0: Foram criadas 4 reservas de desenvolvimento sustentável no Amazonas. As unidades ficam na região de influência da BR-319, no sul do estado, e somam cerca de 669 mil hectares. O ministro do Meio Ambiente e Mudança do Clima, João Paulo Capobianco, disse que é preciso agir de forma preventiva diante das mudanças provocadas pela pavimentação de rodovias.
1: A presença do Estado precisa se antecipar às pressões decorrentes da ampliação do acesso, pois os anúncios de abertura ou de asfaltamento estimulam a ocupação desenfreada, a grilagem de terra e a invasão, impactando negativamente, de forma irreversível, populações e o meio ambiente.
0: Foi anunciada também a ampliação em mais de 7 mil hectares do Parque Nacional de Sete Cidades, no Piauí. A medida tem o potencial de proteger espécies ameaçadas e de favorecer o turismo no parque. Em outra ação, o Banco Nacional de Desenvolvimento Econômico e Social, BNDES, destinou recursos para restauração ecológica de mais de 10 mil hectares na área de proteção ambiental do Xingu, no Pará. Também foram destinados recursos do Fundo Amazônia ao projeto Naturezas Quilombolas, para apoio à gestão territorial de comunidades quilombolas na Amazônia Legal. O BNDES ainda divulgou o resultado do edital para projetos de restauração e fortalecimento da Bacia do Xingu, em Mato Grosso. A diretora socioambiental do BNDES, Tereza Campelo, destacou a importância da recuperação da floresta.
2: A restauração da floresta é absolutamente fundamental, não só para proteger esse território, para garantir emprego e renda, para garantir que a Amazônia não chegue naquele ponto de não retorno.
0: Também em comemoração ao Dia da Amazônia, o Serviço Florestal Brasileiro assinou contratos de concessão das unidades de manejo florestal 2 e 3 da Floresta Nacional de Humaitá, no Amazonas. Os contratos terão duração de 40 anos e abrangem 162 mil hectares. Reportagem Luana Karen.
3: Mais de 1000 acidentes de trânsito foram registrados nas rodovias federais durante o feriadão da Independência, com 66 mortes.
4: Os números foram divulgados pela Polícia Rodoviária Federal.
3: O foco da fiscalização este ano foi o uso de álcool pelos motoristas. Mais de 900 pessoas foram autuadas por embriaguez ao volante.
5: De olho nos motoristas que insistem em beber e dirigir, a Polícia Rodoviária Federal encerrou mais uma operação de fiscalização entre a sexta-feira, dia 4, e a segunda-feira, 7 de setembro. A Operação Independência foi a primeira ocorrida depois que o CONTRAN, Conselho Nacional de Trânsito, definiu novas regras na fiscalização de alcoolemia. Agora, a lei seca passa a prever um pré-teste ou teste passivo. Somente se for detectado algum indício de embriaguez neste teste inicial, é que o condutor será encaminhado ao uso do bafômetro. A prática já é adotada pelos agentes da Polícia Rodoviária Federal, como destaca o coordenador-geral de comunicação institucional da PRF, Matheus de Paula.
6: O foco deste ano foi a questão da mistura álcool e direção. Na verdade, essa já é uma fiscalização que a PRF faz constantemente. Nesse feriado, foram cerca de 54 mil testes de alcoolemia realizados em todo o Brasil, onde nós autuamos 993 motoristas por embriaguez ao volante.
5: Ao todo, os agentes registraram 1.031 sinistros de trânsito, com 66 mortos e 1.074 feridos. Mais de 24 mil veículos foram flagrados com a velocidade acima do permitido, 5.404 motoristas foram autuados por ultrapassagens irregulares, 2.610 por não utilizarem o cinto de segurança e 461 por transportarem crianças fora das cadeirinhas. Reportagem Graziele Bezerra.
4: Pessoas que vivem com doenças raras são acolhidas no Sistema Único de Saúde por um protocolo que já existe há mais de 10 anos.
3: É a Política Nacional de Atenção Integral às Pessoas com Doenças Raras. Ela estabelece procedimentos para diagnósticos, tratamentos e melhoria da qualidade de vida dos pacientes.
4: Nós conversamos com o coordenador de doenças raras do Ministério da Saúde, Natan Monsores, sobre a política e a assistência prestada pelo SUS para quem vive com condições incomuns e de difícil identificação. Acompanhe. Olá, doutor Natan Monsores, um prazer ter o senhor com a gente aqui na Voz do Brasil para a gente falar sobre doenças raras, né? Eu queria que o senhor começasse, então, dizendo aí para o nosso ouvinte, o nosso espectador, o que que define uma doença como rara e se há alguma estimativa de quantas pessoas existem hoje no Brasil com esse tipo de doença.
7: Doença rara para o Ministério da Saúde é um tema de bastante relevância. Primeiro aqui, né, agradecer pelo convite e desejar aí para todos os ouvintes também um excelente dia. Mas vamos lá, para o Ministério da Saúde, doença rara é aquela que acomete, né, 65 pessoas a cada 100 mil brasileiros. Em sua maioria, essas doenças são doenças de origem genética que afetam predominantemente crianças, mas também podem acontecer, né, em adultos, em pessoas idosas, de acordo com a natureza da própria doença. As estimativas globais que a gente tem para esse grupo de condições é de que entre 2,5%, 3% a 6% de toda a população do planeta seja afetada em algum momento por alguma dessas doenças raras. Então, essa estimativa ela acaba se replicando aqui no Brasil também, tá? Então, é essa faixa. São muitos milhões de brasileiros. Precisar o número é sempre muito difícil, tá? Porque cada doença traz a sua contribuição numérica para o escopo brasileiro. E as doenças que acontecem aqui no Brasil não necessariamente replicam o que acontece em outros lugares do mundo. Mas nesse momento a gente tem trabalhado bastante em melhorar essas estatísticas.
3: Existe hoje uma política nacional de atenção integral às pessoas com doenças raras, né? Como é que essa política estabelece o acolhimento, o encaminhamento para pessoas com doenças raras no SUS, coordenador? Existe alguma diferença em relação ao acompanhamento de uma doença comum?
7: Existem algumas diferenças importantes, sim. Então, um percentual das crianças, né, identificadas com doenças raras vem de uma ação que existe há quase 20 anos aqui no Ministério da Saúde, na verdade há mais de 20 anos aqui, que é o Programa Nacional de Triagem Neonatal. É o famoso teste do pezinho, né, do qual é coletada, né, algumas gotinhas de sangue, né, do pé do bebê para fazer uma série de exames e depois, né, essas crianças serão acolhidas pelo sistema de saúde. Então, por exemplo, essa é uma grande porta de entrada que a gente tem. As outras portas de entrada são os serviços de referência em doenças raras. Hoje são mais de 50 serviços no Brasil. Boa parte deles está associada a hospitais universitários. E esses serviços, eles recebem a chancela, a orientação da rede de atenção à saúde do Estado para que os casos, né, suspeitos de doenças raras sejam encaminhados para lá. Esses serviços hoje, eles contam com um exame genômico, por exemplo, que é o sequenciamento de epigoma, que ajuda a diagnosticar essas crianças, essas pessoas, né, para que elas consigam alcançar o diagnóstico necessário.
4: Então, eu suponho que quando o médico, ali nos primeiros momentos, né, de acompanhamento do bebê, identifica que ele tem alguma condição e outras doenças mais comuns são descartadas, ele encaminha, então, a família para procurar esse serviço de referência, que o senhor disse que geralmente está nos hospitais universitários, né?
7: Isso. O fluxo estabelecido pelos estados geralmente é o seguinte, né? A atenção primária, os postos de saúde, as unidades básicas de saúde, as emergências, né? Algumas dessas crianças e adultos acabam, né, sendo identificados, né, em situações de alguma gravidade já. Essas pessoas são encaminhadas, né, pela regulação, que é uma área, né, da Secretaria de Saúde que estabelece filas, vagas, processos de atendimento. A regulação encaminha esses pacientes para esses serviços ultra especializados e lá nesse serviço o paciente vai ter contato com um geneticista, com um nutricionista, uma equipe multiprofissional que vai tentar acolher as suas necessidades. Então, o fluxo de modo geral é esse. Mas para algumas doenças, não necessariamente o lugar de atendimento é um serviço de referência em doença rara. Então, muitos pediatras, muitos neurologistas, muitos endocrinologistas também conseguem conduzir o manejo, o atendimento dessas doenças.
3: Coordenador, nós temos aqui uma pergunta do Marco Aurélio Cardoso. Ele é presidente de uma associação de familiares e pessoas com síndrome de Prader-Willi, uma doença rara que, entre outras coisas, causa hiperfagia, ou seja, fome acima do normal e, consequentemente, obesidade. Ele menciona outro sintoma da doença e faz uma pergunta. Vamos ouvir.
8: A hipotonia neonatal é o principal sinal de alerta da síndrome de Prader-Willi, logo ao nascimento. Sabendo disso, a SPDA Brasil uniu mais de 10 associações de síndromes raras que compartilham esse mesmo sintoma. Como o Ministério da Saúde pode colaborar conosco para divulgar uma diretriz ou fluxo de orientação para os profissionais da rede pública de saúde, ajudando a encurtar a jornada dessas famílias em busca de um diagnóstico precoce?
7: Então, vou responder aqui a essa pergunta maravilhosa e dar uma oportunidade da gente entender como é que a rede funciona. A Prader-Willi, um quadro sindrômico, é muito caracterizado por essa questão da hipotonia e da dificuldade, por exemplo, do bebê em fazer a sucção do peito da mãe, o aleitamento materno, ele fica prejudicado. E logo do início, essa criança tem dificuldades com ganho de peso. Então, olha como é que é importante a gente ter um instrumento da atenção primária para poder acompanhar isso. Hoje o Brasil disponibiliza para as famílias a caderneta da criança, que é um instrumento usado pela equipe de saúde da atenção primária, do postinho, da unidade básica de saúde, para poder acompanhar o desenvolvimento dessa criança. Então, se o profissional da atenção primária ele consegue preencher adequadamente essa caderneta da criança, boa parte desse processo de suspeita de que alguma doença rara esteja ocorrendo naquela situação, ela começa a ser levantada. Para além disso, se essa oportunidade de identificar a doença no início da sua apresentação aconteça, tem outros marcos de crescimento, outros marcos de desenvolvimento que a gente pode utilizar como rede de saúde. A baixa estatura, por exemplo, essas crianças costumam ter algum grau de deficiência de hormônio do crescimento, costumam ter algumas alterações no desenvolvimento motor, algum grau de deficiência cognitiva também instalada, além da compulsividade alimentar que foi falada aí. Hoje, dentro do sistema único de saúde, como é que funcionaria esse processo para melhorar o acolhimento? É o desenvolvimento do que a gente chama de linha de cuidado. O Ministério da Saúde, nos últimos meses, tem elaborado algumas linhas de cuidado e tem disponibilizado isso para a população, para os profissionais de saúde também, no sentido de dar as orientações adequadas. Nesse momento, a gente está desenvolvendo uma de doenças neuromusculares, que não é bem o quadro aí de Prader-Willi, mas esse desenvolvimento está permitindo a gente criar marcos também para outras condições que vão ter situações semelhantes, que vão precisar de manejo endocrinológico, de suporte nutricional, de orientação psicológica e comportamental, de apoio educacional. Então, a linha de cuidado é o melhor instrumento que a gente tem na ausência, por exemplo, de medicamentos específicos. No caso de Prader-Willi, há uma deficiência de hormônio de crescimento que costuma ser debatida também entre profissionais para ajudar a conduzir, a manejar a situação. Mas, na ausência de um protocolo, ou na ausência de uma orientação específica de cuidado, a recomendação do Ministério da Saúde é procurar que esse pai, que essa mãe, que essa família procure um serviço de referência em doenças raras.
4: Para a gente concluir, então, doutor Nathan, quando o senhor mencionou aí, às vezes, a ausência de uma medicação específica para tratar aquela doença, que possa servir de cura ou mesmo de tratamento, mas as pessoas encontram outros tratamentos para os sintomas e também tratamento psicossocial pelo próprio SUS, inclusive para as famílias.
7: Isso. Recentemente, o Ministério da Saúde anunciou uma iniciativa muito bacana para as mães cuidadoras de apoio psicológico, Então, no sentido de acolher essas mães, porque o dia a dia do cuidado, ele é uma sobrecarga importante para a saúde mental dessas mães.
3: Muito bem, nós conversamos com o Nathan Monsores, coordenador de doenças raras do Ministério da Saúde. Muito obrigado por sua entrevista aqui à Voz do Brasil.
7: Agradeço pela oportunidade e o Ministério da Saúde fica à disposição de vocês e dos ouvintes para diálogo e esclarecimento.
4: Hoje, 8 de setembro, é celebrado o Dia Mundial da Alfabetização.
3: A data criada pela Organização das Nações Unidas marca a importância desta etapa no desenvolvimento da cidadania de crianças, jovens, adultos e idosos.
4: E o Ministério da Educação ressalta o compromisso com o processo de alfabetização em todas as idades.
9: A alfabetização é um direito fundamental em todas as idades. E para comemorar o dia em que ela é celebrada no mundo todo, o Ministério da Educação ressalta a importância dessa etapa. A qualquer tempo, jovens, adultos e idosos podem retomar os estudos e aprender habilidades que permitem compreender, produzir e utilizar conhecimentos em diferentes situações da vida social. O processo de alfabetização começa quando já se tem as habilidades de ler e de compreender textos curtos, de localizar informações e de escrever palavras. Como explica a secretária de Educação Básica do MEC, Kátia Schweikart, ele segue por toda a vida escolar do estudante, principalmente da criança.
10: A alfabetização começa lá atrás e que ela já pode ser trabalhada por meio das linguagens, por meio do contato com os livros, nos seus processos de aprendizagem. Os efeitos disso vão aparecer e certamente essa criança conseguirá se desenvolver.
9: O Dia Mundial da Alfabetização lembra a responsabilidade de professores, gestores públicos e redes de ensino como agentes nesse processo educacional. A alfabetização é um compromisso compartilhado entre municípios, estados, Distrito Federal e a União, conforme estabelece a Constituição Federal e a legislação educacional brasileira. Reportagem Léo Gomes.
11: Dicas do Enem.
12: Olá, meu nome é Isaac Leal e a minha pergunta é: como eu posso montar um cronograma de estudos?
13: Quem responde é a Randu Lemos, responsável pela coordenação de um cursinho popular.
14: No edital do Enem tem descritas todos os conteúdos que poderão cair na prova. Eu começaria estudando ele. Eu acredito que todas as matérias merecem atenção, até porque o Enem é uma prova que trabalha diferentes competências. Então, numa questão em que você está vendo matemática, pode ser que tenha uma pergunta sobre interpretação textual e vice-versa. Então, é importante que você tenha um conhecimento básico sobre todas as disciplinas. Tem pessoas que conseguem estudar 30 minutos no dia e conseguem se sair bem na prova, mas tem pessoas que precisam de mais tempo, uma, duas, três horas. A minha dica é que você respeite a sua disponibilidade. É importante que você se organize para estudar com mais antecedência possível. Revisar, responder questões, conversar com a sua rede de apoio e descansar.
13: É isso aí. As provas vão ser realizadas nos dias 8 e 15 de novembro. Se prepare e acompanhe as nossas dicas toda terça-feira aqui na Voz do Brasil e também na radiogov.ebc.com.br.
3: Personagens que marcaram a luta por um Brasil independente.
4: Na Semana da Pátria, vamos conhecer algumas figuras históricas.
3: Seus nomes estão marcados no Livro de Aço, que registra na memória nacional a trajetória dos chamados heróis da pátria.
15: A praça que abriga os três poderes da República em Brasília também guarda a memória daqueles que se dedicaram a um ideal de nação. No Panteão da Pátria, o Livro de Aço reúne os nomes de 49 dos 87 heróis brasileiros oficialmente reconhecidos. Quatro deles estão ligados à independência do Brasil. Joaquim José da Silva Xavier, o Tiradentes, inaugura o Livro de Aço. O historiador Rafael Leporassi explica por que Tiradentes se tornou um herói da pátria, mesmo tendo morrido 30 anos antes da independência do Brasil.
16: Ele fez parte de um movimento que visava a separação de Minas Gerais do Império Português. Para muitos historiadores, é um dos primeiros movimentos a trazer um ideal de fim do pacto colonial.
15: Tiradentes virou símbolo da Inconfidência Mineira. Quando a trama foi descoberta, acabou condenado à morte. Mas a Inconfidência deixou uma ideia que atravessaria décadas. Anos depois, esse projeto ganhou um articulador, o professor José Bonifácio de Andrada e Silva. Quando Portugal exigia que Dom Pedro retornasse, Bonifácio trabalhou para convencê-lo a permanecer no Brasil. O jornalista e escritor Laurentino Gomes detalha o projeto de Bonifácio.
17: Ele percebe que a única solução para a elite brasileira preservar os seus privilégios era manter o herdeiro da coroa de Portugal no trono e ir para uma via monárquica e não republicana.
15: A independência não foi fruto apenas do dia 7 de setembro. Depois que Dom Pedro decidiu ficar no Brasil,
0: Foram meses até o processo ser concretizado. Em 7 de setembro de 1822, durante uma viagem, recebeu cartas de sua esposa, Maria Leopoldina, e de José Bonifácio, que relatavam novas exigências de Lisboa. Do lugar onde estava, às margens do rio Ipiranga, Dom Pedro I decidiu proclamar a independência do Brasil. O historiador Rafael de Porassi destaca que também foi pessoalmente interessante para Dom Pedro I romper com Portugal.
16: Ele voltando para Portugal seria um príncipe. No Brasil ele seria alçado à condição de rei ou até de imperador, que foi o que aconteceu.
0: Após o grito do Ipiranga, houve resistência portuguesa e conflitos em diferentes regiões do país. E nesse cenário, na Bahia, surge mais uma personagem da história da independência, Maria Quitéria. Em 1822, ela fugiu de casa, se disfarçou de homem e entrou para o batalhão de voluntários do príncipe. Quando sua identidade foi descoberta, Maria Quitéria não foi expulsa. Depois da vitória, foi condecorada pelo próprio Dom Pedro I. Mas a heroína acabou esquecida pela sociedade. O jornalista Laurentino Gomes explica que a independência envolveu muitos brasileiros e brasileiras.
17: Na Bahia, no Piauí, no Ceará, nas regiões mais distantes, o Brasil inteiro se envolveu no processo de independência. E sem essa luta, o Brasil hoje não existiria.
0: O Livro de Aço nasceu em 1989, com a inscrição de Tiradentes. Dom Pedro I entrou no livro 10 anos depois, em 1999. José Bonifácio foi inscrito em 2005 e Maria Quitéria em 2018. Tiradentes morreu antes da independência. José Bonifácio ajudou a construí-la politicamente. Dom Pedro proclamou a ruptura. E Maria Quitéria pegou em armas para defendê-la. 4 personagens, 4 histórias e 4 maneiras diferentes de olhar para o nascimento do Brasil independente. Já,

0: Reportagem Luana Caro.
1: E essas foram as notícias do governo federal.
2: Uma realização da Secretaria de Comunicação Social da Presidência da República.
1: Com produção da empresa Brasil de Comunicação.
2: Fique agora com as notícias do Poder Judiciário e do Congresso Nacional. Boa noite.
1: Boa noite, até amanhã.
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4: Você vai ouvir agora notícias do Poder Judiciário.
5: Ministro Edson Fachin encerra o Encontro Nacional de Corregedores na sede do CNJ em Brasília.
6: STJ entende que defensoria pública habilitada durante prazo recursal tem direito à contagem em dobro desde a intimação.
5: Presidentes do TSE e da Câmara dos Deputados reforçam confiança na Justiça Eleitoral.
6: Boa noite, eu sou Leandro Bezerra.
5: E eu sou Walter Lima.
6: O presidente do Supremo Tribunal Federal e do Conselho Nacional de Justiça, ministro Edson Fachin, participou hoje do Encontro Nacional Integração de Boas Práticas, Diálogos entre o CNJ e o Colégio de Corregedores e Corregedoras da Justiça do Brasil, na sede do CNJ em Brasília.
5: As corregedorias são responsáveis por orientar e fiscalizar o funcionamento dos tribunais e dos cartórios.
6: O evento promoveu a cooperação entre as instituições e o compartilhamento de experiências para melhorar os serviços prestados pelo Poder Judiciário.
5: Durante o encontro, o ministro Edson Fachin destacou a importância do diálogo e da atuação da justiça brasileira diante dos desafios atuais.
7: Os dias de hoje reclamam esse diálogo permanente, reclamam que tenhamos uma resposta à altura dos desafios. E eu estou plenamente convencido de que o Poder Judiciário brasileiro está à altura dos desafios que se lhes apresentam no momento contemporâneo. E a justiça brasileira não faltará à legalidade constitucional, por certo, por seus deveres que decorrem da própria Constituição.
6: Você ganhou uma ação na Justiça do Trabalho e, mesmo assim, não recebeu o seu dinheiro?
5: Para resolver esse tipo de situação e garantir que as decisões judiciais sejam cumpridas, a 16ª Semana Nacional da Execução Trabalhista entrará em ação entre 14 e 18 de setembro em todo o país. Larissa Batista.
8: Com o slogan Seu Direito por Inteiro, a iniciativa é um esforço concentrado para localizar bens de devedores, incentivar acordos e dar mais celeridade ao pagamento dos créditos trabalhistas. Para se ter uma ideia, no ano passado, a campanha movimentou mais de R$8 bilhões em 5 dias de evento e promoveu mais de 94 mil audiências e cerca de 24 mil acordos entre trabalhadores e empresas. Quem quiser incluir um processo nesse mutirão pode pedir a inscrição na Vara do Trabalho, nos TRTs ou nos Centros de Conciliação da Justiça do Trabalho, onde o processo tramita. Para mais informações, acesse csjt.jus.br.
6: Presidentes do Tribunal Superior Eleitoral e da Câmara dos Deputados reforçam confiança na Justiça Eleitoral.
5: Pronunciamentos aconteceram na abertura da exposição O Caminho do Voto. Na Câmara. Fábio Ruas.
9: O presidente do TSE, ministro Cássio Nunes Marques, disse que a exposição mostra que o caminho do voto vai muito além da cabine de votação. A Justiça Eleitoral percorre uma longa jornada de preparação, fiscalização e auditorias para garantir a segurança do processo eleitoral. Já o presidente da Câmara lembrou que o voto é o resultado de um processo amplo e aperfeiçoado ao longo do tempo. A mostra vai ficar disponível ao público até o próximo dia 21 de setembro.
6: Defensoria Pública habilitada durante o prazo para recurso tem direito à contagem em dobro, completo desde a intimação da sentença.
5: Essa conclusão é do Superior Tribunal de Justiça, o STJ. Fátima Uchoa.
10: Uma mulher foi condenada a pagar pensão alimentícia e procurou a Defensoria Pública do Paraná quando faltavam 2 dias úteis para o fim do prazo simples de 15 dias. O Tribunal Estadual não conheceu da apelação por considerá-la fora do prazo. Já a terceira turma do STJ a reconheceu como tempestiva, ou seja, dentro do prazo legal. Segundo a ministra relatora Nancy Andrighi, a aplicação do prazo em dobro não altera o dia inicial da contagem do prazo recursal, que permanece o mesmo, mas o que ocorre é apenas a ampliação do termo final e, no caso de apelação, dobra-se o prazo de 15 dias úteis. Assim, o Tribunal do Paraná deverá continuar com o julgamento.
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6: A você uma boa noite.
2: E até amanhã.
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12: Eu sou Paula Groba.
13: E eu sou Humberto Pinheiro.
12: E estes são os destaques de hoje do Jornal do Senado, que começa agora.
13: Avançam novas regras para proteger investidor de criptomoeda.
12: Senado aumenta a proteção para crianças vítimas de violência no exterior.
13: Reajustes da conta de luz podem ser limitados pela inflação.
12: Boa noite.
13: Boa noite.
12: Quem investe em criptomoedas e outros ativos virtuais poderá ter mais proteção contra o risco de perder dinheiro caso a empresa que administra os recursos tenha problemas financeiros.
13: A Comissão de Ciência e Tecnologia aprovou novas regras para separar o dinheiro dos clientes do patrimônio das empresas. Os detalhes com a repórter Patrícia Oliveira.
14: Se uma corretora tiver problemas financeiros, o dinheiro investido pelos clientes em ativos virtuais, como as criptomoedas, não deve ser usado para cobrir dívidas ou prejuízos da própria empresa. É o que estabelece um projeto aprovado na Comissão de Ciência e Tecnologia. O texto também prevê que essas plataformas tenham um capital mínimo para atuar no mercado, para reduzir o risco de quebrar dessas empresas e de perdas para os investidores, como explicou o relator da proposta, senador Carlos Portinho, do PL do Rio de Janeiro.
15: O Banco Central deverá estabelecer requisitos prudenciais mínimos de capital para funcionamento das corretoras e plataformas de investimento em ativos digitais.
14: O projeto também estabelece medidas para prevenir fraudes, lavagem de dinheiro e o uso de ativos virtuais para financiar organizações criminosas. A proposta segue para a análise da Comissão de Assuntos Econômicos.
12: E empresas podem receber incentivos para contratar mulheres com câncer de mama.
13: Projeto com esse objetivo seguiu para análise do plenário do Senado. Repórter Márcio Maturana.
16: O projeto cria o programa Empresa Rosa e o selo Rosa para a inclusão e reinserção no mercado de trabalho de mulheres diagnosticadas em tratamento ou em remissão de câncer de mama. O programa prevê ações de contratação com igualdade de oportunidades, condições adequadas, flexibilização para o trabalho remoto, jornada reduzida e estabilidade no emprego, tudo sem redução da remuneração. As empresas participantes com mais de 10 empregados vão ganhar o selo rosa, válido por 2 anos e renovável pelo mesmo período, que poderá ser usado em publicidades. O texto foi aprovado na Comissão de Assuntos Sociais com parecer lido por Flávio Arns, do PSB do Paraná.
17: Para a criação de um regime positivo de inserção e manutenção profissional das mulheres em tratamento ou remissão do câncer de mama, possui valor social evidente. Além disso, é comprovado que se manter ocupado e produtivo representa um grande apoio psíquico aos pacientes de câncer ao obstar ou ao menos dificultar o advento de depressão que muitas vezes os acomete.
16: A certificação vai ser feita por uma comissão composta de representantes do governo, do setor privado e da sociedade civil.
12: O Senado aprovou uma proposta que aumenta a proteção para crianças vítimas de violência no exterior.
13: Se houver indícios de violência ou de outro crime, as autoridades brasileiras poderão deixar de determinar o retorno da criança ao país onde morava com o pai. Repórter Pedro Pincer.
18: A proposta permite às autoridades brasileiras deixar de determinar o retorno de crianças e adolescentes ao país onde moravam com o pai quando houver indícios de que eles ou a mãe brasileira foram vítimas de violência doméstica. A Convenção sobre os Aspectos Civis do Sequestro Internacional de Crianças determina, em regra, o retorno da criança ou do adolescente. A relatora, senadora Mara Gabrilli, do PSD de São Paulo, fez ajustes para dar mais clareza e segurança jurídica ao texto. Para ela, a principal inovação da proposta é reconhecer que a violência doméstica pode constituir risco suficiente para autorizar a autoridade brasileira a ignorar a regra de retorno da criança ou do adolescente ao país estrangeiro.
19: E a proposição, ela contribui para que a exceção de grave risco deixe de ser interpretada de modo restritivo, permitindo que situações de violência, ainda que contra a genitora, sejam juridicamente consideradas como fatores de risco à criança.
18: Como sofreu mudanças, o texto retorna à Câmara dos Deputados.
12: Migrantes, refugiados e pessoas sem nacionalidade reconhecida por nenhum país que chegarem ao Brasil poderão ter acesso a serviços de acolhimento do Sistema Único de Assistência Social.
13: É o que prevê um projeto que começa a ser analisado pelo Senado. A proposta busca garantir dignidade à pessoa que, muitas vezes, são obrigadas a deixar seus países por causa de guerras, fome ou perseguição. Repórter Alexandre Campos.
20: Pelo texto, o direito aos serviços de acolhimento será exercido sem a necessidade de apresentação de documento não exigido em lei, a inscrição no CPF e comprovantes de residência e de regularidade migratória. Autor do projeto, o senador Paulo Paim, do PT do Rio Grande do Sul, lembrou que muitos desses migrantes fogem de guerras, da fome ou de perseguição e, quando chegam ao Brasil, precisam de um acolhimento digno e continuado.
21: Mais do que atender situações emergenciais, queremos transformar o acolhimento em uma política permanente do Estado brasileiro. O projeto também ajuda a fortalecer a estrutura dos municípios, reduz a dependência de recursos internacionais e melhora as condições de atendimento. Isto é, política humanitária.
20: A proposta vai além ao garantir a unidade familiar para evitar que, a depender do encaminhamento dado no atendimento, pais e filhos acabem ficando separados. A comunicação entre os profissionais de assistência social e os migrantes deve contar com tradução e mediação intercultural, e os documentos de viagem e de identificação não poderão ser retidos.
12: Avançou no Senado o projeto que autoriza o porte de armas de fogo para membros da Defensoria Pública da União, dos Estados e do Distrito Federal.
13: Uma emenda estendeu o benefício a integrantes da Advocacia Geral da União e procuradores.

0: extrema das partes contrárias.
1: A proposta seguiu para a Comissão de Constituição e Justiça.
2: Diminuir as filas do INSS é o objetivo da lei promulgada pelo Congresso Nacional nesta terça-feira. A norma reduz de 45 para 30 dias o prazo para um processo ser incluído no Programa de Gerenciamento de Benefícios, que abrange monitoramento especial e força-tarefa dos servidores. A nova legislação amplia ainda a finalidade do programa, que passa a incluir a análise de reconhecimento inicial de direitos, reavaliação e revisão de benefícios previdenciários e assistenciais.
3: No Congresso Nacional, o texto foi analisado por meio de medida provisória e recebeu aprovação dos senadores no início do mês. A relatora da proposta, senadora Zenaide Maia, do PSD do Rio Grande do Norte, destacou a necessidade de dar mais agilidade à análise dos processos. De acordo com ela, a demora em obter uma resposta do INSS afeta especialmente pessoas que dependem de auxílios da Previdência para despesas básicas.
4: O principal beneficiário dessa medida é o cidadão que depende do INSS para o reconhecimento de direitos de natureza alimentar, aposentadorias, benefícios por incapacidades e benefícios assistenciais.
2: E a inflação pode ser o limite para reajustes da conta de luz, é o que diz um projeto aprovado na Comissão de Infraestrutura.
3: O texto ainda cria um regime especial para frear aumentos na região norte e determina que a Agência Nacional de Energia Elétrica adote índice ou metodologia para os reajustes anuais das tarifas de energia elétrica. Agora, o projeto será analisado pela Comissão de Assuntos Econômicos. Com edição de Paulo Groba e trabalhos técnicos de Eliseu Caires, o Jornal do Senado fica por aqui. Acompanhe agora as notícias da Câmara dos Deputados. Boa noite.
2: Boa noite e até amanhã.
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6: Câmara diminui restrições legais para benefícios concedidos a data centers.
7: Avança projeto de lei que aumenta a punição para crimes contra os idosos.
6: Deputados alteram o programa de gratificações para reduzir as filas do INSS.
7: Boa noite. A Câmara aprovou medida provisória que muda o programa de gratificações destinado a reduzir as filas do INSS. O repórter Marcelo Larcher explica as mudanças.
8: O plenário da Câmara aprovou medida provisória que altera o programa criado no ano passado para permitir gratificações como maneira de reduzir as filas de perícia e análise de benefícios do INSS. O texto amplia o alcance do programa que, quando foi criado, priorizava a revisão de benefícios já concedidos. Agora, esses processos terão a mesma prioridade dos pedidos novos. Além disso, reduz de 45 para 30 dias o prazo de espera para que um processo entre no programa. O Programa de Gerenciamento de Benefícios foi criado por uma medida provisória em 2025. Ele permite pagamentos extraordinários para servidores que trabalham com a revisão de benefícios e na análise do pagamento do Benefício de Prestação Continuada, ou BPC. Esse pagamento extra é de R$ 68,00 por processo concluído para servidores do INSS e de R$ 75,00 por perícia ou análise de documento para os médicos da Perícia Médica Federal. O programa está previsto para acabar no fim do ano. De acordo com o INSS, as medidas deram resultado. Entre janeiro e junho deste ano, o número de processos pendentes de análise ou de perícia médica inicial caiu de 2 milhões e 700 mil para 1 milhão e 700 mil. Já os processos com tempo de espera superior a 45 dias passaram de 1 milhão e 700 mil para apenas 557 mil. O deputado Reginaldo Lopes, do PT de Minas Gerais, disse que a medida é importante para a população mais carente, que depende de benefícios previdenciários.
9: Já conseguimos diminuir a fila em 76% até o mês de agosto. E agora, no mês de setembro, nós vamos zerar a fila do INSS.
8: A medida provisória que altera o programa criado no ano passado para permitir gratificações como maneira de reduzir as filas de perícias e análises dos benefícios do INSS foi aprovada também pelo Senado e já pode virar lei. Da Rádio Câmara de Brasília, com informações de Antônio Vital, Marcelo Larcher.
5: Justiça.
6: Tião Medeiros, do PP, defende a suspensão do reconhecimento dos estudos de demarcação da terra indígena Tecorrá-Guavirá, no oeste do Paraná. Relator da matéria na Comissão de Agricultura, ele afirma que o procedimento da FUNAI desrespeitou o marco temporal adotado pelo Congresso para as demarcações.

0: ações.
1: Tião Medeiros também cita decisões da Justiça que interromperam o processo por falhas nos estudos de identificação da área. De acordo com o parlamentar, a medida fortalece a segurança jurídica e reduz os conflitos na região.
2: Segurança Pública.
3: Uma comissão da Câmara aprovou o aumento de penas para crimes contra idosos. A repórter Paula Bittar acompanhou a votação.
4: A Comissão de Constituição e Justiça da Câmara aprovou um projeto que altera o Código Penal para aumentar as penas para os crimes de lesão corporal, abandono, constrangimento ilegal e estelionato praticados contra pessoas idosas. Pelo texto, em casos de lesão corporal, a pena será de 1 a 3 anos de reclusão, podendo ser aumentada em 1/3 se for qualificada. A pena atual para lesão corporal simples é de 3 meses a 1 ano de detenção. Para o estelionato, o projeto prevê aumento de pena de 1 a 2/3. A pena poderá ser aplicada em dobro se a vítima tiver 80 anos ou mais. Nos crimes de abandono de incapaz ou constrangimento ilegal, as penas poderão ser aumentadas, respectivamente, pela metade e em 1/3. O constrangimento ilegal ocorre quando alguém, por violência ou grave ameaça, força outra pessoa a fazer o que a lei proíbe ou a deixar de fazer o que a lei permite. Também ocorre quando o autor reduz a capacidade de resistência da vítima. A relatora na comissão, deputada Renilce Nicodemos, do MDB do Pará, disse que a proposta está de acordo com os preceitos constitucionais.
5: Proteger quem construiu a história do nosso país é também defender a dignidade e o respeito que toda pessoa merece. É uma medida importante para combater a violência e os crimes contra essa parcela da população e garantir uma resposta mais firme de quem comete esse tipo de violência. Estamos trabalhando para garantir que nossos idosos tenham seus direitos respeitados e possam viver com mais segurança, dignidade e proteção.
4: O projeto que aumenta penas para os crimes de lesão corporal, abandono, constrangimento ilegal e estelionato praticados contra pessoas idosas ainda depende de aprovação pelo plenário da Câmara antes de seguir ao Senado. Da Rádio Câmara, de Brasília, Paula Bittar.
1: Jefferson Campos, do PL de São Paulo, defende proposta que reduz a idade mínima de imputabilidade penal no Brasil. O texto estabelece que jovens entre 12 e 16 anos respondam penalmente por crimes contra a vida, hediondos ou cometidos com violência e grave ameaça.
3: Jefferson Campos entende que a medida busca combater a impunidade e conter o recrutamento de adolescentes por organizações criminosas. Na visão dele, a medida é fundamental para garantir a punição proporcional de crimes graves.
1: Júnior Lourenço, do MDB do Maranhão, quer capacitar profissionais de beleza e estética para identificar sinais de violência contra a mulher. De acordo com o deputado, a ideia é ampliar a rede de apoio e facilitar o acesso das vítimas aos serviços de proteção.
3: Júnior Lourenço explica que o projeto inclui cabeleireiros, manicures, pedicures, depiladores, maquiadores e esteticistas. Eles devem orientar as mulheres sobre canais de denúncia e serviços públicos, além de, com autorização da vítima, acionar os órgãos competentes.
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2: Ciência e tecnologia.
1: A Câmara aprovou o projeto que diminui restrições legais para benefícios concedidos a data centers, resseguradoras e pequenos municípios. O repórter Marcelo Lascher explica as exceções.
0: A Câmara dos Deputados aprovou o projeto que permite que benefícios tributários concedidos a empresas de data centers, resseguradoras e as instituições beneficiadas por Programa Federal de Financiamento de Ações de Combate ao Câncer fiquem fora de restrições impostas pela Lei de Responsabilidade Fiscal em 2026. O projeto permite ainda que municípios de até 65 mil habitantes não precisem comprovar que arrecadam todos os impostos de sua competência para poder receber repasses federais ou estaduais. Essa exigência também é prevista na Lei de Responsabilidade Fiscal. O projeto foi apresentado pelo deputado licenciado José Guimarães, hoje ministro das Relações Institucionais da Presidência da República. A proposta original beneficiava empresas localizadas em áreas de livre comércio e o setor de bens de capital, mas o texto foi alterado pelo relator, deputado Isnaldo Bulhões Júnior, do MDB de Alagoas. O texto final permite que benefícios fiscais concedidos a empresas de data centers, resseguradoras e instituições beneficiadas por Programa Federal de Financiamento de Ações de Combate ao Câncer não precisem ser acompanhados de estimativa de impacto financeiro e orçamentário para entrar em vigor. O projeto também dispensa a obrigação de demonstrar que a renúncia de receita não afetará as metas fiscais ou que será compensado pelo aumento de receita. O relator da proposta, Isnaldo Bulhões Júnior, diz que a medida é especialmente importante para atrair investimentos para o setor de data centers, beneficiado no início do ano pela criação do Regime Especial de Tributação para Serviços de Data Center, o REDATA. Entre outras medidas, o programa suspende a cobrança de tributos federais para a compra de máquinas e equipamentos destinados a centros de processamento de dados. Para Isnaldo Bulhões, o Brasil é um dos países mais procurados por empresas para instalação de centros de processamento de dados.
7: Trata-se de um setor intensivo em investimentos e marcado por elevada competição internacional na escolha da localização de novos empreendimentos em todo o mundo. Circunstância que recomenda a existência de um ambiente tributário capaz a favorecer a atração e a realização destes investimentos no Brasil.
0: Mas a exceção das regras da Lei de Responsabilidade Fiscal para municípios com menos de 65 mil habitantes foi criticada pelo deputado Gilson Marques, do Novo de Santa Catarina.
8: Aqui existe uma regra que lá atrás, não estou dizendo que é sensacional e perfeita, mas é a Lei de Responsabilidade Fiscal. Agora, o que esse texto faz? Dizer que não é bem assim, que pode ter uma exceção, que pode ser diferente, que esse ano não precisa ser assim. É inacreditável, eu não sei porque se aprova uma regra e depois diz que essa regra não precisa mais ser respeitada.
0: O projeto que cria exceções na Lei de Responsabilidade Fiscal para municípios com menos de 65 mil habitantes, empresas de data centers, resseguradoras e instituições beneficiadas por Programa Federal de Financiamento de Ações de Combate ao Câncer foi aprovado também pelo Senado e já pode virar lei. Da Rádio Câmara de Brasília, com informações de Antônio Vital, Marcelo Larcher.
2: Saúde.
3: Arthur Oliveira Maia, do União da Bahia, solicita a realização de uma sessão solene em homenagem à pesquisadora Tatiana Lobo Coelho Sampaio, da Universidade Federal do Rio de Janeiro. Ela lidera pesquisas com a polilaminina, uma proteína que pode contribuir para a recuperação de lesões na medula espinhal.
1: Arthur Oliveira Maia destaca que estudos com animais e testes experimentais iniciais em humanos apresentaram resultados promissores na recuperação de movimentos. Segundo o deputado, a pesquisa pode representar um avanço no tratamento de casos graves de paralisia.
2: Consumidor.
3: João Maia, do PP do Rio Grande do Norte, é favorável ao projeto que amplia a proteção de passageiros obrigados a despachar a bagagem de mão durante viagens de avião. De acordo com a matéria, a companhia deverá informar o motivo da exigência sem cobrar valor adicional pelo despacho.
1: A proposta apoiada por João Maia também obriga as empresas aéreas a oferecer canais gratuitos para reclamações sobre o despacho compulsório. O passageiro deverá receber orientações sobre seus direitos em casos de extravio, avaria ou violação da bagagem.
2: Cultura.
3: O projeto reconhece a Irmandade da Boa Morte de Cachoeira no Recôncavo Baiano e sua festa como manifestações da cultura nacional. Alice Portugal, do PCdoB, destaca que a confraria, formada por mulheres negras e descendentes de pessoas escravizadas, é uma das mais antigas tradições religiosas do Brasil.
1: Alice Portugal explica que o grupo surgiu como forma de resistência diante da opressão, garantindo sustento coletivo e apoio a mulheres negras após a escravidão. A deputada afirma que o reconhecimento nacional pode ampliar o acesso da manifestação a políticas públicas de preservação cultural.
9: A renda delas foi responsável por compra de alforrias, acolhimento de mulheres negras marginalizadas, consolidando-se como importante símbolo, não é, de luta pela liberdade, por dignidade dessas populações escravizadas. Então, esse grupo, que data aproximadamente de 1810, a partir de escravas vindas da África, se consolidou como uma manifestação cultural e todos os anos acontece a festa. Então, nós estamos reconhecendo a Irmandade e a festa como manifestações culturais nacionais.
2: Trabalho.
3: Os deputados aprovaram projetos que aumentam estrutura e reajustam valores de custas da Justiça do Trabalho. A repórter Cibele Comanetti tem outras informações.
10: A Câmara dos Deputados aprovou 3 projetos que trazem mudanças para a Justiça do Trabalho. 2 deles modificam a estrutura, com a criação de novas varas no Rio de Janeiro e de cargos de desembargador em Goiás. E 1 reajusta os valores das custas da Justiça Trabalhista, que estavam defasados há mais de 20 anos. Esse projeto foi apresentado pelo Tribunal Superior do Trabalho em 2022, com a justificativa de que o último reajuste aconteceu em 2002. O texto aprovado, apresentado pela relatora deputada Soraya Santos, do PL do Rio de Janeiro, estabelece que o menor valor será de R$ 12,02, o maior de R$ 2.163,00 e que as custas judiciais terão reajuste automático anual. A proposta também cria um fundo que receberá o valor das custas e de outras receitas, como o pagamento de inscrições em concursos públicos. O propósito é financiar a modernização tecnológica da Justiça do Trabalho. Outro projeto aprovado transforma 7 cargos vagos de juiz do trabalho substituto em 4 cargos de desembargador, 5 cargos em comissão e 3 funções comissionadas no Tribunal Regional do Trabalho da 18ª Região, em Goiás. Segundo o Tribunal Superior do Trabalho, a mudança não representa custos extras. A proposta foi criticada pela deputada Adriana Ventura, do Novo de São Paulo.
11: Este projeto que faz amplia permanentemente a estrutura do segundo grau de Justiça do Trabalho. Fala que os cargos estão vagos, né? A gente pensa que está redistribuindo e está transformando, mas na verdade hoje esse dinheiro não sai da caixinha. Outra coisa importante, além dos novos desembargadores, nós temos 8 novos cargos sendo criadas, inclusive funções comissionadas.
10: O terceiro projeto aprovado, em análise há mais de 10 anos, cria 12 varas do trabalho, além dos cargos de juiz, juiz substituto, analistas e cargos de comissão necessários para o funcionamento delas, no Tribunal Regional do Trabalho da Primeira Região, no Rio de Janeiro. Segundo o relator, deputado Marcelo Crivella, do Republicanos do Rio de Janeiro, as novas varas vão ampliar a capacidade de atendimento à população em 9 municípios do Rio. O projeto foi criticado por deputados do Novo e do Missão, com o argumento de que cria novas despesas. Parlamentares da bancada do governo, como a deputada Jandira Fegali, do PCdoB do Rio de Janeiro, defenderam a proposta.
12: A Justiça do Trabalho é uma trincheira de defesa das mulheres e homens que produzem nesse país. Então o TST é importante e essa inovação, como chamaram aqui, a Justiça Eleitoral também não tem nos Estados Unidos, ela é fundamental para nós aqui. Então a gente não pode ter parâmetros de modelos dos outros, nós temos que entender o papel da Justiça do Trabalho no Brasil.
10: Os 3 projetos que aumentam a estrutura e o valor das custas da Justiça do Trabalho seguiram para análise do Senado. Da Rádio Câmara de Brasília, com informações de Antônio Vital, Cibele Comanetti.
1: Eli Borges, do Republicanos do Tocantins, relatou o projeto que amplia de 60 para 120 dias o período de contratação de trabalhadores safristas. Segundo o deputado, a proposta busca reduzir a burocracia e garantir mais segurança, tanto para empregados quanto para empregadores do campo.
13: Então, nós ampliamos de 60 para 120 dias melhoramos a questão da segurança do trabalhador no aspecto dos direitos que ele tem, direitos para garantir que ele faça um trabalho e não tenha seus problemas em algum acidente, etc., mas também dando para quem emprega mais facilidade, mais segurança e menos burocracia para ele contratar as pessoas em um período que foi ampliado com esta proposta.
3: Eli Borges destaca ainda que o período trabalhado ficará devidamente registrado, o que permite sua contabilização para os direitos do trabalhador. Se aprovado pelas comissões temáticas, o projeto seguirá para análise no Senado.
1: Silvia Cristina, do PP de Rondônia, se manifesta a favor da proposta que prevê a transposição de ex-servidores dos antigos territórios de Rondônia, Roraima e Amapá para os quadros federais. A deputada acredita que a medida faz justiça a quem ajudou a construir esses estados.
14: Essa é uma pauta muito sensível, até porque quem realmente construiu o estado de Rondônia, Roraima e Amapá foram os ex-territorianos, pessoas que chegaram lá quando nada ainda tinha acontecido nesses estados. E hoje é questão de justiça que eles sejam transpostos aos quadros federais. Uma luta, infelizmente, que já acontece há muitos anos, sem dar a devida atenção para que se faça justiça com esses ex-territorianos.
3: Silvia Cristina critica o que chamou de demora na tramitação da proposta e lembra que muitos ex-territorianos morreram sem ter o direito reconhecido. A parlamentar defende que a matéria avance rapidamente até a votação em plenário para garantir dignidade aos servidores.
1: Yandra Moura, do União de Sergipe, propõe criar um piso salarial nacional de R$ 3.400 para conselheiros tutelares, com reajuste anual pelo INPC. O projeto fixa a remuneração mínima em todo o país e garante a inclusão da categoria no PASEP.
3: Na visão de Yandra Moura, a medida, além de corrigir as diferenças salariais entre municípios, valoriza o trabalho de proteção a crianças e adolescentes. A deputada entende que garantir condições dignas de remuneração melhora a qualidade dos serviços prestados à população.
1: Termina agora o Jornal Câmara dos Deputados, produzido pela Rádio Câmara, com trabalhos técnicos de Everson Urani e apresentação de Val Monteiro e Luciana Vieira. Uma boa noite para você.
3: A Voz do Brasil volta amanhã. Boa noite.
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Alô, Chapecó, muito boa noite. Tá começando a partir de agora o Love Line, a sua linha direta com a emoção vai até uma. 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Essa música foi tema da novela global Top Model no ano de 1990. O cantor americano Richard Marx, Right Here Waiting.

Música de 1987, o saudoso Patrick Swayze, ela vem como vento. She's Like the Wind. Quero mandar um boa noite pro Van Clay, ele que é romântico, tá aí, de coração apaixonado, curtindo Love, e seu pai comparte. Valeu, Van Clay. 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Um tremendo sucesso de 1986. É do Roupa Nova. Cante junto. Essa todo mundo conhece. Um clássico.

Esse é Rod Stewart, música de 1975, Sailing. Braiadas Stray from the Heart. Vou pedir para vocês me seguirem no Instagram, tá? Me segue no Insta, @demadj1. @demadj1. Para mandar boa noite pro Erno e pra Ângela, que estão curtindo o Love Line. Na sequência, Tim Maia. Foi sucesso em 1983. O Love segue até a 1h.

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Era 1986, a banda de Los Angeles, Toto, I'll Be Over You. Boa noite para todo mundo que está aí nos honrando com a sua audiência. Boa noite para o Nelson e a Cidiane no bairro Desbravador. Na sequência, outra banda americana. É o grupo Manhattans, sempre ao seu lado. Forever by Your Side. Novela A Gata Comeu da Globo, 1985.

Quero mandar uma boa noite pro Roberto e pra Janete, casal que tá vivendo uma linda e emocionante história de amor. Ela completamente apaixonada pelo maridão. Estão curtindo no bairro EFAP. Também na sintonia, o Sargento Leocir da Costa. Ele que é muito romântico, tá aí na sintonia. Pois é, olha só. Nos anos 80, falar em transa era algo natural, sem tanto tabu. A música do Hit, que foi sucesso em 1986, falava disso com uma mistura de liberdade, desejo e sentimento. Hoje, parece que basta tocar no assunto para muita gente se assustar ou criar julgamentos. Curioso é que nos anos 80, a música já nos fazia refletir sobre algo que continua atual. A diferença entre ter alguém por uma noite e ter alguém que mexa com o coração. Porque nem sempre o coração aceita viver só de encontros quando a alma deseja conexão. Hit, transas, é Love Line. É música romântica até a uma. E o Sargento Leocir da Costa, o ninja, ele tá aí, de coração apaixonado.

Na Janete pro Roberto. Roberto, você é o meu príncipe encantado, o amor da minha vida. 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O Love volta já.

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2: No Love tem Debbie Gibson. Essa é Foolish Beat, do Roberto pra Janete. Minha princesa, eu amo você.

E quem está comemorando esse mês 11 anos de casados é Amanda e Johnny. Parabéns ao casal, felicidades. Ela muito apaixonada, viu? Ivete Sangalo, Se Eu Não Te Amasse Tanto Assim. Vai pra você, Johnny. Parabéns aí pelos 11 anos de muito amor, de casamento com a Amanda.

Era verão de 1982, Dalto. Muito estranho. A sequência é Bill Medley, o vilão de Love and Feeling, Love Line, patrocínio é do Motel Momentos, aberto 24 horas. 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

0: meia-noite e 58.
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0: 3h15.
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0: Bom dia, Sulte!
1: Opa, papa! Cadê o Sapucaia, Sandiano? Ó, oh, você criou, hein?
2: Bueno, pessoal, é um prazer estar aqui cantando pra vocês. Mais uma vez fazendo parte do Festê. É bom cantar pra gente da gente, gente que gosta da música gaúcha, gente que gosta da música campeira do Rio Grande.
1: Ah, então vamos atracar, então. Uma cabanha, Toropasso!

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0: 4h45.
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0: meu querido parceiro Joca Martins. Que alegria receber você no palco.
1: Ela tá contigo, João.
0: Capricha, homenageia esse povo.
1: Vamos ver a palma da mão pra cima, Neymar.

meus guris e gurias! 9 de outubro de 2026, estamos com o nosso Bom Dia Sul no ar. Estamos aqui abraçando todo o povo da madrugada que já está acordado aqui, aproveitando essa sexta-feira chuvosa, chuva e chuva. 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Teremos dois pares de ingressos para o primeiro Moi Chapecó e temos também um passeio de helicóptero. 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

0: com casaquinho na manhã da sexta-feira, hoje com 18 graus de temperatura, né? Chegou a estar 21, 22 ontem, agora baixou para 17, 18 graus. Que tá valendo no programa de hoje? Nós vamos ter o prêmio principal, então todo mundo que participar aqui pode ganhar o prêmio da rádio aqui, que tem camisa da 93.3. Nós temos uma cuia da 93.3. Cuia, ê, coisa boa! Tem aqui ainda os squeezes, boné da Chapecó Bonés e dois ingressos pro cinema do Shopping Pátio Chapecó. Aí qualquer um pode mandar mensagem, né? Vai aqui estar no rolo, no bolo. Nós temos dois pares de ingressos para o primeiro Moi Chapecó. 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É muito bom com a Lê Locutor e vai ter muita gente da área e do ramo. 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É a possibilidade hoje de você levar dois ingressos. Uma pessoa ainda vai levar um passeio de helicóptero, tá bom? Então, o pessoal que quiser os ingressos pro Moi, direciona. Quero ir pro Moi, quero ir pra festa na IFAP, no Parque da IFAP amanhã, tá bom? Deixa em texto, deixa em áudio. Aí a gente vai conseguir sortear pra pessoas que não conseguir, né, no Parque da IFAP. E temos dois pares de ingressos também para o Bailão do Chopp amanhã da linha Caravaggio. Ei, coisa boa! Com Banda Legal e Clarão da Lua. Também pode mandar, quero no Bailão da linha Caravaggio, quero ir no Bailão do Chopp, vai ganhar dois ingressos. Vai ser top demais aí, pessoal da Imperial aí tá organizando junto com o pessoal da Unzabira. Então, Chopp da Unzabira, da melhor qualidade. E vai ter coisa boa demais lá no Bailão do Chopp da linha Caravaggio, hein? Ô, oh, coisa boa! Bom dia!
1: Bom dia, Matheus. Aqui é o Júnior Podecar. Então a música aí pode ser o fundo da grota pra toda a gurizada do Custaração aí da Aurora, hein?
0: Meu amigo! E
1: demais ouvido, ouvido na melhor, hein? Me coloca no sorteio aí, se tiver aí na rádio aí. Positivo, ó. Um abraço a todos vocês aí. E todos os ouvintes aí da melhor aí.
0: A poderosa, grande abraço, Gione, tudo de bom, pessoal que tá na estrada aí, um buzinaço grande. O Gione mandou a 4 da manhã, rapaz do céu, com vontade de trabalhar aqui já cedo, né? Aquele abração pro amigo aí, bom dia, Sul!
2: Bom dia, Matheusinho. Aqui é o José da Vila Ariquem, pedi a música Morena, não corta o cabelo. Eu ofereci pra minha esposa Maria, então tomando um chazinho de palito, os pés aí da CAI, pra todo o pessoal aí que estão, nós tomando um. Com trabalho com nós na empresa aí. E esse aí, Matheus. E aquele abraço.
0: Abração. Pra dona Marli, que deve estar ouvindo a rádio aí também, deve estar acordada agora também. Alô, dona Marli! Abração pra seu Zé, quanto tempo, seu Zé, que você não aparece aqui no programa? Participe mais vezes, meu amigo! Vai!
3: Bom dia, Matheus. Carlito aí no chazinho, tá ali curtindo essa capital.
0: Aquele abração pro amigo aí também, fala comigo!
4: Bom dia, meu amigo Matheus. Do certo, sextou com chuva ainda, né? Minha Nossa Senhora. Deus que eu consegui hoje, vamos de Wilson Paim compondo caminhos hoje. Vamos oferecer lá pro Ivo, lá pro Marcelo, lá pra aquela gurizada agropecuária, nossos colegas sindicatos, motoristas, vigilantes, pessoal lá dos postos Alfa, do Compresa do Sol Alfa, da Poleira, da Fazenda Vale, da quadrilha do Posto Carachado, pessoal que tá sendo na escuta aí. Beleza, meu amigo? Aquele abraço.
0: Deixa pra nós, ele vai tocar daqui a pouquinho essa linda música aí do Wilson Paim. Abração pro Laudecir Finkler, pessoal todo da Alfa, que é uma galera grande, uma galera diversa aí de vários setores. Vamos que vamos! Abração especial aqui pro nosso amigo Edilson. Matheus, que Deus te abençoe e nos proteja sempre aqui. Dona Dineta, alô, meninas da madrugada, um beijo pra vocês aí. Bom dia!
5: Bom dia, meus amigos dessa rádio maravilhosa aí, que nos acompanha todo dia na estrada, que é o Osmar Pontes do bairro do Estado, deslocando para Erebango, Rio Grande do Sul, estação Rio Grande do Sul, e retornando por Peritiba, Santa Catarina, Concórdia, Ceará, a Chapecó. Tamo junto nessa estrada da vida. Aquele abraço.

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0: Rádio da Galera com a Rosilei. Matheus, bom dia pra todo mundo aí, tamo aqui sextando na graça de Deus. Ótimo dia pra todo mundo da madrugada aí ouvindo o programa, valeu. Rosilei Raimondi, Matheus Cardoso do Táxi na escuta. Alô, pessoal do Táxi, grande abraço!
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0: É, Juarez Cardoso aí, então, abração pros amigos dos táxis de todo o nosso grande Oeste. Uma sexta-feira iluminada e quando chove, né, o sinalzinho dobra. Abração aí, Cardoso. Tudo de bom pra você aí, seu Juarez. Meu velho amigo Matheus na escuta aqui, ó. Tá vindo nuvem chuva. Tá vindo mesmo, viu, Lobo? Tá chegando aqui, na verdade já chegou, né? Faz tempo que chegou aí. Bom dia.
2: Daí, homem velho, tudo buena?
0: Tamo ficando velho, né?
2: Tamo mesmo. Cortando o Rio Grande velho aqui, sentido Chapecó e depois Paraná. Jacques da Grosseres aqui, ó. Escutando aí, homem, velho. Dá um sabonete o asfalto aí. Beleza?
0: Ah, né, cara? Tem que ter cuidado aí.
2: Tá bueno, guri? Um abração aí, tudo bom.
0: Valeu, garoto grande. Abraço. Vai devagar, Jackson. Vai na boa pra voltar pra casa na tranquilidade.
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0: Hoje é sexta-feira.
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0: Sexta-feira, 9 de outubro. Chuvosa manhã de sexta-feira. Segue chovendo aqui no vento minuando. 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Ô, louco, meu! 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
0: Quinta Galo Velho! Sexta-feira bem chuvosa para Chapecó, agora de manhã já tem previsão de instabilidade. Antes do meio-dia deve chover bem, à tarde também deve chover bem hoje. E à noite também. Quem sabe alguns momentos à tarde com o sol aparecendo, mas pouca coisa, algumas frestas de sol, especialmente depois das 2, 3 horas da tarde, até a final da tarde, depois chove de novo. Passa a madrugada chovendo, sábado teremos temperaturas praticamente que nem hoje aí, 18, 19 graus de manhã, batendo 21, 22 à tarde, não vai passar disso. Chove bem, sabadão de manhã e também à tarde. Tarde de sábado, quem sabe depois das 2 horas, aí 1, 2 horas também, o sol poderá aparecer em alguns momentos aí, alternando momentos de tempo nublado. Então, né, pode dar uma paradinha na chuva até domingo de madrugada. Domingo, chove de novo. Segunda-feira, chove de novo. Muita instabilidade. Domingão, a chuva aí marcando para 6 da manhã até umas 6 horas da tarde. E a boa quantidade aqui, viu? Todos os dias é praticamente, no mínimo, marcando aí uns 25, 30 milímetros por baixo. Na segunda-feira também chove bem de manhã e depois das 3 horas da tarde. Pouco sol. Terça-feira também, né? Instabilidade, especialmente à tarde. Depois aí das 3 horas também, quantidade grande aí de chuva para terça-feira à tarde. Não temos aqui temperaturas baixas até terça-feira, dia 13. Temperaturas de 17, 18 graus de manhã, chegando a 22, 23 graus durante a tarde. Períodos de sol, pouca coisa, né? Período de sol mesmo, um turno todo, vai ser complicado até terça-feira. Bastante chuva aí nos próximos dias. Informações para o Indy, Clima Terra e Clima Tempo.
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0: Chegamos no fim de semana! Chegamos na sexta-feira, louco pra trabalhar!
12: Não tem trabalho
0: ruim, senhor! Tem que trabalhar! Ai, banda legal que vai estar amanhã no bailão do Shopping da Linha Caravaggio! Junto com a West Capital e junto com o pessoal da Unza Beer e também da Linha Caravaggio, galera da Império, bom dia!
13: Bom dia, Matheus! A Dilson aqui da EFAP.
0: Fala, garoto!
13: Acelerando aí, ó, o capinzal. Levando a melhor de carona aí. Aí, quero participar do sorteio ali do passeio de helicóptero ali. Valeu!
0: Boa sorte
13: a todos aí.
0: Isso aí, e mandar um forte,
13: forte
0: abraço pra galera da Color Tintas, que tá com o seu helicóptero plotado. Rapaz, tá pensando que os guris são fracos, hein? E o nosso amigo Márcio da MRC tá junto, nosso grande parceiro Márcio, aí vai ser top demais. Amanhã o primeiro mó em Chapecó. Aí já ganha os ingressos junto, já vai no passeio de helicóptero. Ô, louco, meu! É nós já temos aqui o som do helicóptero. E temos além aqui dos ingressos do MOI. Tem que falar que quer ir no MOI, né? Quer ir no MOI, quer ir no passeio de helicóptero. E nós temos também ingressos aí pro bailão do Shopping da Linha Caravaggio, 2 pares de ingressos. E temos o grande kit da rádio, 2 ingressos pro cinema, camisa da rádio, os squeezes. Vem, né? Vem um kit bem bonito, bem completo aí pra você já pegar lá na Schumann, né? No centro. Se quiser pegar hoje, nós vamos estar lá daqui a pouquinho a partir das 7h10 da manhã. Vai!
12: Bom dia, sua, tudo tranquilo, ó. Manda um alô aí, pô. O pessoal do transporte escolar aí, que já estão rodando nessa chuva aí. E uma ótima e abençoada sexta-feira para vocês e para todo mundo aí.
0: Isso aí, viu? Não acelera, viu? Não acelera. Vai na moite. Grande abraço para amigo aí também. Vamos que vamos! Turma dos transportes! Então,
14: Matheus, aqui tudo certo, o Zé, que vai ligar. Mas vamos para nós que eu não fui da final do Aroia, Guatambu. Toca Franco da Morena Rosa, hein? Peço pra galera que tá na correria da madruga aí, o legal.

Domilhão! Alô, Xanxerê! Vamos começar aqui as entregas de hoje. Mandou o Rude do Belvedere, querendo aqui os ingressos pro bailão do Chopp da linha Caravaggio. Matheus Antônio aqui do Grande EFAP, roda a música aí, batendo água hoje. É pra combinar com amanhã de sexta-feira e pra casar com hoje. Se tiver sorteio, me põe o sorteio. Matheus, vamos escutar hoje. José Rico, Moreninha Linda, tô devendo pra você essa música aí, seu Zé. Vamos deixar pronto pra daqui a pouco, viu? Aquele abração pro amigo. Alô, Volmir! Matheus, toca aí feriado nacional pra comemorar segunda-feira aí, né? Pode ser hoje, Matheus, tá? Bom final de semana pra todos, que Deus nos proteja, nos abençoe e aquele abraço enorme, porque o tempo promete aí também, né? Que Deus proteja a gente aí, verdade. Ontem levamos um susto aí, inclusive com prejuízos aí, né? Grande abraço aqui especial pro nosso amigo Fagner Rodrigo, falou que o pessoal tá sem água aqui na Vitório Cadore, né? Então tá ruim aí no Vitório Cadore, vamos passar o pessoal da Kazan. Grande abraço pra Delita, hoje o Mar Padilha pediu música, banda Terceira Dimensão e um sexto especial pra todo mundo!

0: 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Turma da MRC também tá junto lá. 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
0: 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Vamos falar de Série A de Brasileiro ontem. Jogaços. Santos 2, Flamengo 2. Dois gols do Neymar para empatar o jogo. Tava 2-0 pro Flamengo. Danilo e Paquetá tinham feito os gols ali do Flamengo, né? Fizeram. O Atlético Paranaense empatou em 2-2 com o Atlético Mineiro. Jogaço! jogaço em Curitiba. Teve gol no final do jogo de empate aos 52 minutos do Atlético Mineiro. Então 2x2 na Arena da Baixada. O Fluminense fez 4x0 no Curitiba. Lúcio Acosta marcou e o Savarino 3 vezes. Hat-trick de Savarino. Fluminense aí goleando o Curitiba. E o Palmeiras fez 1x0 sobre o Bahia. Gol do Flaco Lopes no comecinho do jogo, reduzindo a vantagem do Flamengo na liderança do brasileiro. Porque neste exato momento, já que o Flamengo acabou empatando contra o Santos, está com 61 pontos, o Palmeiras com 60. Rodada 30 da Série A vai começar amanhã com Vasco e Remo, São Paulo e Vitória, Atlético Mineiro contra o Santos domingo, Flamengo e Fluminense, Fla-Flu, domingo Palmeiras e Corinthians, domingo às 5h30, Grêmio e Internacional, Grenal, domingão 5h30, Arena do Grêmio. Teremos ainda Bahia e Mirassol, Coritiba e Botafogo, e lá na segunda-feira, Chapecoense e Atlético Paranaense, 7h30 da noite o jogo, e às 9h, Bragantino e Cruzeiro, lembrando que segunda-feira é feriado, 12 de outubro. Ah, tá legal a disputa agora pelo título, hein? E o Grenal, hein? Meu Deus, briga de foice no escuro. E pela Série B ontem à noite, tivemos 2 jogos, Ceará 1x0 sobre o Criciúma e o Novo Horizontino 2x0 sobre o Náutico nos aflitos, tá? Grande vitória do Novo Horizontino, que é o terceiro colocado da Série B.
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0: Sextamos com muita alegria, sexta-feira! E hoje a gente vai estar na Schumann daqui a pouquinho. Blitz da rádio das 7h10, porque hoje tem horário político, 10 minutinhos das 7 às 7h10, até as 10h30 da manhã. 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Daqui a pouquinho, 7 horas, a gente vai estar por lá montando os equipamentos e às 7h15 por aí começando o nosso programa da sexta-feira aí. Sextamos! Já vou passar a lista de prêmios hoje aí, ó. Bom dia, Sul!
1: Bom dia, Matheus. Aqui é o Jandir Cardoso da Silva, se deslocando do bairro EFAP pro bairro Jardins do Vale, que é aí próximo da rádio, né?
0: É.
1: E de ouvido ligado, não é melhor?
0: Jardins.
1: E essa chuva que não para, homem de Deus. Mas dele grita e bolo frito, né? E toca uma música aí, um modão pra nós aí. Pode ser a menina da aldeia aí? Valeu, Matheus. Aquele abraço, bicho, vai, me coloca no sorteio aí pra nós. Ter essa experiência aí de andar de helicóptero,
0: é então,
1: né? Valeu, Matheus. Um abraço.
0: Valeu, meu querido. Um grande abraço para o amigo aí também. Alô, seu Flávio. Vamos liberar mais um voucher aí, seu Flávio, para a galera. É, porque eu já tô fazendo um sorteio aqui, né, da galera que participou na primeira hora e galera que quer andar de helicóptero aí, viu?
2: Bom dia, Matheus. Tudo certo, Márcio?
0: Pode ficar. Oi, parceiro.
2: Toca o motor do Flávio, da Alcim, Banda Ouro, hein? Qualquer uma deles, né? Parece pro Morcio, Transporte Perachado, Pozé, Transporte Aspenosa, Poepê, Pomauro, Antônio Girardi, galera Caçamba, Vitor Mazzetric, do Aeroporto, Conceição Cedino ali, Pô Fritz, Paulo Menino e os demais ouvintes da melhor aí. Beleza, Matheus? Ótima sexta.
0: Deixa pra nós aqui, viu?
2: Deus no comando sempre, se não for Oeste Capital.
0: Cestamos aí ligando a motosserra aqui da Pima Grilo, lá do seu José do Benhor, pra acordar a galera toda. Vamos, Marco Velho!
3: Bom dia, Matheus. Aqui é o Juvenil. Gostaria de participar do sorteio da camisa aí. E manda aí o abacaxi sem freio oferecendo pro homem do Fuca Azul, o Gucci, Ademar Gucci.
0: Deve estar ouvindo a rádio,
3: Lima,
0: né?
3: Eu juro, Peder 7.
0: Valeu, aquele abração pros guri todos. Alô, Fernando Schneider. Tamo junto. Matheus me põe nos sorteios aqui também. Mandou a Jander Silva. Rádio do nosso coração e tá bombando aqui na sexta-feira. 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

0: 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Fechou?
1: Hoje é sexta-feira.
0: Um Dia Internacional da Felicidade.
2: Bom dia, pessoal. Tudo certo? Demar Nolasco, motorista da Saúde Nova Caberá, retornando para lá. Trouxe um paciente para Chapecó. Põe no sorteio, tem uma escuta.
0: Valeu, aquele abração para amigo aí. Valendo, valendo. Bom dia, Sul!
3: Bom dia, gurizada. Aqui é o Rafael da Machado de Moura, trabalha na Forma de Portas. Vamos aí, meu amigo Jarbas. Curtindo a Oeste Capital, mateando. E vamos rumo aí ao tapete preto, Pinhalzinho. Para mais uma.
0: Pinhalzinho,
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0: Tá bom.
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3: FM. Estamos aí para encantar e deixar a sua obra mais bonita que já é. Um abraço. Toca uma bem boa pra nós e uma rancheira pra curtir, ó, o trecho aí.
0: Valeu, galera da Formade, um grande abraço pra vocês todos aí, ó, vamos que vamos! O Virlene, que ganha kit da rádio aqui, ó, completo, tem camisa hoje, tem ingressos pro cinema aí também, está valendo! Alô, seu Ari, sextou! Seu Manuel, sextou também! 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Fala, Luiz!

0: nossa rádio, né? É 93.3, WhatsApp 33613130. Lembrando que tá rolando aí os ingressos pro Mod Chapecó, com passeios de helicóptero, com os ingressos, as pulseiras pra entrar no evento aí também. Então pode mandar, 33613130. É...
1: show de sucesso!
0: Sucesso vai ser amanhã, manobras radicais, não do helicóptero, né? Da galera das caminhonetes, lá dos veículos, né? Então um grande abraço pra turma toda que tá chegando agora, pode mandar. Quero ingressos pro MOI, quero passear de helicóptero, que a gente vai ter aí, logicamente, né, um sorteio até às 7 horas da manhã. E lembrando que nós temos o kit da rádio aí também hoje, né? Então tá, tá top, tá bonito demais. Não
2: bom
0: mostra
2: dia,
0: aqui.
2: Bom dia, meu amigo.
0: O programa.
2: Edinei Bosch. Mandou um alô aí pra nós da GD Transporte. O meu irmão Volney Bosch, com o meu guri Wesley e o Eric Bosch. Pra minha namorada Solange. Agora ela tá dormindo, ela trabalhou a noite, né? Mas fica igual o abraço pra ela lá, né? O UPA. Temos indo, Matheus. Temos indo lá na capital do soja fazer um carrego lá de farinha. Aí depois vamos lá pra capital da bota amarela, né?
0: Opa!
2: Proteção de vida, tomando
0: conheço.
2: Um chá de palito. Bem sossegado, né? Devagarzinho sempre. E sabe, né? Se não for o S Capital, fuja, louco! Oh! E pra quem tá na BR, ó.
0: Valeu, buzinaço! Matheus, estamos aqui curtindo o programa no Jardim América. Hoje, folga e ouvindo a melhor rádio do sul do mundo. É alegria em dose dupla, folga e 93 juntos aí. Quero participar do sorteio aqui da e mandar a próxima música aí pra toda a turma que tá ouvindo. Ótima sexta-feira. É a Marinette Oliveira. Senhorita Marinette, aproveite sua folga. E nem precisa acordar muito, viu, Marinette? Nem precisa, viu, que hoje é folga aí. Donadilha, deixa que chova, né, Dilha? Mas não vê a temporal. Temporal vai pra lá, viu? Estamos aqui ouvindo a rádio hoje. Alô, maridão Jair, abração aí. Tamo junto, abração de forte em mim. Pra caber todo mundo, um abraço aí. Ai, ai, quem mais tá por aqui, ó? Tem um cachorro encontrado aqui no São Pedro. Deixa eu ver como é que ele é, pequenininho, bonitinho, muito bem cuidado, branco e marronzinho, tipo um shih tzu assim, tá bom? Então se você perdeu aí seu cachorrinho pequenininho, está na casa aqui da nossa ouvinte Ivanete Borba, Rodrigo Variani, meu amigão, grande abraço aqui, sempre ouvindo a rádio, quer ganhar o um sorteio do passeio de helicóptero aí, tamo junto, Milton, me escuta sempre, Neri Biesek, gurizada, abração pra vocês todos, e muita cautela na estrada, de Planalto Alegre a Chapecó, muita chuva na manhã de hoje, impressionante, né? E aqui ainda, né, onde nós estamos, temos muita neblina, né? Chuva, neblina. Ai, ai, ai. 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

0: muito mais divertido aqui na 93.3. Tá valendo muita coisa. Hoje tem o kit da Rádio com camisa, com ingressos pro cinema. Tá valendo ingressos também, senhoras e senhores, para o grande bailão de amanhã, o bailão do Chopp da linha Caravaggio, com banda legal e com Clarão da Lua. E temos os ingressos pro Moi Chapecó e ainda passeios de helicóptero. Moi Chapecó amanhã no Parque da IFAP com a turma da Color Tintas. Qualquer informação a mais, só passar na Color Tintas, ligar pro pessoal que a turma tá organizando aí o Moi Chapecó. Vamos que vamos, então tem que direcionar o sorteio, ou seja, quero ir pro Moi, quero fazer o passeio de helicóptero amanhã, ou quero ir pro bailão do Chopp da linha Caravaggio. Tem pares de ingressos aqui e temos o grande kit da rádio pra todo mundo que mandar aqui o geral, né? Romildo Vaz, um grande abraço. Radinho, Radinho de pilha aí ouvindo a rádio. Ademir de Caibina, escuta, grande abraço. Quem mais tá por aqui? O Matheus, quero ganhar sorteio do Moi. Quem que mandou pra nós aí? O Kleber, valeu Klebão. Vani, tomando café da manhã caprichado. Bom feriadão pra todo mundo. É, tem isso, feriadão ainda. Ô, coisa boa, então bora aproveitar sexta-feira, né? E depois só alegria. Bom dia.
1: Bom dia, bom dia, Matheus. Aqui é Kleber São Franquinho e Paiel. Gostaria de participar aí do sorteio aí. Toca uma música aí, pessoal, que o Paiel que estão escutando.
0: Valeu, valeu, tá participando aí. Bom dia, Sul!
2: Bom dia, Matheus! Bom dia a todos os ouvintes! Bora que bora, dele que dele! Vamos até ali no Chico! É o Chico Beltrão!
0: Valeu, que lembração aqui pro nosso amigo Célio, indo pro Chico, Chico Beltrão. Na escuta, meu amigo, câmbio Ademar Gucci, o homem do Fusca Azul. Aqui modelo, Matheus, tudo certo. Mandou a Marilene aqui em Chapecó também. Quem mais tá por aqui deixando um bom dia? O Marlon Matheus, saindo aqui de Chapecó, sentido Água Santa. Não é o loteamento, o nosso Água Santa aqui do programa. É Água Santa, Rio Grande do Sul. Boa viagem pro amigo aí, pedindo aqui para participar dos sorteios todos aí do programa de hoje. Grande abraço. Alô, Ederson. Alô, seu Sebastião, ouvindo a rádio no Quedas do Palmeirão. Alô, Quedas, grande abraço para vocês aí. Denilce do São Cristóvão, tomando um chime especial. Você que não tem o WhatsApp, salva aqui, 3361-3131. Muito simples, muito fácil. Bom dia, Matheus, para vocês da rádio. Aqui é a Marina Linhares. Um beijo, dona Marina Linhares. Tudo de bom. Oi.
3: Oi. Tudo certo? Tudo bem? Vai por DK. Estamos indo rumo à reta de Concorde.
0: Fala, Maicão.
3: Uma bem boa pra nós e coloca nós no sorteio.
0: Muita curva.
3: Se não for o S Capital,
0: fuja louco. Fuja louco, velho. Matheus, esse aqui, meu filho, ele quer andar de helicóptero aí, mandou a Marlene. Ó, o filhote desossando um sorvete aí. Aô! Oh, e o resto é miséria. Abração aí pro filhote.

0: Já mais músicas pra audiência, inclusive a próxima é feriado nacional, a música. Hoje não é feriado, mas a música é, né?
1: Dia Internacional
0: da Felicidade. Chegou, Matheus, manda abração pra galera da Cetric, o povo todo. Tamo aqui na peleia ouvindo o programa. Adilson Capelete e o povo dele trabalhar na Cetric aí. Abração pessoal da mecânica e também abração povo que tá na estrada aí. Vamos que vamos, canta calo velho. Matheus, chegamos aí na sexta-feira, depois é feriadão, estamos vendo no final do fim do túnel aquela luz que está chegando. Tomara que não seja o trem, né? É o feriado. Que abração aqui pra Dona Ivete, Matheus Hélio aqui da VCN Pinturas, nossos pintores hoje, né? A gente tá comemorando muito aqui falando de pintores, porque a galera da Color Tintas preparou também aí o Moi Chapecó para os amantes da adrenalina e para os amantes da pintura, tá bom? Vamos, Hélio! Pediu aqui Teodoro e São pai hoje, hein? Sextamos, meu amigo. Quem mais? Bom dia, Sul!
2: Bom dia, Leste Capital. Bom dia, Matheus, a todos os ouvintes. Quem fala é o Matheus também, motorista da Alfa.
0: Aqui também é o Matheus, Matheus.
2: Palco do momento, palma sola. Estamos indo lá buscar uns perrachados. Coloca aí no sorteio aí, beleza? Um ótimo dia. Uma neblina forte aqui. Trânsito intenso. Mas vamos com fé, devagar e
0: verdade.
2: Tudo certo. No. Beleza? Forte abraço.
0: Pouca, né?
2: Um ótimo dia a todos.
0: Aqui na rádio tá faltando, viu, Matheusinho?
2: Ah, e não se esquecendo daquela música. Toca pra nós aí, a música do Baitaca, secretário de obra.
0: É.
2: Positivo.
0: Bom momento, né? Esse é bom momento. Aquele abração para amigo aí. Tá? Vamos, Baitaca! Vamos trabalhar, Baitaca! Abração para amigo aí, Matheus. Galera do nosso Bom Dia Sul, aqui é o Marco Velho. Tá com uma música do Baitaca para nós. Tô combinando as músicas, guri, aqui, né? Gurizada aqui da CKA Empreendimentos, que tá ouvindo aí. Valeu! Alô, Bonei Jorge! Tamo aqui, Matheus, ligadinho na melhor rádio do sul do mundo. Mateando, ouvindo a rádio aqui, o Silvio da Silva. Grande abraço, Bom Dia Sul para o senhor Osmar. Quem mais tá por aqui, ó, nosso amigo Fidelis, vai galo velho, Luiz Eduardo, Elaine Spor, Ivanete do Pastos Fortes também, Matheus, se possível, manda alô pra nós aí, diz que pra Celeste, que estamos aqui com meia fase, desde ontem, uma e pouco da tarde aqui, no distrito de Marechal Borman, aí no Bom Retiro, hein, tá bom então, um abraço pra vocês todos aí, quem mandou foi do final 53, né, então um abração pra vocês todos aí, fala!
3: Bom dia, Matheus, sou Jardelino Ribeiro, do bairro
0: Sinaio. Ô, meu amigo!
3: Manda uma música aí pra nós da UFFS, se for o pessoal aí do Trancherê, Campo Forte aí, os piaia estão bem loucos atrás do ouro aí, sempre curtindo a West
0: Capital. E o ouro vai fugindo, vai indo embora, né?
3: Puja, louco.
0: Ele tá correndo mais rápido que nós, né? Abraço pra vocês aí. Bom final de semana, bom feriadão pra todo mundo. Daqui a pouquinho, Som e Café News da Schumann do ladinho da Pitol.

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1: É, rapaz, teve uns aí que tentaram emendar nota de a colcha com nota de 100, mas se bem que pra emendar a colcha dava, né? Porque pra gastar no mercado que não dava possível. Tá aí pra você, então, Baitaca na programação, ainda Lourenço e Lorival, entre outras belas canções que você ouviu até aqui, até agora, e a gente segue com o Bom Dia Sul daqui a pouquinho, depois do intervalo, abraçando aqui essa audiência fantástica ligada aqui no Bom Dia Sul. Amigo motorista do caminhão, do carro, carreta, ônibus, aí no deslocamento, aquele abraço, alô, representante comercial, motorista do aplicativo, taxista, enfim, estamos abraçando a galera da rodagem, pessoal das agroindústrias também, você que está começando o seu dia aqui junto com a gente também, acerte o seu relógio aí em 15 para as 7. Bom dia, Sul!
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3: Estamos de volta com a programação. Faltando 9 minutos para as 7 horas da manhã, nessa manhã de tempo instável. Instabilidade danada. Carimba, o bom dia, sou.

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2: Ah, vamos lá, 9h47 nessa manhã, de volta com o nosso Bom Dia Sul, nessa manhã de tempo instável, como já falei, 18 graus e a temperatura. A gente dá sequência aqui na programação, em instantes a gente vai ter aqui o horário eleitoral gratuito, obrigatório e referente às eleições aqui do segundo turno, e logo mais depois nós teremos aí o Som e Café News e a transmissão diretamente aí da Schumann, do centro da cidade de Chapecó. 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Esse é o contato também para o Disque Água. 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E só para fechar aqui, meus amigos, hein, contemplados aí no sorteio dessa manhã, é o bailão, par de ingressos pro bailão aí com o Rude do Belvedere aí no final 22. Nós temos aqui também o ingresso para o Moi Chapecó, Kleber dos Santos Borges, esse aí vai moer lá sim com toda certeza. Telefone é o final 19, ingressos aí pro Moi aí também para um passeio de helicóptero, vai pro Adilson do telefone final 89. Ainda aqui nós temos o bailão, mais um par de ingressos aqui pro final 69, que é o Fernando Rigo, e ainda aqui a Virlene Berchol, acho que é assim, né? Berchol, né? O Berscol. Bom, Virlene, você ganhou o kit da rádio. Final, o telefone é o 36. Contemplados aqui nos sorteios do Bom Dia Sul, que volta amanhã, sabadão, às 4 horas da manhã. E das 5 da manhã em diante, Matheus Montemeso chegará. E aí, tudo de novo. Vem aí na sequência o horário eleitoral gratuito obrigatório.

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0: Hora certa para você nessa manhã, 7 horas 10 minutos. Bom dia.
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11: Chegamos na manhã da sexta-feira, dia 9 de outubro. Tempo instável na Grande Chapecó nessa manhã, 18 graus. Rapaz, o que foi mais uma vez a chuvarada ontem, hein? A chuvarada ontem à tarde. E vai ser aí um dos nossos destaques aqui na programação do nosso Sonho Café News. Claro que daqui a pouco Ronaldo Coutinho chegando com a sua previsão do tempo também. As informações das ruas da cidade chegando daqui a pouquinho com a menina Júlia Mosterim. E é claro, as informações também do esporte, as informações do futebol. Mas nessa manhã legal de sexta-feira, estamos chamando aí das ruas da cidade também ele, que vai trazer as informações pra gente, Matheus Montemeso. Bom dia, onde é que você está agora, rapaz?
12: Muito bom dia, Ori Rodrigues, grande abraço pra nossa audiência, estou aqui na Schumann, do ladinho da Pitol, que alegria. Alô, gerente, tá preparando pra nós aqui um café da manhã, estou vendo que como tem uma assim? Mesa recheada de coisas boas. E nós até às 10 horas da manhã, além de trazer tudo aqui da Schumann, as ofertas, tô vendo que tem uma air fryer aqui, ó, R$ 199. Eu comprei uma air fryer faz uns 6 anos, viu, Ori? Era esse preço, mais ou menos. Imagina hoje, né, pagar esse valor por uma air fryer, uma fritadeira.
11: E muito mais tecnológica,
12: hein? Muito, muito. É teu Wi-Fi isso aí, viu, Ori? Não precisa nem ligar na tomada, eu acho, viu?
11: Que é isso?
12: E nós vamos aqui trazer muita informação para a audiência. O nosso Andrei Sartori, nosso coordenador de live, está com a gente aí, trazendo as informações com imagens. Nosso YouTube, nosso Facebook. Já estou vendo que tem atendimento em Xaxim. Acabou de cair para nós aqui, ó. Ulisses Guimarães, a rodovia principal de Xaxim, solicitante informando sobre um caminhão tombado, mas não viu ninguém nas proximidades. Vamos atualizar daqui a pouquinho essa informação. Tem imagem do exato momento em que aquela parede que estava em construção caiu sobre o carro aqui no centro de Chapecó. Que susto absurdo para as pessoas que estavam no carro, né? Bom, daqui a pouquinho as ofertas da Schumann, nós vamos agora trazer as informações, as manchetes dos nossos repórteres, e a Júlia Mosselin está com a gente, vai trazer informações agora diretamente das ruas de Chapecó, unidade móvel Cross Atacadista. Júlia, muitos destaques do tempo aqui das últimas horas, muitas informações, e o que, que nós vamos trazer para a nossa audiência hoje, Júlia?
13: Pois é, Matheus, bom dia pra ti, bom dia, Ori, pra toda a nossa audiência, equipe. Hoje a gente começa, então, falando justamente da instabilidade que tivemos ontem aqui no município de Chapecó. Rajadas de vento de 86 km por hora causaram prejuízos, principalmente no centro. E ontem, em conversa com o diretor de Proteção e Defesa Civil daqui, o Walter Parisotto, ele até comentou que nós tivemos, Matheus, rajadas mais fortes no sábado, no entanto, foi em área rural, né? Chegamos aí a 97 km por hora de vento no sábado. Ontem foi menor, né, sentida. No entanto, como foi na área urbana, a gente pôde perceber mais essa destruição deixada pelos ventos. E destruição essa que deixou um carro aí completamente, a parte do para-brisa, né, destruída literalmente em função da queda de um pedaço da parede de um prédio em construção na região central de Chapecó. Felizmente não houveram feridos gravemente, né, os dois ocupantes do veículo conseguiram sair com a ajuda de populares, depois foram para o hospital e a gente traz tudo isso com detalhes na sequência para nossa audiência. Outro fato que chamou atenção ontem durante o vendaval que atingiu principalmente a área urbana de Chapecó foi a queda da torre de uma rádio comunitária aqui de Chapecó, a Rádio FAP. Torre de 30 metros caiu em cima da igreja da comunidade do Colato, que fica bem ao lado da rádio, então acabou deixando também alguns prejuízos, molhou equipamento de som, a situação também bem, bem triste. Além disso, na área da segurança pública, falaremos hoje sobre um homem de 43 anos que é preso após ameaçar a própria mãe de morte, invadir casa e roubar pertences no bairro Paraíso, ação da Polícia Civil. Também colisão frontal termina com um veículo capotado na BR-283 em Guatambu e uma pessoa foi levada para avaliação médica. Tudo isso e tudo que aconteceu nas ruas de Chapecó nessa manhã de sexta-feira. Matheus?
12: Isso aí, a gente não perde nada aqui de Chapecó e do nosso Grande Oeste. Eu já tô com o WhatsApp aqui na mão para a gente poder também atender os nossos ouvintes no nosso 3361-3130. Matheus Zori, tô enviando um vídeo referente às lombadas que foram colocadas aqui em Ponte Serrada, na entrada do CTG. E quero uma explicação do Nenit, o engenheiro responsável por colocar essa lombada por aqui. Faz umas 3 semanas foi colocado e já tiveram que fazer reparos no asfaltamento porque estava afundando, fazendo trilho ali por conta dos caminhões pesados. E como você está vendo no vídeo aqui, não mudou nada. O pessoal segue acessando o bairro ali em cima da pista. Para quem faz a conversão à esquerda, lembrando que o Copini trouxe informação mais ou menos uns 10, 12 dias atrás aí, né, Tiagão? Mandou um vídeo de 1 minuto para nós aqui, ó, falando sobre isso. É verdade, né? Inclusive o vídeo mostra exatamente o que ele mandou para nós aí. Tá bom? Vamos contatar o Denit. Para falar com o Denit é uma novela impressionante, né? Vamos lá, manchetes do Jonathan Copini na manhã da sexta-feira chuvosa, Copini.
3: Matheus Montemeso, ótima sexta-feira, bom dia a você, a nossa equipe, a grande audiência que acompanha o Sonho Café News. Acidente de trabalho no interior de Pumirim na tarde de ontem. O homem fazia a manutenção de um exaustor quando o acidente aconteceu. Ele teve o braço direito amputado. Tráfico de drogas em Concórdia, flagrante registrado na noite de quinta-feira. Um homem foi preso pelo crime e também receptação. Segundo a PM, um cachorro pitbull furtado foi encontrado na casa dele. A gente conta os detalhes logo mais.
12: Muito bem, vamos trazer essas informações para a audiência aqui no nosso Sonho Café News. Se der uma caidinha, ele faz parte, né? Tá meio instável aqui, mas já estamos voltando 100% para poder trazer as manchetes agora do futebol. 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
12: Muito bem, vamos com informações agora do futebol. Nosso Matias Brasil, que pegou umas férias, né? Tá indo em Salvador, senhoras e senhores. Matias Brasil, as manchetes da Chapecoense.
8: Bom dia, Matheus. Bom dia aos amigos ligados no Sonho Café News. Já já na programação da Oeste Capital, a gente vai trazer o serviço de jogo para a partida contra a equipe do Atlético Paranaense. O histórico do confronto dos furacões. Chapecoense e Atlético já se enfrentaram diversas vezes. E vamos trazer aí também os números e os dados de Kevin Viveiros, o jogador do Atlético que traz lembranças tristes para a Chapecoense, principalmente nessa temporada.
12: É, o cara é bom, né? Infelizmente o cara é bom demais aqui, né? 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Aqui direto da Schumann, deixando abraço para todo mundo. Daqui a pouquinho aí por 7h40 a gente vai aqui pra rua para distribuir os brindes com a Duda, com o Ronei, com o Dema, que tá por aqui também trabalhando cedo.
11: Nem está aí.
12: Sartori, as suas manchetes também na manhã de hoje.
14: Bom dia, Matheus, bom dia, Ori. Eu acho que eu vou aí também me juntar a vocês, tomar um café bem especial, né? Vamos falar dos jogos de ontem, porque tivemos o Neymar sendo o protagonista no empate contra a equipe do Flamengo, Neymar ou Daronco, né? Vocês aí que vão decidir sobre isso. 2x2, Santos e Flamengo. Também vamos falar de Viveiros, como o Matias citou, que foi fundamental ontem no empate da equipe do Atlético Paranaense contra o Atlético Mineiro. E destacar também a rodada do final de semana, Série A e Série B do Campeonato Brasileiro. Lembrando que ontem o Criciúma perdeu.
12: Perdeu o Criciúma. Perdeu. A briga pelo G6 tá bem interessante ali, tá? Tá bem disputada ali na Série B do Brasileiro. 7h24 agora tem acidente na CIS Brasil. Por sinal, Ori, já encaminhei um áudio pra vocês aí no grupo, né? O nosso grupo do jornalismo, as informações do nosso ouvinte. Bom dia!
15: Gurizada, bom dia, bom dia. Avisa o pessoal é pra tomar cuidado aqui na Fernando Machado, na esquina do Barriga Verde aqui. Tem um motociclista no chão e se envolveu num acidente.
11: É, Fernando Machado com a Rio de Janeiro, Matheus Montemeso.
12: E o outro acidente, Ori, que está em andamento aqui na CIS Brasil, no centro. Formação aqui inicial, né, fumaça visualizada saindo do interior de uma residência. Então, eu não sei o que, acho que é um incêndio aqui inicial, né? Mas o pessoal não conseguiu informar ainda os bombeiros para entender o que está acontecendo. Então, temos acidente na Fernando Machado e temos um princípio de incêndio na CIS Brasil nesse momento. Vamos lá, Ori Rodrigues, nossos parceiros demais da manhã.
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11: 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Matheus Montemeso.
12: Muito bem, Ori. Tu tem acesso aí, Ori, às imagens do incêndio que estão na live?
11: Assim, temos aqui as imagens, tá, com o nosso amigo Andrei Sartori, já tá na tela aqui, Matheus Montemeso. A gente está conferindo aqui, é uma fumaça forte aqui que está subindo neste momento. É, agora não conseguimos aqui visualizar em loco ainda, né, de onde vem, né, mas tem uma fumaça bem considerável, tá, uma fumaça bem considerável que tá aparecendo aqui, inclusive por cima dos prédios já aí no centro da cidade de Chapecó, Matheus. Região de mata ali também tem bastante fumaça ali, só que acaba confundindo também, não sei se horas é neblina que tem também na região ali. É, mas enfim, tem um incêndio aí e a fumaça, ela é como é que pega um terreno muito grande, tá? É uma região muito grande que tem essa fumaça, né? Não é um ponto específico apenas, né? Então, o que a gente observa aqui agora, nesse momento, Matheus Montemeso, ao vivo com essa câmera aí, com as imagens no centro da cidade de Chapecó.
12: Perfeito, então. Vamos confirmando. A Júlia tá no deslocamento para fazer a cobertura daqui a pouquinho ao vivo. Aqui a gente não perde nada. JP, o nosso gerente da Schumann, do ladinho aqui da Pitol. JP, estamos aqui numa sexta-feira muito especial para nossa audiência. Tem muita gente saindo de casa agora, conectando. O que a Schumann tem para nossa audiência nessa sexta-feira? O que é tão especial para a gente estar aqui e vocês estarem tão ansiosos para falar com a galera, JP?
16: Muito bom dia, Matheus, muito bom dia essa maravilhosa audiência também, é sempre um prazer essa parceria, né, e vocês podendo estar aqui na loja hoje, né, é um prazer imenso a gente receber vocês, e claro, o dia S, um dia muito especial da Schumann, né, representa a nossa essência, né, o S de Schumann, e neste mês é diferente, porque é hoje e amanhã, então sexta e sábado, vocês vão poder 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
12: Valeu, JP. A gente vai conversar mais daqui a pouquinho. Tem muita oferta hoje. É S de Schumann e de sexta e sábado também, então. São dois dias S's aqui da Schumann, mas hoje nós estamos aqui até as 10 da manhã. Daqui a pouquinho a gente vai estar com toda a equipe aí chegando também aqui na Schumann. Olhe os nossos demais parceiros na volta, assim que der, eu já chamo a Júlia aqui com informações e temos imagens também daqui a pouquinho, ao vivo praticamente aí, né, pra gente acompanhar aí nas nossas lives sobre essa ocorrência aqui no centro de Chapecó.
11: Isso aí, Matheus Montemeso, além dos S's aí da Schumann, sexta e sábado também, hoje tem S de Som e Café News, que maravilha, hein, diretamente das ruas da cidade de Chapecó. 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Matheus Montemeso.
12: Muito bem, gente, 7h34, acidente agora na Rio de Janeiro, região central de Chapecó também, bombeiros fazendo atendimento, né, indo pro deslocamento, a princípio carro e moto, condutor da moto tá caído na via e sem informações adicionais, segundo aqui as informações dos bombeiros nos aplicativos aqui que tá chegando pra gente, né. Virlene, grande abraço pra você aí, pessoal do Sonho Café News, tô indignada, sem água desde quarta-feira agora, a Casan tava trabalhando aqui na antiga rua Araras, acredito que seja ali... aquela região aí que o pessoal tá mexendo faz um tempo, né? Falou aqui nosso ouvinte, mas tem algo de errado, não é possível. A água não sobe na caixa. Tenho criança que vai na creche, escola, trabalho, não consigo fazer comida. Minha pia tá cheia de louça aqui pra lavar. Meu banheiro sem água, então tá sem comentário, gente. Ligamos pra Casan, até agora nada. Pessoal do loteamento Alta Floresta. Ontem recebi também de um morador no meu WhatsApp particular, dizendo, cara, ó, já passou 24 horas, a água não tá subindo aqui em casa. E já é uma outra pessoa que tá mandando. Então, loteamento Alta Floresta com problema de fornecimento de água. Desde quarta-feira, exatamente. Quarta-feira nós tínhamos informação no jogo da Chapecoense já de algumas pessoas, passou quinta-feira ontem, estamos amanhecendo a sexta-feira e a água não voltou por aí, tá? Não tá subindo, não tem força para subir na caixa d'água, ficaremos atentos aí para saber se o pessoal vai conseguir restabelecer o quanto antes, né? Acho que seria bem importante. Bom, 7h35, tem mais alguma coisa, é isso, né?
11: Por hora é isso aqui, Matheus Montemeso, feito aí o bloco de manchetes do nosso Sonho Café News.
12: É, a Júlia tá conectada aí, ô Júlia Mocelin?
11: Temos a conexão, não sei se ela pode falar agora, mas tá conectada.
12: Ah, tá. Ela acabou de mandar para nós informações ali da Fernando Machado, a princípio nada grave, o acidente ali em frente ao restaurante Barriga Verde, né? Então, daqui a pouquinho imagens na live também para quem nos acompanha. Quero mandar abraço pro Francisco Ruschel, muita chuva ontem à tarde aqui em Itapiranga. PCW tá por aqui, Delcivânia Santos, Ari Cardoso, estamos aqui no aeroporto ouvindo vocês. Galera do YouTube, deixa o like, se inscreva no canal e o nosso WhatsApp 33613130. Já voltamos com mais Som e Café News.
11: 18 graus, 24 para as 8, bom dia.
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15: 16 para as 8 de volta. A programação do Som e Café News na sua manhã de sexta-feira, dia 9 de outubro. Seguimos aí com o tempo instável.

0: 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Matheus Montemeso.
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0: 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Matheus Montemeso.
1: Muito bem, estamos de volta agora, 7h47, o nosso Som e Café News. Nós estamos com imagens aí na live também de um acidente em Cordilheira, né? Então o pessoal que está nos acompanhando, tem inclusive um áudio para rodar para nossa audiência, 3361-3130, informações em áudio agora do nosso ouvinte, Ori.
2: Bom dia, Matheus Montemeso, tudo certo? Acidente sentido Cordilheira, Chapecó, antes da Scania, bem na curva ali. O cara bateu atrás do caminhão ali, dois caras e o caminhão. Beleza? Digo, o pessoal é meio devagar aí, que tá meio perigoso na curva ali.
1: Ori, me parece que nós temos ali um pouco de fila no local, né? É, numa terceira faixa, né, Ori?
0: Naquele exato momento do vídeo que a gente recebeu aqui, já tinha uma fila considerável, Matheus Montenegro, e agora provavelmente, né, muito maior nesse momento. É, destruiu bastante, né, um Gol prata, se não me engano, né, e tem mais um outro veículo, um Polo. É, então aí um Gol e também um Polo aí que acabaram colidindo, né? E o caminhão, no caso ali, sai tranquilo, acho, né? Acho que nem tá mais no local, né? Acredito que o caminhão já deve ter saído, inclusive, né? Mas temos essa situação aí, então, desses dois veículos e também... Mas destruiu bastante a frente do veículo, hein? Destruiu bastante aí a frente, principalmente desse Polo. Matheus Montemeso.
1: É, estamos observando aqui nas imagens que estão chegando para nossa audiência. Todo um grande abraço. Sexta-feira especial, sexta, né? S de Som e Café News.
0: Matheus.
1: S de dia S da Schumann, hoje e amanhã. Diga.
0: É só, então aqui eu acho que eu acabei me equivocando aqui, vou fazer a correção. Então nós temos o Polo, nós temos um caminhão e mais um Gol. É isso aí, né, Andrei? Pela imagem que a gente percebe aqui. Eu não sei se o caminhão participou aí do acidente, se está no meio, né? Mas nós temos aí os dois veículos bastante avariados nesse momento e nesse local, e a fila cada vez maior.
1: É, vamos chamar a Júlia aqui. Se bem que tem agora o Ronaldo Coutinho, né, Ori? Para o Sicoob Maxi Crédito, para trazer informação daqui a pouquinho.
0: O homem do tempo está chegando.
1: Ele está chegando, e nós temos agora informação aqui dos bombeiros. Na Marquês de Olinda, no São Cristóvão, cão solto na via ameaçando os pedestres, especialmente as crianças que querem ir para o colégio. Tá, então é um pitbull. Primeiro, pitbull não pode estar na rua, é lei estadual. Pitbull não pode. Tem dono, com certeza, deve ter fugido de alguma casa nas proximidades da Marquês de Olinda. E aí as crianças indo para a escola e a princípio o cão tá ali, né? O pitbull. Veremos, o atendimento vai ser daqui a pouquinho. A Júlia já chega com informação antes. O homem do tempo, da gelada São Joaquim, Ronaldo Coutinho. Bom dia!
3: Bom dia. É o tempo certo.

0: Segue aí com condições de chance de chuva, tanto de manhã quanto à tarde, principalmente. Pode ter alguma coisa forte, pontual, como tivemos ontem. Tanto no sudoeste do Paraná quanto oeste de Santa Catarina, tivemos ocorrências de granizo, em alguns pontos até graúdo, até um possível microexplosão ou tornado em pontos de Chapecó, talvez ali na direção de Beltrão, em direção a Dois Vizinhos. Enfim, alguns pontos tiveram algum problema ontem. Hoje, alguma coisa bem isolada pode ter. Na maior parte, o problema é a chuva. Os volumes de chuva são grandes. Então, nessa sexta-feira, predomina o tempo nublado. Se tiver aberturas de sol, é coisa assim bem curta. Fica assim um pouco abafado quando aparece um pouco de sol, depois cai a temperatura. No sábado, mesma situação. Domingo, segunda e terça também. Até fica razoável, não tem aquele calor exagerado, é mais um abafamento. O predomínio maior é do céu nublado e tem condição de chuva, trovada e períodos de melhora. Geralmente a chuva tende a vir mais à tarde e noite e não se descarta de manhã, seja hoje ou nos próximos dias. Muito pontualmente, alguma trovada, alguma coisa mais forte pode ter granizo e vento. Intervalos maiores do que 15, 20 horas sem chuva, olha, vai ser difícil. Então, qualquer intervalo de tempo seco que tiver, aproveitem para fazer o que for possível na cidade ou no campo. Um tempinho bem chato mesmo na região. Da Climatea, Ronaldo Coutinho.
1: Exatamente, Ronaldo Coutinho. Então nós temos essa situação, hein? A instabilidade ela aparece sequente, né? Com muita frequência, inclusive para esse final de semana todo e o começo da semana que vem também vai seguir nesse mesmo padrão. 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
2: E eu tô aqui vendo as imagens. O Andrei, sempre muito atento, nosso narrador e o nosso coordenador de lives aí. Nós temos pelo menos quatro veículos envolvidos no acidente agora ali em Cordilheira. E tem o caminhão ali parado também, né? E tá carregado de pallets de madeira. Então, muita atenção, é terceira pista, ou seja, não tá bloqueado o trajeto nem de ida, nem de volta, mas tá ficando bastante lento o trânsito naquele ponto. Tem um cavalinho ali na frente também, né, que saiu da pista. Então vamos lá, um, dois, três, quatro, cinco. Cinco veículos mais ou menos aí envolvidos nessa colisão de agora na BR-282. Júlia Mocelin está com a gente, Unidade Móvel Cross Atacadista. Daqui a pouquinho anuncia as ofertas para o final de semana. Vai trazer o que para a audiência, Júlia? Eu sei que tem informação também do trânsito aí, né?
3: Pois é, Matheus, e a gente começa então falando do trânsito, dessa vez aqui no centro de Chapecó, esquina da Rio de Janeiro, com a Avenida Fernando Machado, onde nós tivemos um acidente que envolveu um carro e uma moto. O motociclista trafegava pela Avenida Fernando Machado no sentido centro ao shopping, né? E o carro vinha pela Rio de Janeiro, ele vinha de baixo para cima, né? E seguia então no sentido oeste-leste, né? E acabou batendo, então atravessou a via. E o motociclista bateu na lateral direita desse veículo, que ficou então avariado, né? No entanto, o motociclista teve apenas algumas escoriações, foi atendido pela equipe do Corpo de Bombeiros e encaminhado à unidade de pronto atendimento, a princípio sem suspeita de fratura. Foram mais danos materiais, então, acidente nessa esquina movimentada, que é um cruzamento sem rótula, sem nada, né? No entanto, a preferencial é da Fernando Machado. Infelizmente, o carro acabou cortando aí e ocasionou esse acidente. Matheus?
2: Ô, Júlio, vamos trazer informação agora sobre o temporal de ontem. Sei que você separou já algumas informações. Eu vi que rajadas ultrapassaram 80 km por hora, especialmente no centro, e na água amarela foi até superior a essa velocidade, né, Júlia? Vamos trazer um relato geral aí para a audiência do que aconteceu ontem, especialmente da Defesa Civil. Acho que depois aí do esporte a gente pode detalhar as informações sobre as ocorrências também, inclusive aquela queda, né, de muro que estava sendo construído um prédio aqui em Chapecó. A gente tem imagens e tem a posição também da empresa envolvida. Pode falar, Júlia.
3: Pois é, Matheus. Então, o vendaval de ontem ocasionou alguns danos estruturais, em sua maioria, aqui na área urbana de Chapecó. Como comentei antes, na abertura do programa, eu conversei ontem com o diretor de Proteção e Defesa Civil, que é quem vai relatar pra gente agora essas ocorrências atendidas ontem à tarde, especialmente. No entanto, ele comentou que nós tivemos no final de semana ventos que chegaram até 97 km por hora e registrados em mais pontos. Que nós temos 8 estações meteorológicas instaladas aqui em Chapecó, então foram ventos superiores a 80 km por hora em mais áreas da cidade. E o foco foi o interior, no caso da ventania que tivemos no sábado. No entanto, desta vez, como ela passou mais na região urbana do município de Chapecó, nós pudemos visualizar mais estragos, né? Destelhamentos, queda, a própria queda do muro. A gente vai falar depois da queda da torre da rádio comunitária. Então a gente pode ouvir nesse momento o diretor de Proteção e Defesa Civil, que conta um pouco sobre o atendimento de ontem no início da tarde.
4: Na tarde de hoje, por volta das 13h20, nós registramos em Chapecó, né, um período de fortes ventos. Em nossas microestações, a maior rajada registrada foi de 86 km por hora. E com isso trouxe uma série de estragos, né, vários destelhamentos, de forma bastante pontual em diversos pontos da cidade. As nossas equipes ainda estão em campo atendendo, né, tivemos 2 casos de quedas de parte de material, de obras em construção, algumas avarias mais significativas em edificações. E até agora nós temos próximo a 20 atendimentos de casas destelhadas e em torno de 7 árvores que caíram sobre residências ou em situação de risco.
3: A Defesa Civil continuou trabalhando ainda ontem, até o final do dia nós tivemos atualização de que cerca de 60 casas precisaram de lonas para cobrirem, né, fazer a cobertura, então suas casas que foram destelhadas. O vendaval, ele inclusive deixou uma casa desalojada, uma família teve que deixar a sua casa em função de que não dava para continuar naquele local, né, a Defesa Civil fez a interdição. O vendaval também causou avarias em 3 prédios públicos, sendo 2 escolas e um ginásio de esportes, ainda registro de queda de uma placa de publicidade e uma torre de transmissão. Durante o temporal, os três canhões antigranizo foram acionados como medida preventiva, mesmo assim houve registro de granizo fora da área protegida pelo sistema, com pedras de menos de 1 centímetro. Apesar da intensidade dos ventos e danos materiais, não tinha registro de pessoas feridas e não teve registro de pessoas feridas, a não ser o acidente que a gente detalha também na sequência, que foi a queda, né, desse prédio em construção de uma parede sobre um veículo. Então, situação é essa da tarde de ontem, a previsão, né, se segue, então a gente segue também acompanhando tudo que acontece aqui na cidade. Matheus.
2: Valeu, Júlia. Depois do break aqui, a gente vai ter o esporte também e a gente vai estar trazendo essas informações, né, das ocorrências mais detalhadas de ontem, mas é bastante coisa. Olha, deu medo ontem, né, quando começou aquela ventania danada, né, tentar se proteger da melhor maneira possível. Outra, o trânsito tava cheio de gente naquele horário, né, galera se deslocando. Tem uma queda de moto aqui, ó, entre a Guaporé e a Quintino Bocaiúva, na frente do Mundo das Festas, na Condá. O pessoal tá auxiliando ali o motociclista neste exato momento ali na rua Condá, então, região Presidente Médici, inclusive, pertinho do residencial Condá, o atendimento nesse momento, os próprios populares ajudando o motociclista. Hoje a gente vai trazendo os parceiros aqui da manhã.
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2: Muito bem, estamos de volta aqui direto da Schumann. Daqui a pouquinho, o nosso gerente JP. Depois do seu café da manhã, umas 9:30 da manhã, você vem falar com a gente aqui, viu? Galera da Schumann tá toda aqui empenhada no café da manhã daqui a pouquinho para ganhar força e atender a galera aqui do ladinho da Pitol, na Getúlio Vargas. Inclusive, pessoal que chegar aqui depois das 8 horas, né? A gente vai ter os brindes pra audiência também depois das 8:15 aí. Só passar a buzinar. Pessoal, começou no trevo sentido Cordilheira Fila. Tá andando bem devagarinho, mandou aqui nosso ouvinte. A Polícia Rodoviária Federal passou agora para ir no acidente. Então, quem mandou para nós foi o ouvinte do final 27. Grande abraço para ele, informando ali sobre o acidente que nós comentamos aí desde mais cedinho, né? Faz uns 20, 30 minutos que temos o acidente em Cordilheira. Gente, aqui em Paial foi feio ontem o temporal, mandou aqui a Juraci. Eu tô vendo imagens aqui, ó. O pessoal encaminhou, né, da Defesa Civil, infelizmente com muitos problemas em telhados. Inclusive aqui em Chapecó, entre os vídeos que nós estamos mostrando, né, tem um telhado que está passando agora aí, que foi todo arrancado pelo vento. Em Paial também, muitas residências atingidas, mandou aqui a Juraci. Grande abraço para você aí também. E para fechar os nossos ouvintes, olha a casa aí, cara, no momento do destelhamento. O que o pessoal mandou? Mandou um vídeo para nós. Pois é, né, infelizmente deu prejuízo aí. Silvio Ramos, que mandou o vídeo para nós aí, ó. Ali no bairro Seminário, na rua Curitiba, danos materiais, né? Mas a família tá bem, que é o mais importante, mandou aqui nosso ouvinte. Grande abraço pro amigo aí. Nosso WhatsApp, 33613130. Vai participando com a gente, Ori! Chegou a hora da gente trazer informações do futebol.
1: 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Alô Marcos, alô Maximino, aquele abraço. Abraço. 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
6: Bom dia, Ori, bom dia, Matheus. Toda a nossa audiência do Som e Café News, iniciando o nosso primeiro tempo do golaço nesta sexta-feira, pra gente falar bastante de Chapecoense, bastante de futebol e, é claro, sempre pra Totti NT, desenvolvedora imobiliária, e também pra Eletrônica 21. De cara, vamos com ele, Matias do Brasil, nosso repórter setorista da Chapecoense, que segue em Salvador. Mas já pensando no duelo contra o Atlético Paranaense, é isso, Matias, bom dia!
7: Bom dia, Andrei, bom dia aos amigos ligados no Sonho Café News. Trazemos as primeiras informações da vida da Chapecoense a partir de agora aqui na nossa programação, e a gente começa com o serviço de jogo. É a principal informação aí para amanhã de hoje. A Chapecoense divulgou o serviço de jogo aí para a 30ª rodada da Série A do Campeonato Brasileiro. Jogo que acontece na segunda contra o Atlético Paranaense às 19h30. Arquibancada descoberta geral nos valores dos ingressos R$ 120,00 a meia entrada R$ 60, cadeiras descobertas R$ 140,00 a meia entrada R$ 70 e cadeiras cobertas laterais R$ 160,00 a meia entrada R$ 80. Para a torcida visitante, ingresso aí R$ 120,00 a meia entrada R$ 60. Vendas rolando no site tickets.chapecoense.com desde ontem, dia 8, nas bilheterias da Chape, sábado, dia 10, das 10 da manhã às 19 horas, domingo, dia 11, das 10 da manhã às 18 horas. Segunda-feira, dia do jogo, das 10 da manhã às 8 horas da noite. A bilheteria visitante trabalha somente no domingo aí, das 17 horas às 8 horas da noite. Perdão, na segunda-feira, dia do jogo. Bem, a barraquinha da Chape, se não chover, né, se o clima ajudar, da ala norte ali, dia do jogo, das 5 da tarde às 8 horas da noite. Pontos de venda antecipado no Owen Barbie Club da EFAP, na Maidana Esportes, no Posto de Marco e no Dave Esportes. Lembrando que a garotada menor de 12 anos de idade tem que retirar o ingresso cortesia. Caso não conseguir retirar aí os ingressos cortesia, tem que comprar a meia entrada. Disponíveis nas cadeiras cobertas centrais, 10 ingressos. Nas cadeiras cobertas laterais e cadeiras descobertas, 50. E na arquibancada geral norte e leste, 200 ingressos. Daqui a pouco a gente volta com mais informações no Som e Café News.
6: 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Vamos falar de Série A de Campeonato Brasileiro, Ori Rodrigues, porque tivemos o encerramento dessa 29ª rodada. Não sei o que, que tu acha, qual que é a frase correta, com o show de Neymar ou com o show de Daronco?
1: Olha, rapaz, eu acho que é uma dupla, né? Daqui a pouco é...
6: a dupla sertaneja.
1: Exatamente, é a dupla.
6: Neymar e Daronco. É, vamos explicar pro torcedor. Ontem tivemos Santos e Flamengo, e o Flamengo começou, assim, já na reta final do primeiro tempo, conseguiu um resultado que seria muito difícil do Santos virar, porque o Danilo aos 43 marcou, e aos 48 o Lucas Paquetá ampliou 2-0 na Vila Belmiro e fez um bom jogo, um bom primeiro tempo a equipe do Flamengo. O jogo parecia controlado, tudo certo, tudo tranquilo, mais 3 pontos pro Flamengo. O Santos até colocou o Neymar ali, mas ainda não conseguia chegar com tanta eficácia. E aí, aos 36 minutos do segundo tempo, o Jorginho foi querer sair jogando dentro da grande área, se embananou, o cara recuperou a bola, e na hora de recuperar a bola, o Jorginho tava caído, botou a mão na bola em cima da linha, pênalti marcado para a equipe do Santos, com muita demora, quase 10 minutos para o Daronco decidir se foi pênalti, se não foi, se era braço de apoio, se não era braço de apoio. Marcou o pênalti e expulsou o Jorginho, rapaz. Foi pra rua o Jorginho. E aí Neymar bateu, né? E aí Neymar, penalidade. Isso, ele é especialista, fez o gol. Cerca de 6 minutos depois, Ori Rodrigues, mais um pênalti pro Santos. Jogada ensaiada na falta, Gabigol foi derrubar também com muitos questionamentos. E o Arthur Daronco marcou o pênalti para a equipe do Santos. Neymar foi para a bola, bateu e converteu. 2x2 no marcador. Isso foi excelente pro Palmeiras, que bateu o Bahia com gol do Flaco Lopes logo aos 6 minutos do primeiro tempo. E com o resultado, fica 1 ponto de diferença da equipe do Flamengo. Então, o Flamengo é o líder, 61, e o Palmeiras vice-líder com 60 pontos. Além disso, tivemos goleada do Fluminense, que tá chegando, tá conseguindo ficar ali no G4 da competição. 3 gols de Savarino, hat-trick, e o gol do Lúcia Costa. E mais uma goleada sofrida pro Coritiba, 4x0. 4x0, Oriodrix, 4x0 o Coritiba tomou, e os jogadores deram entrevista após o jogo, tá? Só pra bater nesse ponto também, bastante importante. A gente teve também o adversário da Chapecoense na segunda-feira, Atlético Paranaense e Atlético Mineiro. E o Viveiros, ontem ele teve um misto, ele sempre que é um grande herói do torcedor atleticano, mas também virou um pouco de vilão ontem, porque logo aos 8 minutos o Vargas abriu o placar para a equipe do Atlético Paranaense. O Atlético Mineiro conseguiu o empate com gol de Viveiros contra o Atlético Mineiro. É, o Viveiros marcou contra, o Atlético Mineiro empatou. Aí o Viveiros foi lá e marcou os 47 minutos do segundo tempo. Parecia que ia ser a noite dele. A virada novamente do Atlético Paranaense. Porém, Lianco, aos 51 minutos da segunda etapa, conseguiu o gol da igualdade, tudo igual no placar, finalizando a 29ª rodada.
1: Com 3 gols do Atlético Paranaense, o Atlético empata em 2x2.
6: Exatamente. Vem, Viveiro. Ô, Viveiro, se tu quiser marcar um gol contra na segunda-feira...
1: Mike 2.
6: É, 3, 4 contra. É, rapaz. Vamos com Rodolfo, nosso goleiro da galera, que vai falar lá da parte de cima, a briga pelo título do Brasileirão. Bom dia, Rodolfo!
8: Bom dia, meu amigo Andrei, bom dia, Uri, bom dia, Matheus, bom dia,
1: dia
8: aos amigos
1: Mateus
8: ligados
1: bom dia também.
8: Café News. Já desejo um ótimo final de semana a todos, um bom feriado. Segunda-feira tem Chape em campo, e falar em Chape, Campeonato Brasileiro, que tá pegando fogo. Ontem a rodada, mais uma vez aí, eletrizante, não só na parte de baixo da tabela, mas principalmente na parte de cima, faltando 9 rodadas para acabar o Brasileirão. O Flamengo empata contra o Santos na Vila Belmiro num grande jogo, faz 2x0, quase que o Santos ainda busca a virada, né? 2 gols de Neymar de pênalti e quase faz o terceiro gol. E o Palmeiras acaba ganhando do Bahia dentro de casa de 1x0, e a diferença agora é de 1 ponto, né? 61 pontos tá na liderança a equipe do Flamengo contra 60 do Palmeiras, faltando 9 rodadas. E o próximo final de semana agora, próximo domingo, vai ter aí os clássicos, né? Então, o Flamengo recebe o Fluminense no Maracanã e o Palmeiras recebe o Corinthians. Então, vai ser aí a cada rodada, vai definir aí taco a taco, jogo a jogo, né? Ponto a ponto, esse título desse ano. E falando... na parte de baixo, a Chapecoense está aí lutando, né, jogo a jogo também, para honrar a camisa da Chape, e vai pegar um grande adversário, que ontem empatou contra o Atlético Mineiro 2x2, que é o Atlético Paranaense, e se encontra na 4ª posição, fazendo uma campanha excelente. O Atlético Paranaense aí, que está com 50 pontos, brigando aí pela vaga da Libertadores, e vem para Chapecó na próxima segunda. E esperamos que a Chapecoense possa fazer um grande jogo, apagar a imagem que foi feita no jogo contra o Vitória. Um abraço a todos. Tá falado.
6: O goleiro da galera, nosso comentarista Rodolfo. 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A gente vai fechando o nosso primeiro tempo do golaço, Ori Rodrigues, porque na volta a gente vai trazer mais informações da Série B do Campeonato Brasileiro e atualizar também informações desse confronto importante da Chape contra o Atlético Paranaense.
1: Vamos lá, primeiro golaço anotado aqui na programação do Som e Café News nessa manhã de sexta-feira, 8h14. Agora tem o recado aqui dos nossos patrocinadores, hein? 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
1: 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Matheus Montemeso.
2: Muito bem, estamos de volta, já vou acionar a Júlia. 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Abração pessoal do Facebook aqui, ó. Luiz Moura, Nilsa Rieger, Terezinha Fernandes, Rudinei Barbosa, Neuza Schaefer, a Maria Guralski, o Gelson Prado, Maria Osório, Luiz Assense, quem mais aqui, ó, Celso Sartori, Adriana Malinski, Edson Oliveira lá de Santo Ângelo, grande abraço, Clari Borsato também, sexta-feira chuvosa, muita chuva, né? Então segue, né, uma chuva bem fininha aqui na região central de Chapecó, e daqui a pouquinho nós vamos ter mais informações aqui com o pessoal aqui da Schumann. Agora, Júlia Mocelin tá com a gente com informações, unidade móvel, Cross Atacadista, mais detalhes e mais informações sobre o temporal de ontem, Júlia.
3: Pois é, Matheus, e a gente começa falando então do acidente que tivemos, que envolveu um veículo, né, que passava então embaixo de um prédio em construção. Foi por volta de 1:30 da tarde, quando esse Volkswagen Gol foi atingido por uma estrutura que despencou desse prédio em construção durante o vendaval que tivemos aqui em Chapecó. No carro haviam dois ocupantes, o motorista e a passageira. A passageira Thaís conversou comigo e enviou um áudio, né, para que a gente possa ouvir como é que foi para eles que estavam dentro do carro, né? Inclusive temos imagens do momento em que despenca essa estrutura e atinge o para-brisa, né, a parte da frente do veículo, bem na região central ali, bem no meio, e eles não ficaram, né, gravemente feridos. No entanto, algumas escoriações tiveram um pouco de dificuldade para sair do carro. Nós podemos ouvir a Thaís comentando sobre esse acidente.
9: O Vicente, meu namorado, foi me buscar para me levar para o trabalho. E aí, quando nós saímos, não estava chovendo ainda. Tava um tempo feio, mas não estava chovendo. Aí tinha bastante trânsito, ele fez um caminho diferente. E aí, quando a gente estava um pouquinho para cima de onde aconteceu, começou a chover pedra. Porque assim, começou a chover do nada e foi pedra, né? Aí nós tínhamos que ir devagar, porque não tinha o que fazer, não tinha como parar no meio. E nós viemos devagar, pensando, ah, qualquer coisa a gente para aqui no canto. Mas nós estávamos indo e não deu para ver nada, só quando eu vi o pá, aquele barulho, assim. É, levamos um susto, porque, pensa, né, uma parede caiu em cima da gente. Nós levamos um susto enorme, mas aí nós só olhamos, assim, nós estávamos bem, porque, assim, logo que aconteceu, já um pessoal veio nos ajudar, nos acudir. Eram dois caras, eles me tiraram primeiro de dentro do carro, eu tava bem, e o Vicente caiu um pouco mais em cima dele, e aí eles estavam com dificuldade para abrir a porta, mas eles conseguiram, aí tiraram o Vicente lá de dentro. Assim, eu só olhei pro Vicente, vi que a gente tava bem, e comecei a chorar, porque não sabia o que fazer, porque o susto foi muito grande. Assim, muito, muito, muito, muito grande, porque a gente não viu o que era, né? Eu até achei que era uma árvore no começo. Mas, graças a Deus, nós estamos bem, nós fomos na Unimed. O Vicente ficou um pouco em observação, porque como ele bateu a cabeça, mas ele já está bem, graças a Deus.
3: Foi isso, então, que aconteceu nas palavras da Thaís, que estava ali dentro do carro no momento do acidente. A empresa responsável pela construção divulgou uma nota informando: a GCA Empreendimentos informa que durante o forte temporal que atingiu Chapecó nesta quinta-feira, parte de uma parede de alvenaria de uma de nossas obras foi derrubada pela força dos ventos, atingindo um veículo que transitava pela via. A Defesa Civil esteve no local e, conforme a avaliação realizada durante o atendimento, atribuiu a ocorrência à intensidade dos ventos registrados durante o temporal. Desde o ocorrido, nossa equipe está acompanhando a situação, prestando suporte necessário às pessoas envolvidas e adotando as providências cabíveis. Reforçar um compromisso com a segurança, responsabilidade e respeito às pessoas, princípios que orientam a atuação da empresa GCA Empreendimentos, responsável por este prédio em construção na região central de Chapecó. Matheus?
2: Pois é, que bom que não foi nada de grave, né? Eu lembro que nós tivemos algo parecido assim, né? Que inclusive vitimou uma mulher, né? Eu fui na Sacoainha, foi na Porto Alegre, ali num prédio em construção. Eu só, a primeira vez que eu vi, e ainda tô olhando as imagens aqui, está estarrecido, né? Porque a distância, né, Ori? Você coloca a velocidade que cai isso aí, é um peso enorme, né? E ainda que não pegou uma pessoa que tava ali ou de a pé na calçada, ou atravessando a rua, ou alguém que tava de moto. Né? Porque tá louco, né, Ori?
1: Isso aí, olha, não se vê todo dia. Agora, a gente viu, quando vi o vídeo pela lateral, assim, parece que bateu e não avariou, né, tanto o veículo. Agora, quando o Andrei me mostrou a foto aqui do outro lado, rebaixou, mas olha, rebaixou com muita força aí o capô do carro, né? O teto do carro aí, no caso, rebaixou consideravelmente, por isso que a ouvinte aqui mandou o áudio e disse que havia dificuldade para abrir as portas do carro, mas foi uma pancada considerável mesmo, né? Rebaixou legal o teto do veículo aí com essa pancada. Que bom que as pessoas estão bem, Matheus Montemeso. Agora, com essa força de vento, nós temos construções aqui para tudo quanto é lado. Ninguém tá tranquilo agora com esse tipo de situação. Agora o pessoal fica meio receioso.
10: Eu lembro que na última vez o pessoal da Defesa Civil foi, né, equipe especializada para ver o que poderia ser feito para não acontecer de novo, né? Nesse caso foi uma parede, dá para ver que tijolo não tem ali reboco, nada, né? Mas que coisa, cara, que coisa mesmo. E tem, né, Ori, até as vigas ali que sustentam a parte da estrutura na calçada para não cair em cima das pessoas, né? As construções são assim, mas ela caiu fora, né, daquela bandeja ali, bem no meio da rua, né? Foi bem onde o carro tava passando, né?
1: Exatamente, bem no meio da pista. Então não tem nenhuma chance de reação, não tem nem o que fazer, cara, porque o motorista tá ali olhando para frente, né, cuidando para todos os lados. De acordo com a informação da ouvinte, também começou o granizo naquele momento, o pessoal tava atento, indo devagar, e foi surpreendido com essa pancada aí, Matheus.
10: Ô, Júlio, vamos trazer mais uma informação para a audiência. 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Júlia, mais uma informação para nossa audiência.
3: Um homem de 43 anos foi preso preventivamente pela Polícia Civil na tarde de ontem em Chapecó, investigado por uma série de episódios de violência doméstica contra a própria mãe no bairro Paraíso. A prisão foi realizada pela Delegacia Especializada de Atendimento à Mulher, a DEAM, com apoio da 1ª Delegacia de Polícia da Comarca de Chapecó. Conforme a investigação, o homem teria ameaçado a mãe de morte, invadido a casa dela, provocado danos no imóvel e furtado objetos e fiação elétrica. Segundo a Civil, em diversas ocasiões, o investigado teria ido até a casa da vítima para exigir dinheiro, possivelmente destinado à compra de drogas. Durante os episódios, ele teria arrombado os acessos, quebrado vidros e ameaçado agredir a própria mãe, inclusive com o uso de faca e arma de fogo. Diante do risco à integridade física e à vida da vítima, a autoridade policial solicitou a prisão preventiva, que foi cumprida, então, na tarde de ontem. O homem vai responder por ameaça no âmbito doméstico, violação de domicílio, dano qualificado, furto qualificado e injúria, com aplicação da Lei Maria da Penha. A Polícia Civil destacou que ações de combate à violência doméstica são realizadas semanalmente em Chapecó.
1: Temos uma queda no sinal aí da Júlia Mocelin, Matheus.
3: Estado gravão com a prisão preventiva deste homem cumprida ontem pela Polícia Civil. Matheus.
10: Ótimo, fechou a informação aqui. Imagina como é que é a vida dessa família, de um cara de 43 anos de idade, né, que tá ameaçando a mãe de morte, invadindo a casa dela, roubando pertence. É uma situação, infelizmente, que acontece bastante, né, com usuário de droga aí. Cara, que triste, né, pra mãe, né, e ainda, né, o vai ter que ter medida protetiva, enfim. É triste.
1: Pergunta, a pergunta, Matheus, vai responder em liberdade, é isso? Vai responder em liberdade? Em liberdade vai voltar lá, cara. Daqui a pouco vai voltar pra cumprir o que tava prometendo. Isso aí tem que tomar todo cuidado.
10: Cara, eu vou te falar, olha, triste mesmo. Eu tava ontem lendo essa matéria com calma aqui, né? Buscando informação ali do Paraíso, mas é triste demais pra mãe, né? E saber que o filho ainda, de forma corriqueira, né? De forma ali já, né? há muito tempo tá agredindo a mãe, gente, roubando os pertences de casa, né? As coisas já não são fáceis, imagina viver uma situação dessas aí. Obrigado, Júlia, pelas informações. Vamos fazer nosso intervalo, Ori. Eu sei que você tem os parceiros pra pagar aí, pra Marildo Pelícia, pra Magali Bonfim, também falou que no Passo dos Fortes foi feio o temporal de ontem, também com muito vento, né? Grande abraço pra ti aí. E no nosso WhatsApp por aqui também, no nosso 3361-3130, Araras tá aberto hoje. Pessoal, de repente, da prefeitura que tá nos acompanhando, a Júlia pode confirmar, porque chovendo, não sei se o pessoal tá trabalhando, mas era pra tá, né? Porque o trabalho vai demorar ali, não é de um dia pro outro. O nosso amigo aqui, o Adair de Chapecó. Pessoal, tô chegando agora aí pra avisar que tem um acidente ali entre Cordilheira e Chapecó e tá muito lento o trânsito. Então segue aquele acidente que nós falamos de vários veículos envolvidos, caminhão envolvido, o cavalinho tá ali fora da pista, região de Cordilheira a Xaxim. E a Polícia Rodoviária Federal agora está no local. Imagens aqui do Adair aqui de Chapecó, que está na estrada levando o Sonho Café News de carona. Pessoal, tem caminhão quebrado em frente ao posto Delta aqui na Uruguai. Atenção dos motoristas. É o Turco, o Internacional Turco. Grande abraço para você também. Amigos, estou procurando vocês aí no programa. Cadê você, Ricardo? Foi embora, Ricardo. Só chegar aqui na chuma, né? A gente está aqui atrás, aqui na parte de trás, na estrutura fixa. Mandou um vídeo para nós aí. Com o Dema trabalhando, né, cara?
1: É, isso, mas já foi, sim. Também. Essa é uma imagem que você tem, sim, que guardar. Essa sim.
10: Vendo imagens raras, viu? Ai, ai. 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
1: 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Voltamos em instantes com mais informações no Som e Café News. Temperatura 18 graus, 29 para as 9.
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6: De volta na programação Som e Café News, 18 minutos para as 9 horas da manhã, nessa manhã de tempo. Agora o tempo deu uma estabilizada, não temos mais a chuva nesse momento, mas bastante carregado, bastante encoberto é o tempo nesse momento, 18 graus e a temperatura. 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Alô, Matheus Montemeso, ao vivo!
7: 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Mas a gente vai dar prioridade para a informação dos nossos repórteres antes. Daqui a pouquinho tem futebol, e convocar você a mandar teu bom dia, teu alô, tua mensagem pelo nosso 3361-3130. Estamos aqui no YouTube, no Facebook, quase batendo aqui, ó, gente. 18 mil pessoas, né? Tô vendo aqui que tá bacana, hein? Então, deixa o like aqui também. A Carla tá por aqui falando que, de novo, cara, chovendo o tempo. Que dureza, né? Cada chuva uma nova surpresa, um desespero. Mandou aqui a Carla. Infelizmente, como o Ronaldo Coutinho tem falado, o Peter tem falado, nós vamos ter ainda outubro, novembro, dezembro, né? Infelizmente, com tempo ruim aqui na nossa região por conta do El Ninho, né? Vamos começar primeiro com a Júlia, na sequência o Copini. Abração pra Marilda, que deixou bom dia pra nós. O nosso amigo Adair deixou bom dia também aqui, ó. Matheus, bom dia pra vocês todos. Os guinchos estão retirando os veículos do acidente ali em Cordilheira agora. Atenção redobrada, mandou aqui o nosso ouvinte. Então, atenção especial pra quem tá na região de Cordilheira Xaxim, na BR.

0: Mas já estavam fora dos carros, conseguiam caminhar e, em uma primeira avaliação, aparentavam estar estáveis, sem ferimentos visíveis. Um dos condutores foi avaliado pelos bombeiros e permaneceu no local. O outro motorista relatava desconforto na região do ombro e, por isso, foi encaminhado ao Hospital de São Carlos para avaliação médica. A Polícia Militar Rodoviária Estadual também foi acionada para realizar o gerenciamento do trânsito, né, horário de pico, e garantir a segurança no local da ocorrência. As circunstâncias não foram esclarecidas, né, pelo Corpo de Bombeiros, porque também compete à Polícia Militar Rodoviária esse esclarecimento. Os motoristas, então, apesar da cinemática do acidente, se encontravam, né, conscientes, orientados e foram atendidos aí pelas equipes sem mais gravidade. Mateus, acidente ontem na SC-283 em Guatambu.
1: É, eu tô vendo que tem atendimento aqui em Chapecó nesse momento, né? O pessoal que tá nos acompanhando na Fernando Machado, bairro São Cristóvão. Segundo informação inicial, uma vítima, um homem, ela foi prensada por um veículo contra uma parede. Mas o que é isso, né? Então ela tá consciente, mas não consegue se movimentar neste momento. Foi mais ou menos há 8 minutos atrás. Então os bombeiros devem estar chegando agora para fazer o atendimento na Fernando Machado, região do bairro São Cristóvão. Vamos com informações do Jonathan Copini. Tem destaque importante aqui da região, né, Copini? Vai trazer um destaque para a gente agora, para nossa audiência, relacionado a um agricultor que teve o braço amputado por conta de um acidente durante manutenção de aviário, hein, Copini?
2: Pois é, Matheus, um agricultor de aproximadamente 40 anos teve o braço direito amputado após um grave acidente de trabalho na tarde desta quinta-feira em um aviário localizado na comunidade de Jacutinga, na divisa entre Ipumirim e Arabutã. Segundo informações do Corpo de Bombeiros Voluntários, o homem realizava um serviço de manutenção em um dos exaustores do aviário, possivelmente para a troca de um rolamento, quando o equipamento voltou a funcionar e atingiu o braço da vítima. A equipe informou que o acidente provocou a amputação completa do braço direito. O agricultor recebeu os primeiros atendimentos no local e foi encaminhado ao Hospital Oswaldo Cruz, em Arabutã. Devido à gravidade dos ferimentos, ele foi transferido para o Hospital São Francisco, em Concórdia, onde recebeu atendimento especializado. O homem é morador da comunidade de Jacutinga, no interior de Pumirim. Outros detalhes sobre as circunstâncias do acidente não foram informados.
1: Mas que triste, né, cara? Que triste que possa se recuperar, então, agricultor, mas fica, infelizmente, né, com essa marca deste acidente, né? 12 para as 9 já, né? 12 para as 9, o tempo tá passando voando e nós vamos conversar com o nosso grande amigo João Hermes. 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
0: 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Pessoal da Oeste Capital, quero deixar um grande abraço para vocês todos aí. E quero deixar para o Ori e para a Júlia os parabéns também, porque a Júlia está ali, ó, em todos os momentos. Chuva, sol, frio, calor, com comprometimento invejável. Júlia, parabéns pelo seu... Eu sou ouvinte fiel de vocês da rádio, mandou aqui o seu Rogério, cara. Olha que legal. Seu Rogério, grande abraço pra ti.
2: Nome de mito, nome de craque. Esse sim, Rogério, esse é o cara.
0: É, não é o Ceni, mas é nome Rogério Bernardi. Inclusive, Júlia, vamos conectar com informações aí também pra nossa audiência, né? Porque o Som em Café não para. O ouvinte mandou aqui detalhes. Quem que foi? O Gleison Barreto aqui mandou. Já vou ouvir teu áudio, viu? Amigo, estamos sem luz aqui na rua João Eloy Mendes, no Santo Antônio, desde a madrugada. Chamado aberto aqui na Celesc, nada de satisfação. Em Fernando, abração para amigo aí, pessoal do Santo Antônio. Pelo que eu tô sabendo aqui, até conversei com o André agora de manhã, força-tarefa gigante, cara, gigante pro pessoal aí fazer os consertos, né? A verdade é essa aí. Tem muita gente trabalhando aqui em Chapecó, na região, mas tá, tem muita ocorrência em aberto e as equipes estão trabalhando para tentar consertar o quanto antes. Ori Rodrigues, vamos chamando o futebol.
2: Vamos lá, recado aqui para você ligado na programação. 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
5: Segundo tempo do golaço aqui no Som e Café News para Totti NT Desenvolvedora Imobiliária e para Eletrônica 21, para a gente seguir falando bastante de Chapecoense e também de futebol. Vamos falar agora de Série B do Campeonato Brasileiro, porque tivemos Catarinense em campo ontem e o Criciúma, Ori Rodrigues.
6: Perdeu!
5: O que que aconteceu?
6: Perdeu!
5: É, rapaz! 1-0 pro Ceará, o Criciúma perdeu ontem, mas não vamos se animar muito assim, Ori Rodrigues, porque o próximo jogo do Criciúma é contra o América Mineiro. Podia ser e depois tem ainda pela frente a Ponte Preta, 1-0 ontem. Lenin Lobato, aos 42 minutos do segundo tempo, marcou o gol da vitória da equipe do Ceará. Ontem a gente teve também o encerramento dessa rodada com Nicolas Careca e Rômulo na vitória da equipe do Novo Horizontino contra o Náutico, jogando fora de casa. Com isso, a tabela atualizada da Série B: Juventude, líder da competição, 59 pontos. O vice-líder, o Vila Nova do Gordiola, de Guto Ferreira, 58 pontos. Terceiro colocado, Novo Horizontino, 57 pontos. Quarto colocado, Fortaleza, com 56. E o Criciúma é o quinto colocado, 53 pontos somados. Sexto colocado, Atlético Goianiense, com 52. Na sétima colocação, o CRB tem 51 e o oitavo colocado é o Sport, com 50 pontos somados. Esse é o G6. Temos também no Z4, Z4 querido, o Botafogo de Ribeirão Preto, primeiro time fora da zona do rebaixamento, 38 pontos. E o primeiro time dentro da zona, o Avaí, 33 pontos somados, são 5 pontos de diferença. Nesse final de semana, o Criciúma então enfrenta a equipe do América na segunda-feira, 7h30 da noite, no Heriberto Wilson. Vai jogar em casa contra a equipe já rebaixada, o América Mineiro. E no domingo, o Avaí vai enfrentar o Cuiabá na Arena Pantanal às 18h30 da tarde. Duelo dificílimo pro Avaí. Cuiabá que ainda tem chances de disputar o playoff buscando o acesso tão sonhado à Série A do Campeonato Brasileiro. 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Vamos com o Matias do Brasil, nosso repórter setorista da Chapecoense, que traz mais informações do Verdão, que vai encarar o Atlético Paranaense na segunda-feira. Diga lá, Matias!
6: Retornamos, estamos de volta agora para trazer o retrospecto completo dessa partida envolvendo a equipe da Chapecoense e a equipe do Atlético Paranaense. O histórico, o raio-x desse jogo importante pela Série A do Campeonato Brasileiro, 30ª rodada. No último encontro, a Chapecoense perdeu pelo placar de 2-0 para o Atlético Paranaense na Arena da Baixada. Bem, soma um total 22 jogos, com 6 vitórias do Atlético Paranaense, 13 empates e 3 vitórias da Chape. Na casa do Atlético, lá no Paraná, são 12 jogos, com 5 vitórias do Atlético, 7 empates, e a Chapecoense nunca fez o crime fora de casa, nunca venceu o Atlético na Baixada. Em Chapecó são 10 jogos, 1 vitória do Atlético Paranaense, 6 empates e hegemonia, né? A Chapecoense vence com 3 vitórias aí no histórico da competição. A maior goleada do Atlético contra a Chapecoense foi no Brasileirão de 2018, quando recebeu a Chape na Arena da Baixada e venceu pelo placar de 5-1. Respectivamente, a maior vitória da Chapecoense foi no Brasileirão de 2014, quando recebeu o Atlético na Arena Condá e venceu pelo placar de 3-0. Ou seja, a Chapecoense tem vantagem aí de conseguir esticar um pouco mais esse histórico ao seu favor na Arena Condá. Daqui a pouco a gente volta com mais informações no Sonho Café News.
5: 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Série A do Campeonato Brasileiro, rodada do fim de semana, iniciando amanhã, 6 horas da tarde no São Januário, Vasco e Remo. Amanhã também às 9 da noite no Morumbi, a gente tem São Paulo e Vitória. Já no domingo, domingo dos clássicos, porque teremos Atlético Mineiro e Santos. Esse não é um clássico, 4 horas da tarde na Arena MRV, mas a partir das 5h30, aí sim, no Maraca, Flamengo e Fluminense. No mesmo horário, no Nubank Park, o Derby Paulista, Palmeiras e Corinthians. E no Rio Grande do Sul, na Arena do Grêmio, clássico Grenal, Grêmio Internacional. Ainda no domingo, 7h30 da noite, teremos na Arena Fonte Nova, Bahia e Mirassol. Na segunda-feira, no feriado nacional, teremos no Couto Pereira, 4 da tarde, Coritiba e Botafogo. Na Arena Condá, com transmissão completa da Oeste Capital, Chapecoense e Atlético Paranaense, às 7h30. E às 9 horas da noite, em Bragança Paulista, no Cícero de Souza Marques, Bragantino e Cruzeiro, a 30ª rodada da Série A do Campeonato Brasileiro. A gente vai fechando o nosso segundo tempo do golaço aqui no Sonho Café News. Daqui a pouquinho a gente volta para trazer a opinião do nosso comentarista, analista Vitor Hugo, e também destacar Viveiros, amigo. Ele vem aí de novo, Viveiros, na segunda-feira.
2: Muito bem, mais um golaço marcado aqui na programação nessa manhã. 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
0: Olha só, antes da Júlia chegar com informação aqui ao vivo, só trazer um destaque de Joaçaba. Impressionante as imagens que a gente recebe de um veículo que saiu da pista e caiu de bico numa valeta. Do lado da via da BR-282, foi agora há pouquinho, por volta de 7h30 da manhã, nas proximidades da PRF, do posto da polícia ali em Joaçaba. E ao chegar no local, então, as guarnições confirmaram uma saída de pista envolvendo esse automóvel Ford Fiesta, de cor prata, e o veículo era ocupado por duas mulheres, uma de 30, outra de 50 anos, que estavam fora do automóvel e estavam em condições estáveis. Entretanto, a condutora de 30 anos recebeu atendimento da equipe de serviço do SAMU, ficou ferida, enquanto a passageira de 50 anos recusou atendimento para hospitalar e não foi para o hospital. A ocorrência contou com o apoio da PRF, do SAMU e de outras viaturas também. O pessoal vai ter que tirar o veículo dali, hein? Vai ser difícil, né? O veículo ficou embicado ali, impressionante. Que bom que não ficaram feridos aqui, com gravidade somente uma pessoa que acabou ficando ferida.
2: Para você que está ouvindo a rádio neste momento, e Matheus Montemeso, você que ouve agora, eu acredito que o pessoal vai ter que utilizar, amigo ouvinte, ao invés de utilizar simplesmente um caminhão guincho, plataforma, vai ter que tirar um com um guindaste. Eu acho que o veículo vai ter que ser içado para depois colocar na posição normal. O veículo realmente ele ficou em pé no local que está nesse buraco, com a frente para baixo, né? A ponta do carro aí, a parte da frente tá colada no chão e o carro tá realmente, né, com a traseira para cima. Então, quer dizer que ele tá em pé, tá realmente tá na vertical aí esse veículo. Eu acho que vai ter que ser içado com guindaste para depois ser colocado aí na posição correta, porque ali tem barro também, né, Matheus Montemeso, ali tem terreno molhado, então eu acho que não sai simplesmente guinchado.
0: Eu tô vendo aqui, Ori, que inclusive deve ser, vamos lá, 1,5 metros, 2 metros de valeta. 1,5 metros, 2 metros de valeta. É, mais ou menos, mais ou menos. Olha, vou te falar.
2: Fora ainda da valeta não... só fica o rodado traseiro. Só o rodado traseiro fica fora dessa valeta onde está o carro. Então, eu acho que vai ter que ser içado, mas quem sabe disso são os especialistas que vão fazer a remoção do veículo, Matheus.
0: É verdade, Yuri. Vamos com a Júlia Mocelin, pessoa da Rádio FAP aí ontem, Júlia, sofreu, né? Infelizmente, prejuízos na sua antena da rádio. Isso, Júlia?
8: Não só o pessoal da Rádio FAP, como também a comunidade de Nossa Senhora Aparecida da Igreja, que fica ao lado, né, do loteamento Colato, porque a torre da antena, né, acabou deitando sobre a estrutura da igreja, atingindo a região do altar. Então foi durante o vendaval de ontem, quando a torre caiu, né, causando estragos consideráveis. O presidente da rádio, Miguel de Castro, conversou conosco e contou que no momento do acidente, a rádio estava no ar, tudo tranquilo, e a força do vento arrebentou uma das espias que sustentava o lado direito da torre, que foi deitando por cima da igreja. A ponta da torre, quando caiu, danificou o teto no ponto acima do altar. Nesse local, dentro da igreja, haviam equipamentos de som como mesa e caixas de retorno. O Pedro Machado, coordenador da comunidade Nossa Senhora Aparecida do loteamento Colato, disse que ninguém estava dentro, né, da igreja no momento do acidente. No entanto, à noite estava prevista a novena, que teve que ser cancelada. Eles receberam lonas para cobrir o teto enquanto não consertam o estrago. Segundo o presidente da rádio, existe o projeto da antena e todos ficaram surpresos com o que aconteceu, porque, né, nunca se imagina que algo desse porte vai acontecer. Miguel comentou que o temporal foi, abre aspas, acima da média, fecha aspas. Situação então complicada, né? Felizmente ninguém ficou ferido. O pessoal estava ontem aí fazendo o esforço para trocar os cabos, né, da rádio, para que se mantesse no ar, né, para outra antena, antena antiga, e que a rádio pudesse continuar a sua transmissão. No entanto, a antena aqui foi instalada recentemente, né, 30 metros de altura, ficou danificada e vai ter que ser feito todo o reparo, reconstituição, e colocar ela de volta no lugar. Mas, felizmente, ninguém ficou ferido nessa ocorrência. Matheus?
0: Tomara que o pessoal consiga recolocar a antena ali, né? Tem um prejuízo financeiro, mas que pena, né? Que pena. A gente teve uma antena de uma rádio também que caiu faz uns 2 anos, mais ou menos. A gente falou aqui no programa também que foi na região por conta dos temporais, né?
2: Foi da cultura de Xaxim, Matheus? Não recordo agora?
0: Eu tava pesquisando aqui enquanto a Júlia falava, né? Mas eu não consegui aqui lembrar, né? Não consegui identificar a matéria, Kiori.
2: Acredito que foi essa aí, naquele momento, né, o pessoal teve um prejuízo danado também, né, acabou caindo, e se não me engano até na rodovia foi o acontecimento naquele momento, né.
0: É isso aí.
2: Exatamente, a Rádio Cultura de Xaxim foi em outubro de 2021, Matheus Montemeso. Eu bem assessorado aqui por Andrei Sartori.
0: 5 anos já?
2: Exatamente. Foi, o tempo passa depressa, né, rapaz?
0: Passa. Bom, Ari, vamos fazer nosso intervalo aqui, precisamos fazer nosso intervalo. 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
2: 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Voltamos em instantes. 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
2: Temperatura 18 graus, hora certa, 9 horas e 15 minutos. 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
0: Muito bom dia, equipe do Sonho Café News. Bom dia para você que está ouvindo a Rádio Veste Capital nessa manhã de sexta-feira. Estou aqui na IFAP, no pavilhão 1, porque já começou hoje o terceiro agrofeirão de seminovos. Começou hoje e vai até o dia 12. São 4 dias de agrofeirão aqui na IFAP. E olha que oportunidade para você trocar de carro. Daqui o Matheus, que é do C6 Bank, que está realizando esse evento. Matheus, bom dia.
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0: 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E agora segue a programação do Sonho Café News.
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25: Quem está de volta aqui na programação 928 nessa manhã de sexta-feira, antes de trazer aqui os nossos patrocinadores, parceiros da programação até as 10 horas da manhã, Matheus Montemeso tem algum destaque para trazer para a gente aqui nessa manhã, Matheus? Então tá certo, vamos com os nossos parceiros e patrocinadores aqui nessa manhã. 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Quem mais na parceria até às 10 com a gente, Matheus?
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25: 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E quem mais ainda, Matheus Montemeso?
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25: 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Matheus Montemeso, 100% volume e qualidade do áudio também está impecável.
26: Que maravilha, Ori Rodrigues. Que bom saber que estamos com a qualidade da Oeste Capital aqui, direto da Schumann, no centro de Chapecó. Todo o time preparado aqui com o Dia S da Schumann, com essa novidade relacionada também ao Clube Solar para economizar na conta de energia. O que é mais interessante é que você não precisa instalar nada, né? Então daqui a pouquinho o João vai explicar para a gente. Fiquem atentos a essa notícia bem legal também. O Matheus Ribeiro, documentos encontrados em nome de Matheus Ribeiro. Tá bom? Só mandar mensagem para a rádio aqui, foi encontrado pelo nosso amigo o Lauri. Tá aí em cima de um negócio, acho que tá no estabelecimento dele aí. Grande abraço, né? Pessoal, grande abraço para vocês todos. Eu já vou passar de novo o telefone aqui da Schumann. E o WhatsApp, tem muita gente perguntando sobre a questão aqui do Clube Solar, né? Bem interessante para economizar aí também. No nosso 3361-3130, nosso ouvinte mandou agora imagens do acidente em Cordilheira, aos poucos liberando, né? Porque o guincho está tirando os veículos de cima da pista. Grande abraço. Senhores do Som e Café News, muito bom dia. Estamos 2 dias sem água aqui no Grande EFAP, no Alta Floresta. É isso que a gente está falando. O pessoal está sem água ali, não está subindo na caixa d'água, infelizmente, né? O nosso WhatsApp 3361-3130, nós vamos com informações aqui dos nossos repórteres. Vamos começar com a Júlia Mocelin, Unidade Móvel Cross Atacadista, agora com informações aí, Júlia.
2: Desde quinta-feira, a entrada para o Eco Parque pela Avenida Getúlio Vargas. Lembrando que o acesso ficou fechado de forma temporária durante 2 meses e 11 dias para a construção de uma nova rampa de acesso, substituição de pavers, troca de painéis e obras de drenagem. O Eco Parque funciona das 5 horas da manhã até as 11h59 da noite, né? Fechar aí às 24 horas, 0 horas no caso. Então agora a entrada pela Getúlio Vargas está liberada para quem passava por aí, inclusive era a entrada principal, né, para muitas pessoas, e agora pode voltar a entrar então pela Getúlio Vargas, não apenas pela John Kennedy mais. Matheus?
26: Não tem desculpa agora, né, para dar a volta lá, tem que, né, fazer uma atividade física aí, só essa semana tá difícil mesmo aí. Vamos com o Jonathan Copini, que vai trazer mais informações também. Agora, destaque da região é de Concórdia, homem preso por tráfico de drogas, receptação, e o cara, os policiais encontraram um pitbull furtado. É isso, Copini?
3: Olha, Matheus, um homem foi preso na noite desta quinta-feira, suspeito de tráfico de drogas, receptação e desobediência no bairro Freilense, em Concórdia. Durante a ocorrência, a polícia militar também recuperou um cachorro da raça pitbull que havia sido furtado. A ação foi realizada após denúncias de possível comercialização de drogas em uma residência. As informações também indicavam que o animal furtado, cuja ocorrência havia sido registrada pela proprietária, poderia estar no local. Os policiais foram até o endereço e, após monitoramento, flagraram a suspeita de tráfico de drogas. No imóvel também localizaram o pitbull preso a uma corrente. Durante a abordagem foram apreendidos 153 gramas de maconha, quase 2 gramas de cocaína e um aparelho de celular, além de R$ 233 em dinheiro. A dona do cachorro compareceu ao local, reconheceu o animal como sendo de sua propriedade. O homem, os materiais apreendidos e os demais envolvidos foram levados para a Delegacia de Polícia Civil de Concórdia. Matheus.
26: Valeu, obrigado, Copini, pelas informações. Até cachorro furtado, até pitbull aí, não é possível, né? Ô, Júlia, ontem o pessoal estava compartilhando informações de uma menina que teria algumas, não sei se horas ou minutos, ficado desaparecida, região do Grande EFAP. Ela foi encontrada aí, Júlia?
2: Pois é, Matheus. Inclusive no grupo do EFAPiano, né, que é o grupo do WhatsApp, sempre movimenta bastante essa região. Circulava a informação dessa menina que teria desaparecido depois de sair da escola, né? Houve uma grande movimentação, então, dos próprios moradores da região para fazer buscas por essa garota na rua, enfim. E ela teria saído da escola Jardim do Lago à tarde e não retornado para casa. Isso já era 8h30 da noite. Na sequência, então, o pessoal sinalizou que ela teria sido encontrada. A princípio, ela estaria na casa de uma outra colega, enfim, e o pessoal fez, né, a localização, conseguiu entrar em contato com a mãe. Acho bem interessante a gente falar, foi às 21h54 que o nosso querido amigo EFAPiano colocou no grupo lá da galera que ela tinha sido encontrada. Então, até ressaltar, né, a importância da comunidade se mobilizar nesse tipo de situação, foi divulgado aí por volta de 8h30, né, a mãe já estava bem preocupada, porque a aula termina às 5 da tarde, mas perto das 10 da noite aí veio a informação de que ela teria sido encontrada. Então, garota de 8 anos, olha só. E a comunidade se mobilizou aí para poder localizar essa menina, Matheus.
4: Ótimo, ótimo, Júlia. Obrigado aí pelas informações. A gente vai com o esporte agora também na sequência. E só fazer uma atualização aqui das eleições no Rio de Janeiro. Ontem à noite, o Eduardo Paes, do PSD, reconheceu que não vai ter segundo turno nas eleições para governador e diz que respeita a decisão da Justiça Eleitoral, que está anulando os votos do garotinho do Republicanos, e depois o ministro Cristiano Zanin do STF negar o pedido da coligação do Paes para suspender os efeitos da decisão. Então, com essa exclusão dos votos do garotinho, ficou uma margem de quase 50% ali para o agora eleito Ruas, né? A gente tem aí o Douglas Ruas do PL confirmado como governador do estado do Rio de Janeiro. É o sexto governador do Partido Liberal eleito nessas eleições, tá? Então, Douglas Ruas do PL, apoiador de Flávio Bolsonaro, da mesma sigla, inclusive, vai ser aí ao longo, possivelmente de hoje, né, declarado aí o governador do estado do Rio de Janeiro, uma decisão que foi, né, pro STF, inclusive. Ori encaminhando os parceiros e, na sequência, o futebol.
25: 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Matheus Montemiso, fale pra gente da Purolatti.
6: Com certeza, só dizer que a gente já localizou Matheus Ribeiro aqui, né? Que teve os documentos perdidos. Ontem ajudamos a localizar aquele passarinho, né? Aquela calopsita, então foi muito rápida a recuperação dela. E também ontem também a gente teve mais um, acho que foi um celular ali que foi encontrado. Então obrigado, audiência, que é maravilhosa e tá bombando em tudo que é lugar aqui do nosso
25: tá
6: Grande Oeste.
25: Vamos falar
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8: Terceiro e último tempo do golaço aqui no Som e Café News para a Totti NT, desenvolvedora imobiliária eletrônica 21, que chama Matias do Brasil, nosso repórter setorista da Chapecoense, para falar de viveiros, é isso, Matias? Diga lá!
9: Retornamos na programação, na reta final, com as últimas informações da vida da Chapecoense e também do Atlético Paranaense. Para a gente falar um pouquinho mais sobre Kevin Viveiros, colombiano de 26 anos de idade, que nessa temporada, vestindo a camisa do Atlético, chegou a 36 jogos e 20 gols marcados. O colombiano destro, de 1,80m, que tem 77 quilos, é um dos algoz da Chapecoense aí nessas partidas contra o Atlético Paranaense. Ele chegou no Atlético em 2025 e naquela temporada foram 25 jogos, 10 gols e 3 assistências. Ou seja, ele está vivendo a melhor temporada com a camisa do Atlético Paranaense até agora. Lembrando que no primeiro turno a Chapecoense enfrentou o Atlético na Arena Baixada, na estreia aí do Fábio Matias, e acabou perdendo pelo placar de 2-0. Um dos gols foi marcado pelo Kevin Viveiros, El Tren, o algoz da Chapecoense e Kevin Viveiros. Na temporada passada também enfentou a Chapecoense na Arena Condá pela Série B do Campeonato Brasileiro e também foi autor de um dos gols aí, o Bressan, ex-zagueiro da Chape, que tem pesadelos com o Viveiros até hoje. Provavelmente vai estar em campo na partida contra a Chapecoense na Arena Condá, o jogador do Atlético Paranaense, que é peça fundamental nesse esquema do Atlético nessa temporada de 2026. O Atlético que está jogando um bom futebol e esse jogador é peça, como eu falei há pouco, então fundamental para o técnico do Atlético Paranaense e para os planos aí do Atlético para a sequência da temporada de 2026. Na tabela de classificação, o Atlético é o quarto colocado com 50 pontos somados, bem diferente da situação da Chapecoense, que ainda amarga a lanterna da Série A. A gente retorna às 17 horas no golaço com mais informações envolvendo a vida da Chapecoense e também do Atlético.
8: 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Vamos com o Vitor Hugo, nosso comentarista, analista, que vai falar de mais uma demissão na Série A do Brasileirão. É isso, Vitão. Muito bom dia.
5: Bom dia para você que está acompanhando o Som e Café News. Chegamos à 19ª demissão de treinador no Campeonato Brasileiro. Agora foi a vez do Fernando Diniz, que conseguiu um belo feito, né? Porque ele foi demitido de duas equipes diferentes. Impressionante, né? Na terceira rodada, o Fernando Diniz foi mandado embora do Vasco. E agora, na 29ª rodada, é mandado embora do Corinthians. As equipes que mais trocaram de comando foram Botafogo, Chapecoense, Corinthians, Remo, São Paulo e Vasco. Todas essas equipes já trocaram de treinador

0: e Léo Condé do Remo foram também demitidos nessa dança das cadeiras do Brasileirão 2026. Futebol brasileiro, nesse aspecto, deixa bastante a desejar, né? Eu vejo que a maior questão aí não é o treinador em si, e sim quem contrata o treinador, que não define nem perfil de profissional ideal para o clube e acaba contratando errado. 17 horas eu volto para falar mais a respeito do assunto e tudo que tem para ser dito sobre futebol nesta sexta-feira. Sextou, galera. Vem com a gente na Oeste Capital.
1: Valeu, Vitor Hugo, nosso comentarista, analista nessa sexta-feira, trazendo sua opinião.
2: Fazendo só uma observação em cima da opinião do Vitor Hugo, né? Agora, pode ser que a gente teve várias demissões, mas eu acho que as que mais demoraram, né? Com as que mais foram demoradas para serem demitidos foi o Pezzolano e o Luiz Castro do Grêmio, né?
1: Foi.
2: Os outros, com metade do trabalho sem resultado, o pessoal já acabou sendo demitido, mas eu acho que foram os que mais demoraram para demitir o técnico, né?
1: Acho que sim, disparadamente. O Pezzolano, a gente não sabia como ele estava no cargo ainda. O Luiz Castro ainda teve um adendo porque teve a classificação na Copa do Brasil.
2: Ganhou o clássico Grenal ali
1: aí
2: naquele
1: deu uma
2: momento,
1: sobrevida,
2: né?
1: Mas também demorou bastante.
2: Demorou, né?
1: Bastante. Porque não entregou nada, né? Eu via o campo, não tinha nada, taticamente.
2: E o time do São Paulo, que trocou vários técnicos, não mudou nada. A chegada do Dorival Júnior e a saída do Roger Machado, não, também não mudou nada. Então, quer dizer que tem algumas situações que eu acredito que nem é o técnico o problema, mas se tá mais barato demitir o técnico, né?
1: E tem o casos que é o técnico. Olha o Marcão do Fluminense, hein? O Zubeldía foi mandado embora. O Marcão, que acho que vai ser efetivado pela situação que tá. E tá dando um show com essa equipe do Fluminense com os mesmos jogadores. 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Pra gente fechar o nosso terceiro e último tempo do Golaço que não sonha Café News, o Avaí chega ao seu terceiro mês sem pagar salários dos jogadores e dos funcionários correspondentes a julho, agosto e setembro, que o clube não cumpre as obrigações. Vale frisar que a partir desse momento qualquer jogador já pode pedir a rescisão do seu contrato e atuar por outra equipe a partir desses 3 meses de salários atrasados da equipe do Avaí. A gente volta às 5 horas da tarde, Ori Rodrigues, no nosso Golaço Completo, para falar ainda mais de Chapecoense, já começar a projetar esse duelo, que vai ser difícil, com toda certeza, contra o Atlético Paranaense, falar de Série A, Série B e muito mais, 5 horas do nosso Golaço.
2: Gostaria que você mandasse antes aí um abraço pro Daniel Maciel.
1: Grande Daniel Maciel, do Chapelando, e abraço especial. É legal esse clima, meu. Grande Daniel Maciel.
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0: Alô, Matheus Montemeso, conectado. Não está conectado? Então vamos dar a sequência aqui na programação do nosso Som e Café News. Nessa manhã, é hora de trazer para você aqui mais uma edição do nosso Rádio Dicas. Sempre em 3 edições diárias. Mais informações no 33613130 em horário comercial. 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Rádio Dicas, logo mais 20 para as 2, dentro da programação do Se Joga. Tempo estável. 18 graus a temperatura. Faltando 7 minutos para as 10 horas da manhã.
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7: Estamos de volta, 10 horas e 4 minutos nessa manhã de sexta-feira, dia 9 de outubro. Seguimos com o tempo estável. Olha só, meio que timidamente o solzinho até dá aquele sorriso amarelo aqui nessa manhã de sexta-feira. 19 graus e a temperatura. 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
8: 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É tudo S aqui pro final de semana. Deixa eu mandar abraço ao pessoal aqui de Mandelo. Tratoraço da Janguta. É o pessoal que tá nos acompanhando aqui. Tô vendo, o gurizado já tá se preparando lá, viu? É o Tuxo de Cunha Porã que mandou mensagem pra nós aí também. Ah, o pessoal do Moi Chapecó acabou de mandar abraço pra nós também. Olá, a Lelocutor tá por aí daqui a pouquinho, viu? Aqui. No Grupo Condá também.
9: É, já estão aqui, né, os meninos aí. Seu Homero e o Alê Locutor. Mas, seu Homero.
8: Que legal, cara. Moi Chapecó, primeiro Moi Chapecó vai ser amanhã. Vai ser amanhã no Parque da IFAP com a turma da Color Tintas. Qualquer informação mais na Color Tintas. Passeio de helicóptero, manobras radicais. 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
12: Valeu, vamos lá. Fechar o programa de hoje. Tem um áudio do ouvinte, Ori, com informação aí no nosso WhatsApp, 3361-3130, pra gente trazer uma informação áudio 1 aí, rapidinho.
13: Bom dia, passei em Franco Celeiro, Itália, aqui, na onde que descarrega o material. Assim, ó... Parece que pegou fogo alguma coisa ali, se foi algum caminhão ou alguma câmera, mas tá feia a coisa, a fumaceira do cão.
12: É, eu vou ficar de olho. Não abriu o chamado pra incêndio, mas nós temos aqui na rua Mato Grosso um corte de árvore, tá? Corte de árvore, averiguação agora por parte dos bombeiros neste exato momento aí. Júlia Mocelin, a sua última participação de hoje da semana, direto aqui da Schumann. Onde você está, Júlia?
14: 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Será nos dias 31 de outubro e 1º de novembro, provas então da NASCAR Brasil, Copa Truck e Copa HB20. Disputas previstas para o Autódromo Internacional Márcio Vaccaro na linha Cachoeira, a cerca de 20 quilômetros do centro da cidade. Então as corridas estão marcadas para acontecer antes da inauguração oficial, que ainda não tem data definida. Em agosto, né, no aniversário de Chapecó, o autódromo já foi aberto, as portas foram abertas para o público, né? Teve um momento diferente aí de teste de pista, inclusive a gente acompanhou. O autódromo, então, é um investimento da Prefeitura, Autódromo Clube de Chapecó e Governo de Santa Catarina. Somadas, as contribuições divulgadas pelas três instituições ultrapassam 120 milhões de reais. Desse total, mais de 70 milhões correspondem a etapas contratadas pelo município, cerca de 30 destinadas pelo Automóvel Clube, a aquisição do terreno e aos serviços iniciais, e os outros 20 milhões de reais são do convênio com o governo do estado. É um circuito de 4.004 metros de extensão, projetado para receber diferentes categorias. A estrutura inclui 35 boxes, torre de controle, instalações para direção de prova, espaços para imprensa e áreas de apoio às equipes. Agora, com a programação de provas para o fim de outubro e início de novembro, Chapecó se prepara para receber novamente categorias do automobilismo nacional, enquanto a conclusão definitiva do autódromo segue sem data oficial anunciada. Dia 31 de outubro, 1º de novembro, para os apaixonados no automobilismo, é uma data bem importante para anotar na agenda. Matheus?
12: Valeu, Júlia. Obrigado aí. Obrigado pelo trabalho de hoje. Só fechando, tem um homicídio aqui, que nós não registramos, né? Foi em Monte Carlo, na madrugada de hoje, então, 4h15 da manhã, no bairro Nossa Senhora Aparecida, ocorreu homicídio. A vítima estava na sua residência acompanhada de duas pessoas quando houve uma discussão, um desentendimento, que culminou depois em uma facada na região das costas, tá? A vítima não resistiu aos ferimentos, foi óbito no local. Então, a princípio, foi atingida na região das costas. Não sei se foi exatamente uma facada ou um tiro, tá? Porque o boletim da polícia tá bem cru aqui, né? Chegou agora um pouquinho pra gente. Ori, fechando o programa contigo aí do estúdio, agradecendo, né? A Duda, Gerson, o Dema, a Júlia, todo mundo que esteve com a gente, o pessoal do esporte também.
9: Valeu, aquele abraço pra vocês aí, tudo de bom, hein? 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Antes de fechar aqui o nosso Som e Café News, vamos agradecer aqui a presença da galera, dos nossos amigos da Color Tinta, dos nossos amigos, seu Homero. Como é que você tá aí, rapaz? Tudo bem? Tudo tranquilo? Quem é que vai falar com a gente? É o seu Homero ou é o nosso amigo Alê Locutor? Ou é os dois? É o seu, são os dois? Alê Locutor, a gente vai falar aqui do Moi Chapecó. Chapecó. A galera que já sabe, já tá lá, já adquiriu até ingresso. Galera que tem interesse, daqui a pouco não sabe o que, que é o Moi Chapecó e para quem vai o convite. Bom dia, seja bem-vindo.
15: Tudo bem, Cabelo? Bom dia para os ouvintes da Oeste Capital. Bom, para quem não viu ainda o Moi, a EFAP é uma estrutura top demais. Aquela pista, é a primeira vez que eu estou vindo para Chapecó para fazer essa locução desse grande evento que vai acontecer amanhã, com início às 9 horas da manhã e bem provável que vai até às 19 horas, até às 7 horas da noite. O que é o Moi? Uma pista própria para o carro entrar preparado para você fazer sua manobra radical, e grandes nomes a nível de Brasil estarão presentes aqui em Chapecó, Cabelo.
9: E para o pessoal entrar para a história junto com o evento, né? A primeira edição, né? Então agora vamos falar do Alê Locutor, rapaz. Da onde é que você vem e qual é a sua missão nesse importante evento de inauguração?
15: A gente vem lá de Francisco Beltrão, do Paraná. A minha missão é fazer uma locução de manobras radicais de todos esses pilotos que estarão presentes nesse grande evento. É público esperado, expectativa. Eu acho que vai passar de 4 mil pessoas. Venderam mais de 2.500 ingressos antecipados. É um evento para marcar a história. A gente trabalha com rádio já há muitos anos, desde 1991, mas a parte de locução de eventos, também na época de 98, eu me apropriei, trabalhei para isso. Você hoje
9: aperfeiçoou
15: nessa área, parte, né? Nessa área de parte de cavalo de aço, de Moi. O pessoal está acostumado, vocês estão. A estrutura de vocês aqui, a EFAP, eu vi até agora. O pessoal estava falando sobre o novo autódromo aqui. Parabéns, hein? Que estrutura espetacular que vocês têm aqui em Santa Catarina, tá? O que é o Moi? Antigamente chamava-se cavalo de aço, que era isso, um piso, só para explicar um pouquinho pro ouvinte, um piso que seja assim de posto de combustível polido, o piloto entra dentro e desmancha. Pneu, roda, se estourar o motor, é isso o que o público gosta, hein, Cabelo?
9: Então, assim, ó, você que gosta de fazer isso, não faça na rua, na via pública. Vá até o
15: Moi Chapecó. Vá ao local apropriado.
9: Exatamente. Quando é que você começou, rapaz, nessa história toda aí de cavalo de aço e tudo mais? Primeira vez em Chapecó?
15: É a primeira vez em Chapecó, mas no Paraná eu faço muitas locuções lá. Arrancada também. Eu comecei no ano de 1997.
9: 97 já?
15: Desde 97.
9: E aí você achou interessante e aperfeiçoou nessa área.
15: Exatamente.
9: Que beleza. Então tá certo. Pessoal que tiver interesse em adquirir um ingresso da tempo ainda, vai ter ingresso na hora, como é que faz para ir até lá?
15: Né? Temos ingressos antecipados, só entrar em contato diretamente com o pessoal da Color Tintas, pessoal da organização do Stop Cars, tem ingressos na hora à venda, vai ser um evento para marcar a história de Chapecó.
9: Pessoal que vai até lá, o ingresso na hora é por carro, é por pessoa, quem quer competir é uma entrada, quem quer só ir assistir é outra, como é que o pessoal se localiza?
15: Paga ingresso para assistir, se você quer andar com seu carro, você vai fazer a sua inscrição, não tem cobrança de inscrição para o piloto, tá? E é um grande evento, pode ter certeza que vai superar as expectativas.
9: Faz na hora, aí eu decidi que eu vou querer colocar meu carro aqui pra dar uma torada nos pneus.
15: Se a patroa agora deixar você entrar, tá tudo certo. Que é ela que manda, né,
9: mano? E o valor de ingresso, assim, você pode falar pra gente?
15: Eu posso repassar depois. Pessoal da organização?
9: Então tá, beleza. Então você vai até lá. Veículos de todos os tamanhos?
15: Todos os tamanhos e todas as potências. Tem carros de 700 cavalos de potência.
9: Pois é, então eu disse assim...
15: BMW,
9: então...
15: F-150, Chevette, Opala, Caravan, Fusca...
9: Se a gente quiser ir com o Ford Ka, a gente pode ir? Se
15: claro,
9: a gente
15: com ir certeza.
9: Com uma High Country lá também?
15: Sem problema nenhum.
9: Tem, é dividido por categorias e tudo mais?
15: Não, vai ser um tempo por piloto.
9: Ah, um tempo por piloto.
15: Ele vai fazer o seu show lá dentro da pista, entende? Uhum. E o mais interessante de tudo isso também, o pessoal deve ter visto ontem lá na página do Moi Chapecó, da Stop Cars, lá um helicóptero. Lá. Esse helicóptero, o pessoal está fazendo os voos aqui na cidade. Pode ver que vai ter uma surpresa para vocês. Vai ser demais amanhã no evento.
9: Então tá certo. Pessoal que tiver interesse ainda, pode passar aí onde é que tá a rede social. É Instagram, é Facebook, é site. Pode passar pra gente aí.
15: Moi Chapecó. Tá, Stop Cars.
9: É Moi, assim, ó, M-O-I, tá?
15: M-O-I, isso.
9: Memoi, né? Moi Chapecó. Pessoal moer lá, né?
15: E vários pilotos confirmados já, Cabelo, só pra gente deixar um pouquinho o pessoal ansioso sobre isso, veio o Nélio de Graça de Minas Gerais, nós temos o Capanema de Cascavel, nós temos o Jean Gar da BMW, com uma BMW com mais de 500 cavalos de potência, de Toledo, são vários pilotos, Santa Catarina, Paraná e o Rio Grande do Sul, vão passar de 50 carros já confirmados pro evento.
9: Olha, o nosso amigo aqui, o Alê Locutor, ele já tá empenhado isso desde 97, então vai pra... Nossa, nem não vamos falar da idade do Alê Locutor aí, né, mas ele já tá...
15: Novo aí, né?
9: você faz aí, rapaz, você traz aí uma narração aí pro pessoal sentir como é que vai ser no dia lá, você inventa uma aí pra gente, assim, de vereda, assim,
15: porque... Bora, então.
9: Então, quem sabe faz ao vivo, né, bicho?
15: Vamos lá, Cabelo vem com a sua F-250, são mais de 500 cavalos de potência, ele gira pro lado, gira pro outro, olha assim, é pressão na bomba, meu velho, aí é diesel que gospe no escape, segura o homem que ele tá bem doido hoje.
9: Vamos lá, é como se fosse um narrador de rodeio, mas especializado
15: em carro, né?
9: Nos veículos e nas manobras radicais. Então tá aí o convite para você de Chapecó, toda a região, vá conferir, tudo acontece amanhã a partir das...
15: 9 da manhã.
9: 9 da manhã, mas tem que chegar cedo, né?
15: Cedinho. Tem coragem de andar no carro ou não, Cabelo?
9: Sim, depois, se ele tiver depois da manobra, sim, né? Depois da manobra, sim, né? Porque, na verdade, eu sou meio desprovido de sorte, pra não dizer azarado, né? Pode ter certeza que o cara é
15: tem
9: bom.
15: Tem seguro?
9: Tem seguro. Ah,
15: então
9: tem.
15: Pode ir tranquilo. Tem
9: seguro. Alguém vai se dar bem, né? Ali, locutor, então, assim, ó, a partir das 7 horas da manhã, pode chegar já pra
15: pode começar, chegar, né? Pode chegar, pode chegar. Aliás, deixa eu só confirmar um pouquinho. Hoje vai ter uma carreata hoje pelas ruas da cidade, pelo centro da cidade de Chapecó, juntamente com o pessoal da Qualo Tintas. A gente vai estar com caminhão de som, vai ter uns carros aí que vem todos atrás do caminhão de som, eu vou estar convidando a galera pro evento amanhã.
9: Pô, que beleza. Ali, locutor, sucesso sempre aí, né?
15: Amém, igualmente pra ti.
9: Você volta pra qual rádio lá em Beltrão?
15: Eu trabalho na Educadora FM. Pô, hoje, 96.3.
9: Então, um abraço pra galera de lá também, tem um grande contato com o pessoal da Onda Sul por lá também, galera, gente boa demais.
15: Aí. Trabalhei 13 anos na Onda Sul.
9: Olha aí, rapaz.
15: Que legal.
9: Aí, ó, já ficou sócio lá, inclusive. Abraço pra você, seu Homero. Outro, também.
15: Obrigado.
9: Toda a equipe da Qualo Tintas, nosso amigo Flávio e grandes parceiros aqui da rádio, e tem sorteio de voo de helicóptero lá também.
15: Tem, né? Vai ter de tudo lá, tem um grande evento, vai ter muitos brindes pra galera e muitos pilotos e a gente aguarda o público. Um abraço, foi um prazer te conhecer, sucesso pra todo mundo.
9: Satisfação é nossa, aquele abraço pra você aí, a gente fecha a edição de hoje do nosso Som em Café News, lembrando você do Tabajara, restaurante Tabajara, almoço sem comparação pra você aproveitar de terça a domingo, tá bom? 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
9: Hora certa para você não se perder no tempo. 10h25, bom dia.
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0: Energia boa sem parar aí no seu rádio na manhã da sexta-feira, dia 9 de outubro. Tudo bem por aí? Espero que sim, cara. Se não tiver tudo bem por aí, eu estou chegando para fazer ficar, melhorar o seu clima, o seu astral através aqui da Oeste Capital. 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Jota Quest, Negra ali com o Tim Maia e o descobridor dos sete mares é o Abre Alas aqui da programação.

0: Então abre alas da programação aí com o som do Jota Quest, a Negra Lee e o som do Tim Maia, o Descobridor dos Sete Mares. Esse trabalho novo, esse tributo legal aí do Jota Quest aí com o nome e as músicas do Tim Maia. Ele que batizou a banda, né? Era Jay Quest até uma certa altura e agora é Jota Quest. Mas ele teve interferência nisso aí também, tá? Interferência, no caso, é positiva. 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
0: Se perca no tempo, hora certa, 24 para as 11. Bom dia.
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18: Muito bem, estamos de volta, programação do Ligue e Se Ligue.
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18: 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Deixa eu tocar esse som pra vocês aqui, cara. Temos aqui o menino Dema conectado no comércio da cidade de Chapecó. Alô, Dema.
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carinho, audiência, parceria, preferência de sempre, hein? Galera da Lilian, tamo junto, hein? Recado pra você ligado aqui na programação nessa manhã aqui também é o seguinte, manda sua mensagem 33613130, mensagem de texto ou de áudio aí, pra você interagir com a gente nessa manhã, mandar aquele recado e aproveitar e mandar seu nome completo, mais Postos Alfa, tá valendo R$100 em combustíveis de qualidade dos Postos Alfa aí pro seu final de semana, hein? Manda aí o sorteio no final do horário, estou aguardando aí o seu recado, mande sua mensagem agora e participe, daqui a pouquinho vamos falar dos nossos parceiros e patrocinadores em instantes, vamos atender também a freguesia. Enquanto isso, é hora de flashback aqui na programação. Marte

0: Down, Thought Girl, lá de 1994, mas que tocou legal aqui em 95, né? 95 tocou legal. Você chegou a assistir o... Nossa, agora era o Xuxa Hits, né? Era Xuxa Hits, Planeta Xuxa. Agora não vou me lembrar, né? Mas obviamente que era a Xuxa que apresentava, né? Era a Xuxa que apresentava. Vamos lá, se você viu... né, viveu tudo isso, recorda, né, tocou legal nas rádios do Brasil e do mundo esse som aí também. Martini não é o nome da cantora, tá? Cantora, não vou lembrar o nome dela aqui agora de primeiro momento, mas Martini é o projeto da música eletrônica na qual nós tínhamos essa música, tá? 32 anos do lançamento desse som, sozinho aqui, já, né, passou dos 30, já trintou, né? Então, se você viu, viveu essa situação toda naquele período, naquele momento lá, então, vamos lá que... pelo menos esse tem que ter uns 37 para 38 anos, hein? No mínimo, né? No mínimo uns 37 para 38 anos, cara. Olha, menos que isso é difícil. Mais? Ah, mais com toda certeza, né? 47, 57, 67, 107, aí com toda certeza, tá bom? Voltamos aqui para o presente agora. Voltamos aqui para o presente com as ofertas do presente, já de olho no futuro para você também, tá? 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
0: Não se perca no tempo, agora 5 para as 11. Bom dia, Brasil!
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0: programação aqui da Rádio da Galera e o som de Vitor Clay, o Jorge e Matheus e a música Porta Retrato pra você conferir aqui na Rádio da Galera nessa manhã legal de sexta-feira, fechando a primeira hora do Ligue Se Ligue, mais uma hora da programação aqui da 93,3. 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
0: A hora certa, 11 horas e 7 minutos. Bom dia pra você.
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3: 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Cabelo,
0: oi.
3: Aquele abraço!
0: Aquele abraço!
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9: Vamos lá, de volta, Ligue e Se Ligue. 11:16 nessa manhã. Que reloginho danado, reloginho danado. Não para, não para. E pra você que tá acompanhando a rádio nessa manhã, nesse momento, nessa sexta-feira, muito obrigado aí pelo carinho, audiência, parceria, hein? Amigo motorista que nos dá carona aí nessa manhã. Amiga dona de casa, amigo dono de casa e nos afazeres domésticos. Hoje é dia de limpar a casa, hoje é dia de fazer aquela faxina. É ou não é? Então tá, beleza. Abração pra você que tá nessa empreitada também. Alô especial pra galera do comércio, obrigado pela permissão que você nos dá em deixar que a gente adentre aí o seu estabelecimento e faça parte aí do seu dia e do seu trabalho também. Nosso patrocínio a partir de agora até ao meio-dia, só deixa eu lembrar, tá? 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Deixa eu passar aqui pela nossa audiência nessa manhã, que vai mandando a mensagem, interagindo, participando, emocionando. Alô, Severino. Aquele abraço para você, Severino. Obrigado pela sintonia de sempre, audiência de sempre. Alô, Marciele. Obrigado pelo carinho de sempre, tá? Beijo do magro para você aí. Uou, quem mais aqui mandando mensagem, mandando um recado aqui? Tan, tan, tan. Vai no nome, vai no nome, vai no nome, vai no nome. Jusemar, aquele abraço pro Jusemar, escutando a melhor aqui. Quem é você? Mandando a mensagem aqui, mandando o recado aqui. Quem é você? É o Zilton, mais a Zilton, Jorge Lopes, Fernando Schneider, nossa amiga Santina, ô dona Santina. O Edwin David, tá ouvindo a rádio nessa manhã também. Aquele abraço pra você, meu irmão Silvana. Alô, Silvana, aquele abraço pra você também, menina. Sua amiga Iva, tá ouvindo a rádio. A Camila Lopes também mandou a mensagem aqui. Quem é você? Que mandou a mensagem aqui, mandando o recado, não tem o nome. Tem o nome, não tem o nome? Coloca o nome, Nilce, isso, valeu. O Olavo, Sargento Leocir, nossa amiga aqui, também mandando a mensagem, aqui pediu Girassol. Quem é você? Que é Loreni Machado. Alô, Loreni, abraço, cabelo, Alaor Pedroso, tamo junto, tudo de bom. Leonora Vailon, Vanderlei Fazolo, aquele abraço pra quem mais? O Anderson, Anderson do EFAP, abraço, meu querido. Quem mais? Me coloque no sorteio. Quem é você? Marcos William. Sextou a Cláudia de Moura, valeu, Cláudia. Quem mais aqui? Thiago Schmoller, aquele abraço. Gilmar, tá vindo na rádio nessa manhã. Valmir também mandou o recado. Jandir Osmar, azagori, João. Jandir Osmar, quem mais aqui mandando a mensagem? O Everton e o William, tamo ligado aí na melhor, bem que faz. Ivone Gonzalez, alô galera aí da Continental Cozinha, isso aí. Abraço pra vocês aí, comida caseira Continental. Já vou ouvir o áudio de vocês aí, tá bom? Já vou ouvir o áudio de vocês. Elodir tá ouvindo a rádio nessa manhã também. Quem mais aqui mandou a mensagem, mandou o recado? Carol, tudo bem por aí, Carol? Obrigado pela audiência de sempre, a parceria também, tá? Participe sempre que puder, sempre que quiser. Lenir também tá ouvindo a rádio nessa manhã. Valeu, Lenir. Abraço aqui, Wesley Marafon, entre outras tantas mensagens que estão chegando aqui pra gente nessa manhã, nesse momento. Lembrando você que na próxima sexta-feira eles vão estar aqui em Chapecó na Noite das Estrelas.
11: Bebê, vamos relembrar aquela saudade, nossa.

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0: 19 graus a temperatura, tempo fechado, tempo encoberto, 11:24 agora, hora certa pra você. 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

0: Rádio da Galera, na sua sexta-feira, Matheus e Cauã, saudade boa pra você conferir aí no seu rádio. 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
0: 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Assim vamos e assim voltamos nessa manhã de bem com a vida. 19 graus, 28 pro meio-dia. 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
3: 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Vai lá, Cabelo!
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8: Quem que é a melhor audiência do rádio? Quem? Você, exatamente você aí ouvindo neste momento, nessa manhã, ligado aqui na programação do nosso Ligue e se ligue. Obrigado pelo carinho, audiência, parceria. Sempre tenho que agradecer você pela audiência que você nos dá, por aquela permissão e você deixar com que a gente adentre aí a sua casa, seu apartamento, seu estabelecimento, seu veículo, para fazer parte do seu dia e da sua vida, assim como você faz parte do dia e da vida da gente também, tá? Muito obrigado mais uma vez. Dá tempo ainda de você participar, mandar seu nome completo, mais Postos Alfa. 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Até domingo. E sempre que rola essa campanha, acontece aquele sorteio especial pra você, que é a nossa audiência especial ligada na Oeste Capital. Alô, Roberto, aquele abraço pra você e toda a equipe por aí também. Pras meninas, um beijo do magro. Uou, e pra rapaziada, aquele abraço. 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Vamos lá, dá uma passada aqui na nossa audiência que tá participando, interagindo, mandando aquele recado, aquele abraço. Vamos lá, registrando aqui o nome de quem tá participando. Vamos lá, quem mais aqui mandou mensagem? Douglas Pavoski, Jean Carlos também mandou a mensagem aqui. Nome de craque, hein? Jean Carlos, nome de craque. Ainda nossa amiga Nilza, tudo bem por aí, Nilza? Obrigado pelo carinho de sempre. Jussara, lá do IFAP. Loreni Schwartz, um beijo do magro pra você também, tá? Obrigado pelo carinho de sempre. Alô, Jussir, receba aquele abraço. Josemar Pavão também. Rivelino Moraes, como é que você tá aí, meu amigo Rivelino? Bom dia! Me coloque no sorteio, tá bom? Patrícia, valeu, Pati. Toda Patrícia, Pati, não é? Que é isso? Vamos lá, nosso amigo Sérgio aqui tá participando, Adelar Roman, a Luciana Vanusa, quem mais aqui? Maria Helena Breda, Márcio Gersac, cabelo curtindo a programação, Luciane Rampanelli, um abração pra você e pra toda a família também, Jonas, alô, nosso amigo aqui, o Rudimar Carraro, Laércio Correia, Nelson Neck, alô, Marafon, aquele abraço, a Marizete, Juliano, também mandou uma mensagem aqui, ligado na melhor, quem é você? Jussiane, alô, Jussiane, Severino, também tá ouvindo a rádio aqui nessa manhã, Diego Marcante, é Marcante ou Marconte? Deixa eu ver se eu li direito. É Marcante mesmo, tá? Pensei que eu tinha lido errado e que acontece muito, né? Roseli, abraço, Roseli. Silvana também. Meu amigo que tá ouvindo a rádio, Mauro. Alô, meu amigo Perizaro. Aquele abração pra você, tudo de bom. A Vera Schmidt também. Seu amigo Ray. A Elis Franciele. Vanderleia também tá ouvindo a rádio nessa manhã. Aquele abraço, obrigado pela sintonia. Tem aqui a Júlia Patrícia. Valeu, Júlia Patrícia. Tudo de bom. Gelson Schmidt. Quem mais tá participando com a gente nessa manhã? São várias as mensagens. Pode ir direto no nome. Elodir. Valeu, Elodir. Quem mais aqui? Silvana, a Salete. É, são várias as mensagens para ler e também para ouvir, mas a gente vai fazer isso daqui a pouco. Tem que tocar mais um som aqui nessa programação, porque nem só de locução vive a rádio, né? Alô, meu amigo, Márcio do Atalanta. Alô, Alessandro e galera da Santa Pedra ouvindo a rádio também nessa manhã.

0: 7, seu relógio aí, temperatura média aqui nesse momento é de 19 graus, tempo segue encoberto, fechado aí na Grande Chapecó, mas nada de chuva a princípio neste momento. 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Partiu o comércio. 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
1: Estamos de volta, faltando 7 minutos para o meio-dia nessa manhã, mas o tal do relógio, ele é danado, né? O tal do relógio, ele é danado mesmo, né? Passa rápido demais, depressa demais. O que tenho que fazer aqui é agradecer muito, né? Agradecer muito aí pelo seu carinho, sua audiência, sua parceria, sua preferência aqui pela nossa programação aqui em mais uma manhã de sons do nosso Ligue Se Ligue. Lembrando que na sequência vai ter o horário eleitoral gratuito obrigatório, serão 10 minutos desse programa. E depois tem o Se Joga aí para fazer animação e entretenimento da sua tarde de sexta-feira também. Lembrando, para quem não faturar 100 mangos de La Gasolina aqui dentro da programação do Ligue Se Ligue, pode continuar participando, porque à tarde vai rolar mais sorteios ainda para essa audiência fantástica que está sempre acompanhando aqui a nossa programação também, ok? Vamos lá para a contemplada, ou para o contemplado de hoje aqui nessa manhã, nesse momento. Telefone 9191, final 69, final 69. Júlia Patrícia Vargas. Júlia Patrícia Vargas é a contemplada aqui nessa manhã. Piazada, alguém veio aí trabalhar. Hoje eu não escutei ninguém trabalhando, meu. Não escutei ninguém trabalhando. Vocês acham que quando chove não precisa trabalhar? Que fase, meu. Eu quero uma comemoração aqui para a contemplada com o sorteio. Antes tarde do que mais nunca, dá pra colocar à vontade aí, não? Muito bem, senhoras e senhores, a gente conversa na segunda-feira aqui na programação a partir das 7h10 dentro do Som e Café News. Excelente final de semana e aquele abraço!

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0: Meio-dia e 10.
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muitos prêmios, este programa está incumbido da missão de deixar você mais divertido, mais interessante, mais feliz. Eu sou o Rony Zanetti, estou muito bem acompanhado com ela, minha parceira de bancada, minha amiga do rádio, minha...

0: Ronei Zanetti, chegamos por aqui em mais uma sexta-feira, finaleira de semana. Ainda tem muita coisa para acontecer durante este mês. Tem Dia das Crianças, tem segundo turno das eleições e o nosso Se Joga acabou de começar na vibe legal de sexta-feira, trazendo boas energias e boas músicas também.
1: Legal, hoje na verdade você que deveria ter me dado boa tarde, porque você estava nas ondas do rádio antes de mim.
0: É verdade.
1: Você estava hoje no Som e Café News, direto da Schumann, com o Dia S, e agora está aqui no estúdio da Oeste Capital, no bairro São Lucas, aqui nos altos desta montanha, desta colina, onde a gente tem uma visão privilegiada da nossa linda cidade de Chapecó. Estamos ao vivo para os três estados do Sul. A gente conta com a colaboração, com a parceria, com a contribuição da nossa maravilhosa audiência. Convida eles aí, porque este programa é feito pra quem tá do outro lado do rádio.
0: Vem junto no 49-3361-3130. É aí que a gente se encontra, hein? Através do nosso 49-3361-3130. Chega junto, manda tua mensagem de áudio, tua mensagem de texto, pede teu som, manda um abraço pro vizinho, sei lá, manda um alô aí pra tua turma, pra galera do futebol. Vem participar através das ondas do rádio junto com a gente.
1: Oh yes, a nossa primeira hora sempre tem a parceria. 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
1: Hoje tá valendo R$100 de vale-compras da Paluera e presentão pra quem participar aqui, tá bom? 49-3361-3130. Vamos lançar algumas enquetes, vai ter programação especial do Dia das Crianças aqui nas ondas do rádio hoje. E é claro que a gente quer receber a mensagem de vocês pra concorrer aos R$100 de vale-compras da Paluera. Também vou sortear aqui um buffet de sushi do Tom Hai, que a gente vai falar depois. Eba. Mas é hoje à noite. Aí vai ter sorteio da Macro Pampa também pra criançada que participar. Vai estar incrível e muito premiada a nossa tarde.
0: Vou trazer. Já vou trazer mais sorteio então,
1: favor,
0: já que falou.
1: Vai.
0: R$100 em combustível dos postos Alfa.
1: Aí sim.
0: Ajuda a audiência?
1: Ajuda muito,
0: né? Ainda tem entradas para o Da Casa. 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
1: Opa, quanta coisa boa, hein? Hoje é dia, Duda, de um alimento extremamente nutritivo, e acessível, rico em proteínas, é maravilhoso e é, assim, ó, um destaque do Brasil. Não tem jeito.
0: O que é?
1: Frito, cozido, mexido, no omelete, assim, ó, salva, isso aqui salva, gente. Hoje é dia do ovo. Quem veio antes, o ovo ou a galinha, Eduarda?
0: Eu acho que a galinha.
1: A galinha veio antes do ovo.
0: Bom, mas enfim. Hoje é dia do ovo, que maravilha! E logo me lembra de uma outra sobremesa que também é dia da sobremesa hoje, fazendo destaque ao pudim, que eu sei que pudim vai ovo.
1: Vai
0: e
1: ovo.
0: Eu sei que deve ser a sobremesa favorita de muitas pessoas. Que é muito gostoso.
1: Qual que é a forma mais deliciosa de comer um ovinho aí, Duda? É frito, é cozido ou é mexido?
0: Ah, eu gosto mexido. Eu gosto, na verdade, da fortaia, assim, sabe? Quando
1: fortaiazinha,
0: você,
1: pá?
0: Com salame ali, nada mal. Mas assim, um pão e um ovo resolve muita coisa. Às vezes é o almoço, às vezes é a janta, às vezes é o café e salva, ajuda. Não que seja o adequado, mas ajuda. E é uma maravilha porque é barato.
1: Barateza, né? E é bom. Assim, é ó, bom. Eu vou ficar com o ovo frito, gente, porque eu gosto do ovo frito, mas não dá pra comer sempre. O melhor ainda, eu acho que é o ovo cozido, né? Que é o mais saudável se comer aqui, né? Mas o ovo frito, cara, com a gema mole. É composto por o quê? O ovo? O gema é o quê? É a clara, é a casca.
0: Vai, Ronei, Zanetti, se joga.
1: O que que é?
0: E a gema.
1: Ai.
0: Desculpa, audiência, meio-dia e 20, eu não tenho como controlar o instinto do meu colega.
1: É o quê? Formado pelo quê? Pela...
0: gema.
1: Ai.
0: Eu acho que ele guardou o ano inteiro pra fazer essa piada.
1: Essa piadinha. Ó, segunda-feira é feriado nacional. E é assim que a gente começa o nosso programa de hoje. Bem no clima de feriado.
0: Então vamos, porque feriado na segunda-feira, hein?

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1: Ah, Rio Preto! Xavier Garnaldo e Zé Neto e Cristiano junto e misturado, hein?
2: Essa é complicada.
1: Nunca aconteceu comigo.

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2: 12 para uma.
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2: Beleza, tamo de volta aí, moçada. 8 minutos faltando pra uma. Eu acho que já vale trazer a previsão do tempo, né? Aqui nas ondas do rádio. Afinal, tá todo mundo querendo saber como é que vai ser o final de semana, como é que vai ser o feriadão aí, se vai continuar chovendo, se vai dar pra descer pro rio, pra pescar, ou pra fazer um costelão ao ar livre, ou pra andar de gaiola, sei lá, o que eu faria. Nem sei o que eu faria no fim de semana. Se eu tivesse uma gaiola, eu seria feliz, viu, cara? Minha nossa senhora, se eu só com um golzinho incomodo, calcule com uma gaiola, Eduardo. Uma CRF. Uma CRF sem escapamento. Se bem que o MOI, né, no fim de semana vai ter MOI aqui em Chapecó, lá na EFAP, Manobras Radicais. Estamos aqui usando o chapéu do MOI aqui, esse evento que acontece amanhã, né, na EFAP aí. Show de bola, primeiro MOI Chapecó, hein, vai ser demais. Color Racing, da Color Tintas.
12: Ó, oh, que legal. Ficou bonito, hein?
2: Bonito chapéuzão,
12: bonito,
2: né?
12: Esse chapéu.
2: Top demais. Fala aí da Polo Air que a gente vai trazer a previsão do tempo aí,
12: Polo
2: garota.
12: Polo Air lá no shopping.

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1: Muito bem, garota. 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
0: Ronaldo Coutinho informando a galera. E aí, Coutinho?
1: Fala, homem, já saiu de feriado, será o Coutinho? Opa!
2: Boa noite. É, o tempo segue aí, sujeito.
1: É, pelo jeito, né? Eu olhei que ele tava fazendo aqui, não tinha mandado aqui, né? Será que é o outro aqui?
0: Não, acho que é aquele ali, sim.
1: Esse aqui mesmo?
0: É, tem um no meio, ó.
1: Esse aqui? Ah, não, esse aqui.
0: Não, esse é o de ontem.
1: Esse aqui é de ontem. Esse aqui, né?
2: Boa noite.
1: Não, ele deu errado aqui, ó.
2: Trovada no sábado, vamos ouvir. Não é o tempo todo. Vai ter momentos de chuva e trovada e momentos de melhoria. Pode ficar assim um pouco abafado quando não chove e refresca com a chuva. Mas temperaturas dentro do padrão. Eventualmente algum granizo e vento até não dá para descartar. Como tivemos ontem, onde deu até algum transtorno em pontos da cidade. Mantém a tendência de tempo também com chuva, trovada, no decorrer da segunda, terça, quarta e quinta-feira na região. Com condições aí de tempo, assim, no geral, é mais para tempo instável na área, com predomínio maior do sol na região, do sol não, da nebulosidade, de segunda até sexta. O sol, se aparecer, é pouco. Todo dia vai ter chance de chuva e trovada, principalmente à tarde e noite, eventualmente de manhã. Os períodos de melhora não são muito longos, não. Dificilmente a gente vai ter mais de 10, 15, 20 horas seguidas sem chuva. Então, quando tiver, aproveitem para fazer o que for possível ao ar livre ou na cidade. E fica mais fresco lá de quinta-feira pra frente. Da Climatera, Ronaldo, Coutinho.
1: Beleza, Coutinho. É isso aí, galera. Vai chover, né?
0: E
1: o que a gente esperava aí, né? Que vai chover e vai também com essa chuvarada, né? As temperaturas seguem assim, com máximas de 22, 23 graus. E não passa muito disso, né? Teremos um final de semana chuvoso, um feriadão chuvoso e também com essa temperatura... Eu diria que é agradável até, vai.
0: É.
1: Eu acho que é o ar-condicionado de Deus.
0: Não é nem muito quente, nem tão frio assim. Não,
1: 20 graus eu coloco aqui no estúdio pra viver bem, cara. É o ar-condicionado divino, ó. 20 graus é perfeito pra mim. Eu não gosto nem muito quente, nem muito frio. 0 graus tá bom. Mas assim, ó, 20 até 22 graus é o ar-condicionado de Deus, assim, soprando, tá ligado? É maravilhoso. Esse clima, assim, é maravilhoso. Só a chuva atrapalha um pouco, né? A gente queria fazer um monte de coisa aí no feriado, vai dar uma atrapalhada aí. Mas tudo bem também. É, você segue participando aí o nosso WhatsApp, Eduarda.
0: 4933613130. Já tem muita mensagem, muita gente mandando os alôs pra cá pra participar dos sorteios.
1: Yes, é isso aí. Gostei disso aqui. Ai, cara, é muito legal, né? O cara é legal aqui. Vamos lá com música?
0: Bora então, Jorge Matheus.

0: 1:07.
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1: Vocês precisam admitir alguma coisa.

0: todo lugar.
1: Vai, boiadeiro!
2: Parece que eu já quero sentar aqui num bar em Goiânia mesmo e já começar a beber ouvindo essa.
3: Pronto.

0: sabe sexta-feira quando é feriado na segunda-feira? Não gosto, Eduarda. Eu amo, Eduarda. 1:22, ainda mais porque eu estou de folga. No sábado e no domingo, ah, porque tá na segunda-feira. Na segunda-feira eu tô online, para com isso.
1: Trabalhando.
0: Estaremos na segunda-feira numa super ação demais. Numa super barra ação que vai acontecer lá na EFAP, no Céu das Artes da EFAP.
1: Agora eu entendi superação.
0: Não é uma superação, não. A superação é o que eu fiz com os nossos patrocinadores, cara. Consegui um montão de brinquedo pra levar pra lá, cara.
1: Tem doce, tem brinquedo.
0: Quero agradecer aqui a galera da Giroto. Doces, né? Da Giroto, distribuidora de doces. Quero agradecer aqui a Macropampa, que doou um montão de brinquedo também. E quero agradecer aqui a Suco Life, que vai estar com a gente lá distribuindo suco de caixinha pra criançada. Demais,
1: legal,
0: hein?
1: Legal, boa. 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
0: 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Aí, minha audiência maravilhosa, vamos pro movimento, porque a gente tem que ir direto para a Inova Móveis. 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
2: 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Já já eu trago mais uma informação. Segue Duda e Roney Júnior.
0: Valeu, Dema do Love, o homem mais apaixonado do Brasil. Vamos para o show do intervalo, que daqui a pouco tem Rádio Dicas e também a gente vai direto pro Super Alfa para falar das condições imperdíveis deste final de semana.
1: Legal.
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0: 24 para as duas.
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8: Muito bem, estamos de volta aí, galera. Agora 20 minutos faltando para as duas. Chegou o momento da gente trazer o nosso tradicional já Rádio Dicas, com a parceria do Brasão. 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Eu não falo mais massa. 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A Duda tá fazendo um sinal pra baixo, assim. Não tô falando nem da concorrente, tô falando. Tô falando da... do alimento.
9: Como
8: mesmo.
9: Como tu fala?
8: Cara, eu falo macarrão. Eu falo, vamos fazer um macarrão.
9: Eu também.
8: Mas macarronada é um negócio que não é. É que assim, eu acho que tem a diferença, né? Macarronada é pra uma galera. E uma massa é pra uma galerinha pequenininha, não? Eu nem lembrava que era o nome, assim. Mas, ó...
9: Mas sabe que eu não sei qual é a diferença mesmo?
8: De massa e macarronada?
9: Não, de massa e macarrão.
8: Massa e macarrão, é. Pois é.
9: Eu também uso macarrão.
8: Macarrão, fazer
9: uso
8: um macarrão.
9: Não sei.
8: Tá. Tudo bem, é que depende, né? Porque tem o espaguete, tem o penne, tem vários cortes, né, de macarrão,
9: várias,
8: né?
9: Várias diferenças, né?
8: Então tá, não vamos ficar falando isso aqui.
9: Mas achei curiosa a tua colocação.
8: Várias dúvidas insignificantes minhas, né, gente? É aquela história, Ronezito. 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
8: Rádio Dicas! O Rádio Dicas está no ar aqui na Oeste Capital. Tem vagas disponíveis na Rotesma Artefatos de Cimento. Armador, soldador, operador de usina de concreto, auxiliar de manutenção elétrica, servente de obras, auxiliar de armador. E os interessados podem encaminhar o seu currículo para o 99914-8762 ou entregar direto na portaria da Rotesma, na rua Alfredo Wagner, 160E, ali no bairro Alvorada. Ou você também pode chamar através do WhatsApp, 499-9914-8762. Também tem vaga no posto Catarina. Duda.
9: Sim, que seleciona frentista. Se você tem interesse nessa vaga, pode comparecer no Posto Catarina, na Avenida São Pedro, aqui de Chapecó. Esse foi mais um Rádio Dicas que volta hoje na programação do Golaço.
8: Boa, garota, é isso aí. Fernanda Moreira me mandou uma mensagem aqui dizendo: depois dessa dúvida, por favor, passar no RH. Que dúvida infame, né? Ó, já que eu tô aqui e aproveitei pra mandar um abraço pra Fernanda aqui. Fernanda que conseguiu a parceria com o Suco Life, viu, Dudinha? Que vai estar com a gente lá na segunda-feira. Quero agradecer aqui publicamente a Feira, a nossa querida Fernanda, que conseguiu o Suco Life, que será distribuído para as crianças no Viva Criança, segunda-feira, lá no Céu das Artes.
9: Muito bom, e um suco gostoso, hein? A gente provou aqui no grupo quando chegou.
8: Suquinho do talento,
9: tá legal.
8: Aí.
9: E uma boa ação, né, Ronei? Aí com as crianças lá no Céu das Artes, na EFAP, com certeza vai movimentar muitas famílias, né? Não
8: muitas,
9: só as crianças,
8: muitas.
9: As famílias, pai, mãe, enfim, a tia vai junto, e é isso que a gente espera para celebrar aí o Dia das Crianças junto com os nossos parceiros.
8: Muito legal, é isso aí. A distribuidora Giroto tá com a gente nessa, disponibilizou aí os pirulitos para estar distribuindo para as crianças lá. A Macropampa também mandou vários presentinhos legais para as criedos, pros criedos, e a Suco Life também tá com a gente aí,
9: que
8: vai trazer aí as caixinhas, né, de suco, muito da hora. Segunda-feira, então, pessoal, com chuva ou sem chuva, tá? Porque lá no céu, ele é coberto, né? Apesar de o nome ser céu.
9: Céu é coberto.
8: Apesar do nome ser céu, lá é coberto, né? Tem um ginásio lá no céu, então, você que mora aí na IFAP, mora na Vila Páscoa, vão ter várias ativações muito legais a partir das 15 horas, segunda-feira, Dia das Crianças, ali no céu. O que que vai ter, Rorei? Oficina de desenho, vai ter oficina de flauta, vai ter contação de história, vai ter teatro, vai ter dança, vai ter música, vai ter também as nossas ativações da West Capital, a nossa caixa misteriosa da Macropampa, que vai ter bastante presente dentro da Macropampa Atacadista, vai ter dinâmicas com as crianças e muita alegria com a palhaça Barrica, sua colega. Cara, vai ser bem legal, bem divertido. Eu tô convidando aqui todo mundo da EFAP e da Vila Páscoa a partir das 15 horas, pessoal. Estão pedindo aqui, o Moisés pediu agora aqui que horas, a partir das 15 horas de segunda-feira, tá bom, galerinha? Então eu espero vocês. Ronezito vai estar por lá. E eu quero encontrar vocês por lá também. A gente pode crer ou nada?
9: Possa crer ou nada a ver.
8: Possa crer ou nada a ver, Fabiana?
9: Possa crer, né?
8: Então tá, você era muito levada na sua infância, Eduarda. É. Lá na EFAP, você fazia algumas travessuras lá na EFAP, no fundão do Tancredo dos Neves lá, Dudinha?
9: Ah, eu fui bem de aprontar, sim.
8: Bem
9: não
8: de aprontar.
9: Não foi uma criança muito fácil, não.
8: Tu vê, né, cara? E eu fui uma criança super tranquila, né?
9: Sim, tanto que depois de você, teu pai e tua mãe não tiveram mais filhos,
8: eu
9: né?
8: Eu fui uma criança super tranquila,
9: o Ronei,
8: né?
9: É o caçula da família e eu acho que tá explicado.
8: Não, o Ronezito foi uma criança super tranquila, cara.
9: Com certeza.
8: Não, tranquilaça, assim. Botei fogo na casinha do Papai Noel uma vez, mas
9: foi. E essa foi a coisa mais tranquila que ele fez na vida.
8: Bruno Marrone, galera! Boa de carnaval! 14 faltando pras duas, moçada. Uma excelente sexta-feira. Chove aqui na capital do Oeste. Mas chove, hein, Eduarda? Chove!

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1: 10 para as duas.
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4: 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Mas daqui a pouquinho eu trago mais uma informação do comércio.
1: Valeu, Dema! 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A gente trouxe o Dema aqui no meio do bloco, Duda, mas a gente tava apagando o nosso bloco comercial, então você vai ouvir o resto do nosso bloco comercial agora e depois a gente volta com mais música, pode ser?
6: Pode ser.
1: Pode ser ou não?
6: Combinado.
1: Quero ouvir um pode ser de verdade
6: pode
1: agora.
6: Pode ser!
1: Isso!
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0: 9h04, depois dessa sonzeira aí com Lauana Prado. E aí, vocês gostam dessas versões assim? Lauana Prado esperando na janela. 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

0: agora às 2:10. Obrigado, Eduardo, por baixar o fone de ouvido do Ronezito aqui.
1: De nada, meu
0: muito
1: querido.
0: Bem,
1: sempre que eu puder atrapalhar, eu estou à disposição.
0: Meteu essa mãozona cheia de dedo nos meus negócios aqui, meu.
1: Isso aí. Vamos lá. Hoje é sexta-feira, né, piazada? Se tu não pode ajudar, atrapalhe. Esse é o lema da nossa sexta-feira. 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
0: Legal, é isso aí. Por aqui também a parceria do Cinema do Pátio Shopping. Tá em cartaz o filme Minha Melhor Amiga. É um filmaço muito legal com a Ingrid Guimarães e a Mônica Martelli, um filme emocionante pra você ver entre amigas. Por aqui também, Coração Selvagem em cartaz e todos os dias tem sorteio de ingressos do Cinema do Pátio Shopping aqui na programação. Hoje foi no Bom Dia Sul, amanhã, 1h da tarde, tem sorteio de novo. É, eu preciso chamar o Dema mais uma vez, Eduardo, porque ele tá agora direto da Chuma pra conversar com a gente, pode ser?
1: Bora lá então com o menino Dema.
0: Movimento 93, mais uma vez com ele, garoto Dema. Show.
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0: Valeu, Dema. E o som não para na West Capital. Zé Neto e Cristiano, Pátio do Posto.

0: 2h20.
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8: 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Inclusive, a gente tem que fazer o vídeo, né, pra mostrar.
9: Já qual a gente vai publicar lá.
8: É, a gente vai publicar lá o vídeo do que é o presente da Macropampa de hoje, que é uma sacola, né, um kit com várias coisas legais pra criançada ali. Tem até raquete de ping-pong e redinha e bolinha de ping-pong, né? Dá pra improvisar uma mesa aí, super legal. O kit tem também um outro kit com uma Barbie da Mattel. Sabe que eu peguei a Barbie na mão ali antes, cara? Eu nunca tinha visto uma Barbie numa caixinha. É porque eu não sou menina, né, cara? Então eu nunca ganhei
9: não
8: uma Barbie,
9: essa experiência.
8: Assim. Não tive uma experiência com uma Barbie. Acho que foi a primeira vez que eu peguei uma Barbie numa caixinha. Mas muito legal, hein, cara? Era o sonho de muita criança aí na antiga, né?
9: É verdade. E olha só, agora a gente tem aqui pra sorteio, junto com a turma da Macropampa. Você que tem criança em casa, você que é vovô, vovó, titio, mamãe, papai, manda aí a sua mensagem pro nosso WhatsApp, teu nome completo ou o nome da sua criança. Vamos fazer por filhos hoje, por crianças.
8: Pode ser, pode ser.
9: Macropampa.
8: Pô, a gente tem um monte de dinâmica legal pra fazer, né, cara? A gente até se perde aqui, tanta dinâmica legal que teria pra fazer. Mas eu queria saber também, Eduarda, qual foi o primeiro colégio que tu estudou, tu lembra?
9: Lembro, colégio, assim, que depois da creche, né? Eu só estudei em dois colégios na minha vida. Eu estudei no Fidelino Machado.
8: Fidelino!
9: Lá no Fidelino Machado. E depois, que era o sonho de todo mundo que estudava no Fidelino, era depois entrar no ensino médio e estudar no Tancredo, né? Porque daí tu já era, assim, adolescente. adolescente.
8: Então tu fez a rota, o carreiro, o percurso oficial do adolescente barra criança efapiana.
9: Exatamente, eu estudei no Fedelino e aí depois eu estudei no Tancredo, assim como minhas três irmãs.
8: Olha
9: todas
8: só.
9: Nós fizemos o mesmo percurso, o mesmo caminho, estudamos sempre em escola pública, assim, escola a mais próxima de casa, e a gente tá, né, enfim, e a gente tem saudade, eu tenho certeza. Eu tenho uma irmã que ainda está na escola, né?
8: Sim, né? A mais nova, né?
9: É a mais nova, mas eu compartilho com a mais velha, assim, algumas lembranças e saudade da escola. E você, Ronei Zanetti, irado. Lembra qual foi a primeira escola?
8: Eu passei em três escolas. A primeira delas foi o Clube do Bolinha, que era uma creche lá em Coronel Freitas. Logo depois eu estudei no Edivino UPS, que também é lá em Coronel Freitas. E depois me formei no Délia Regis, Escola Délia Regis, em Coronel Freitas. Então eu também, eu fiz o carreiro, né? O percurso oficial de todo o Coronel Freitense. Que é estudar o Clube do Bolinha. Eu só não estudei em uma escola que é uma creche muito famosa lá em Coronel também, que é o Coronelzinho.
9: Coronelzinho. Olha só.
8: E cara, e essa escola do Coronelzinho era muito legal, porque tinha uma professora lá, que era a professora Silvana, que ela era, cara, super legal, assim. Era uma professora maravilhosa, prof. Silvana, que inclusive ela é locutora, locutora de rádio.
9: É mesmo?
8: Foi uma das grandes professoras de locução da minha vida aí, né?
9: Que bacana, cara.
8: Professora
9: isso é
8: Silvana,
9: demais.
8: Cara. Professora Silvana Bernieri, assim, ó, é uma pessoa maravilhosa. Quem conhece sabe do que eu tô falando. Professora Sil, um beijo pra você, que bom que eu lembrei aqui de você agora. Mas é isso, quero saber aí da audiência, vocês estudaram aonde na primeira escola aí, o primeiro ano da vida de vocês, já que estamos na segunda-feira aí, no fim de semana das crianças. Vamos conversar um pouco sobre escola, sobre crianças aí. Creche, Dudinha, como é que era o nome da creche lá?
9: Não lembro. Não vou lembrar o nome da creche.
8: Então, a primeira escola que você falou era?
9: Fedelino. Fedelino Machado. Daí já era escola mesmo.
8: Escola.
9: É, já fiz alfabetização e tal.
8: Legal,
9: mas,
8: galera.
9: Saudades, boas memórias, boas lembranças.
8: Daqui a pouco a gente volta a falar mais de lembranças e memórias e brincadeiras da infância. Sextou, hein? Bora ser feliz, galera.
9: Bora,
8: hoje é sexta-feira,
9: vamos.
8: Hein?

0: 28 para as 3.
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0: aqui, gente. É Michel Teló, tá? Michel Teló, na nossa sexta-feira show.
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0: Eu tenho tanto para lhe dizer. Agora faltam 14 minutos. Agora faltando para as 3 horas da tarde. 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Show do intervalo, pessoal, daqui a pouco eu trago também informações do Agrofeirão, que acontece de 9 a 12 de outubro na EFAP. Show do intervalo, fica aí que é rapidinho.
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4: Muito bem, você piscou e a gente tá de volta. Oh yes, man! Estamos de volta para falar aqui do Agrofeirão, que tá voando com você.
5: Voando com você, justamente, porque você pode mandar a sua mensagem para cá. Eu quero voar de helicóptero no Agrofeirão. Obrigada, Ronei, pelos efeitos sonoros. 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
4: Cara, a última vez que eu andei de helicóptero, estávamos eu, o Matheus Montemeso atrás, eu e o Thiago Freitas, meu amigo Thiago Freitas. Eu, Matheus Montemeso e Thiago Freitas. Olhei pra trás, tava o Matheus abraçado no Thiago Freitas, cara. Quase de medo. Chorando de medo. Tava o Matheus pegando na mãozinha, assim, do ferro. Me ajuda! Brincadeira, galera. Não foi isso, não. A gente foi nós três, mas foi muito legal. Foi um voo super tranquilo. Não deu nem um pouquinho de medo neles. Em mim, deu muito. Eu morro de medo de altura, galera.
5: Todos
4: sou
5: os medos
4: desesperado.
5: Que não deu neles, deu não no
4: deu em mim, cara. Eu realmente, assim, ó, eu descobri que eu tenho muito medo de altura. Descobri não, eu já sabia, né? Mas eu tenho muito medo, muito medo. Mas foi assim, ó, transformador. É muito louco ver Chapecó de cima, ver a minha casa de cima.
5: É bonito, né?
4: E não tem água parada no meu telhado, fiquei feliz. Eu olhei e falei, bah, olha ali, cara, meu prédio é top mesmo.
5: Que exemplo.
4: Que exemplo. Mas é isso, galera. Realmente, ver a Arena Condá de cima, tinha a galera treinando no dia que eu fui, cara.
5: Ah, que legal.
4: Nossa, velho, é muito, muito, muito legal. Mas me deu muito medo, eu tenho muito medo de altura. E me pede se eu iria de novo.
5: Iria de
4: novo? Eu iria de novo, claro que eu iria de novo, né, cara? De graça, até injeção na testa, né, gurizada?
5: Aliás, injeção na testa de graça, eu tô querendo, hein?
4: Ah, é que é Botox, né?
5: É Botox, né? Né, amigas?
4: Ah, isso eu não vou fazer, não. Eu gosto das minhas linhas de... Eu gosto das minhas linhas que entregam a minha idade. Não só a minha idade, mas também a minha experiência como um homem vivido.
5: Muito expert.
4: Isso é muito importante pra mim.
5: Muito.
4: Então eu não gostaria de fazer Botox porque eu gosto, tenho orgulho das linhas faciais do meu rosto, o que provam a minha vasta experiência como um adulto. Fala aí, Ronezito! Quero andar de helicóptero no Agrofeirão, me coloca no sorteio. Jefferson Ferreira aqui, valeu, tá participando, velho!
5: Tá concorrendo. Oi, galera, quero participar do sorteio do Dia das Crianças. É Alice, de 4 aninhos. Valeu, quem mandou mensagem pra gente foi a Janice, a mamãe da Alice.
4: Legal, ó, tô recebendo muitas fotos aqui do pessoal indo pra aula com o cabelo maluco hoje. Hoje é dia do cabelo maluco, Dudé,
5: já,
4: né?
5: Foi semana... Foi... Não, acho que foi...
4: Foi ontem?
5: Foi ontem, porque eu já pedi pra galera mandar foto. Ah, tá. Pra gente, foi na quarta-feira, eu acho.
4: Na quarta-feira que eu não tava.
5: É, mas eu recebi várias mensagens, várias fotos. Adorei saber que a galera entra no clima.
4: Eu adoro também, acho que uma gracinha.
5: Oi, eu sou a Kate, estou na escuta aqui no carro. Quero participar do sorteio da Poluera e também do combustível. E claro, da Macropampa também. O nome do meu filho é Ricardo Miguel dos Santos.
4: Legal, fala aí, eu quero andar de helicóptero. Me coloca nesse sorteio do Agrofeirão e também no sorteio do Dia das Crianças. Minha filha Isabelle tem 8 aninhos. Se tá com a Isabelle aí no carro, pede pra eles mandarem um áudio pra gente aqui, pede pra criançada mandar um áudio pra rádio aqui, falando o que, Dudinha?
5: Se não for Oeste Capital, fuja louco!
4: Se não for Oeste Capital, fuja louco! Como seria uma criança falando isso, Dudinha?
6: Se não for Oeste Capital, fuja louco!
7: Se não for Oeste Capital, fuja louco!
4: Manda um áudio
5: pra nós.
4: Deixa
5: pras crianças mandarem. Olha essa aqui, ó. Eu tenho 3 filhas: a Maiara, a Mariana e a Maísa. Será que elas são gêmeas?
4: Maiara e Maraísa? É a dupla? Não acompanha muito.
5: Maiara, Mariana e Maísa. Ah, acredito legal. Que elas vão adorar esse kit de presente. Quem mandou foi a Karine. 3 meninas, adorei.

0: Que glorioso.
1: Nome delas também.
0: Que maravilha, hein, cara? Que sorte, hein? Ô, sorte. Fala, Ronei, pra não ficar... fala pra ficar chique, Ronei. Não fala cara de velho. Fala old face. Jeffinho que mandou. Olha, eu quero fazer aqui uma retratação muito breve com a nossa audiência, cara. Que é o seguinte. Esses dias, eu falei que a gente devia parar de chamar as pessoas de velha e chamar de idoso. Mas teve um amigo meu que é idoso que me encontrou e disse que prefere ser chamado de velho e não de idoso. Ele acha o contrário do que eu disse. Ele falou, não, eu não gosto que me chamem de idoso, porque daí eu sinto um peso muito maior. Eu prefiro que me chamem de velho. Parece uma palavra mais amigável, sabe? Idoso, ele disse que se sente assim uma pessoa doente. Ele falou isso. Ele falou então, que velho é melhor
1: então
0: pra ele.
1: Então é a retratação da retratação, porque o Ronei fez a retratação depois que...
0: De depois chamar de velho.
1: É, ele chamou de velho primeiro, daí ele retratou dizendo que era idoso correto.
0: Isso.
1: E agora ele tá...
0: Tô voltando atrás.
1: Pro velho.
0: Então, assim, eu acho que eu concordo com ele bem no final, tá? Porque eu prefiro chamar uma coisa velha. Velho eu acho mais legal, porque eu tenho carinho quando eu chamo de velho. Tipo, vem cá, velho. Velho, tu tá em casa, velho. Eu uso bastante velho,
1: velho
0: entendeu?
1: Tá. E mais amigável,
0: fosse idoso,
1: assim.
0: Se fosse idoso, não ficaria legal. Tipo assim, ó. Idoso, chega aí, idoso. Pô, idoso, você é meu fechamento, idoso. E idoso não combina, mas velho combina.
1: Tá, nesse ponto tu tem razão.
0: Velho, vamos ouvir o Xande Pilares agora, velho. Clareou, meu. E quando menos esperado, Clareou. Dia.

0: 3:03.
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1: 13:17.
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17: A rádio da galera, tamo de volta aí naquele clima de sexta-feira, hein? Hoje eu tô por nada, hein? Só mais meio dia, pesado. Depois, Botega! 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
1: 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E a galera disse o seguinte, ó, eu acabei de chegar no Girardi. Olha aí, ó.
18: Ó, do ladinho ali, ó.
1: Do ladinho, o Marcos que mandou aqui. Será que o Marcos tá indo na Acedelco ou você tá indo no Girardi mesmo? No Girardi Materiais de Construção. Então tá. Ele mandou aqui que acabou de chegar. Não sei se ele chegou na Acedelco ou chegou no Girardi, mas tudo bem. Vamos lá. Quem tá com a gente aqui vai participar no 49-3361-3130. Duda, deixa eu te perguntar uma coisa, cara, que eu vi aqui no negócio da Natura. Tem que chamar o Dema, inclusive. Lembra de chamar o Dema aqui da Chuva.
18: Tá bem, beleza.
1: Você já ganhou alguma vez algum pelúcia naquelas máquinas?
18: Não. Nunca consegui.
1: Que eu vi da Natura aqui, tá ali um pelúcia
18: do Bob Esponja. Eu nunca consegui. Quem diz que tem as manhas?
1: As manhas. Que manha que é?
18: Eu também não sei. Mas diz também que tem uma sequência lá que você consegue ganhar. Eu não acredito muito nisso.
1: Eu não acredito nisso também.
18: Mas quem sempre consegue ganhar é meu marido.
1: Ele manda bem nas pelúcias.
18: Manda muito bem. Manda muito bem. Às vezes eu vou dar um rolê pelo shopping e ele fica só naquela parte de cima, eu volto e ele tá com 5 no colo.
1: Que isso, mentira.
18: Desse nível. Juro pra você.
1: Que loucura, cara.
18: Juro pra você.
1: Passa as manhas pra nós aí, galera.
18: Mas eu, cara, não, nunca consegui nenhuma. E tu, Ronei?
1: Um eu peguei.
18: Na vida toda?
1: Na vida toda peguei um só. Um Seu Madrugazinho.
18: Ah, que legal.
1: Seu Madruga é legal, né? E eu dei de presente. Mas foi só um também. Que loucura, né, cara? E eu passo direto, assim, nos lugares. É que eu gosto da adrenalina de tentar ganhar.
18: Eu vou. Agora vai.
1: Agora
18: eu
1: vai.
18: Eu não tento porque eu fiquei bem frustrada, porque eu só via também. Eu perdendo dinheiro.
1: Mas eu já bestemei bastante também. Bah, já bestemei bastante também, tá? E já me tomou algum pila também essas maquininhas aí. Deu peguei. Deu o garo nojo.
18: Por isso que eu também não jogo mais. Ah, eu só perco também.
1: Eu garo nojo também.
18: Calcula, eu não ganho nem para o ímpar. Quem dirá numa maquininha daquelas?
1: Eu também.
18: Que é 50% de chance de ganhar, eu não consigo ganhar.
1: Vai, eu garo nojo desse negócio que tu não tem ideia. Mas vamos lá, vamos chamar o Dema direto da Chuma, então?
18: É o nosso Movimento 93 com ele, menino Dema.
1: Vai!
13: Opa! 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
13: 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E agora segue Duda e Ronei e a programação da West Capital.
1: Muito obrigado, Galo. Galo do Tempo. Para mudar a minha vida, só 50 mil hoje. Mas tem a música do Zezé também. 50 mil te arruma a vida hoje?
18: Ah, ajusta algumas coisas.
1: Arruma, né?
18: Ajusta.
1: 50 pila no Pix.
18: Não, ajusta. Arrumar até mais 5 vezes isso.
1: 50 mil hoje, cara, sabe o que eu ia fazer? Ia meter um jet ski. Ia meter o primeira parcela no final no jet ski. Azar.
18: Olha que coisa útil, né?
1: Ia passar o fim de semana inteiro no Goiway.

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2: 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E se eu te dissesse que você tá perdendo o amor da sua vida? Você ainda abriria mais uma?

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2: 25 para as 4.
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2: Para as 4, galera. É o clima de sexta-feira do Se Joga.
3: Sextou.
2: Temperatura agora em Chapecó. Meu Deus, fechei aqui o radar meteorológico. Quero saber. 20 graus, tá? Ar-condicionado de Deus, gente.
3: Tá tranquilo.
2: Tá tranquilo, tá maravilhoso.
3: E essa chuva continua caindo, hein? E
2: pois a gente é, traz... cara. Podia parar um pouco de chover, né?
3: É, eu ia dizer, boas notícias pra quem quer o sol, a gente não tem, até porque o Coutinho já nos preparou aí no início da programação, que pra este fim de semana vai continuar aí entre clima nublado e chuvoso, e pra próxima semana também não tem, assim, uma grande perspectiva de sol, né?
2: Não, nenhuma. Nhancaúna, como diria minha nona.
3: Vamos continuar, então, com este clima chuvoso na nossa piova
2: região. Piova e piova.
3: Mas vindo essa chuva tranquila, calma, sem vento...
2: Tá tranquilo.
3: Já é 10 de 10, assim, né? Porque o susto que a gente passou ontem em Chapecó foi desesperador.
2: Foi tenso aqui no estúdio, inclusive, né? 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

0: 4 e 3.
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15: Muito bem, tamo de volta aí, moçada. 4 horas e 6 minutos com a força da Chapecó Bonés. 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E para o glorioso da casa, o nosso bloco de bandinha.
16: Chego!
15: Não, gente, eu viajei aqui.
16: Ué?
15: Eu coloquei a trilha do movimento.
16: Ué?
15: Desculpa.
16: Tenho demo pra trazer
15: não,
16: antes.
15: Não, é isso aqui, ó. Chega de trabalhar.
16: É o Ronei que coloca a trilha de fim de semana na segunda.
15: É que é assim, ó, eu tô tão acostumado a trabalhar que eu esqueço que nós temos que nos divertir também.
16: Tá bom.
15: Então é o seguinte, Eduarda, com a força a mim... designada, com o poder a mim designado, não achei outra palavra pra falar, eu declaro oficialmente aberta a nossa sexta-feira, o nosso fim de semana.
16: Para papau, é o sextou do Cijoca.
15: A coisa agora ficou séria, porque hoje à noite no Da Casa tem...
16: Hoje à noite tem Rainha Musical.
15: Eu ia colocar outro som aqui. Gente, eu tô de folga, amanhã eu tô perdido aqui.
16: Ele já não vem trabalhar amanhã, ele não quer trabalhar hoje também. Coloca um Rainha pra nós.
15: Rainha Musical! Agora sim, pra você curtir, guardanapo.

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1: 4:18.
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1: Vamos que vamos, lembrando você por aqui do nosso bloco de bandinhas, neste clima bom de sexta-feira, e hoje tem Rainha Musical e Banda Integração na Sexta-feira de Ouro do Da Casa. Amanhã, Banda Sedução e André Renner e Banda. E no domingo, véspera de feriado, DJ Rodrigo Campos e Deja Vu. Programação demais para este fim de semana, hoje valendo um par de ingressos, mais um combo de cervejas para o Da Casa. 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Essa é uma baita de uma festa, hein? 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Agora 4 horas com 24 minutos. Já já a gente volta com o resultado dos sorteios na tarde de hoje.

0: 28 para as 5.
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2: 13 minutos faltando agora para as 17 horas, galera. Tô de volta aqui. Demorei um pouquinho, gente. Demorei ou não?
3: Não, mais ou menos.
2: Você não voltou? Voltou
3: eu
2: sem
3: voltei,
2: mim?
3: Voltei, voltou? Dei os recados dos nossos patrocinadores.
2: Eu estava separando a extensão, o balão, os presentes para levar para segunda-feira lá para nossa ação na IFAP, tá? Viva a Criança, vai ser no Céu das Artes, lá na IFAP, junto com a Lamparina Cultural.
3: Essa vai ser legal, hein?
2: Vai ser da hora. Consegui bastante coisa da hora pra vocês, tá?
3: Então, você já sabe. Quem tem criança pequena aí na EFAP, ou não tão pequena também, né? Que tem criança aí que é maior que criança. Pai e mãe.
2: Criança, cara.
3: Pode chegar junto com a galera da Oeste Capital lá no Céu das Artes.
2: 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É incrível, tá? 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
2: Tô pensando em hoje pro cinema, hein? Minha mulher não tá muito afim, mas eu vou arrastar ela pra lá hoje.
3: Mas é uma boa pedida, hein?
2: Hoje o shopping vai estar cheio, né?
3: Tem as comemorações dos...
2: Tem a comemoração dos 15 anos do shopping, né? Tem a banda U2 Cover lá de Curitiba, uma banda muito boa. E é isso, o shopping vai estar lotadaço hoje, vai estar cheio de gente, legal. Showzão lá na praça de alimentação, tudo acontecendo no pátio shopping hoje, galera.
3: Que maravilha.
2: E aí é um dia bom também pra você curtir o cineminha, né? Mas a Júlia não tá muito afim, não sei o que aconteceu com a menina. Cansada, eu acho. Mas vou ter que arrastar ela, não vai ter jeito.
3: Sexta-feira, enquanto tem uns, né, querendo fazer festa, tem outros querendo fazer sossego.
2: Descansar, né?
3: É, o que eu quero. Sossego.
2: É que eu também folguei 2 dias essa semana, né? E recebi também.
3: Não é ela, né, Ronei? Não é ela que folgou, foi você.
2: Né? Não foi ela, fui eu, né? Tá, seguinte, hoje à noite tem Da Casa também, Banda Integração e Rainha Musical, tá? No domingo, véspera de feriado, tem show com DJ Rodrigo Campos e Banda Deja Vu, e no sabadão, Banda Sensação e André Renner. Então vai estar demais o fim de semana do Da Casa aí, especial, tá? Show do intervalo, galera.

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7: Tamo de volta aí, gente boa! Tamo de volta agora, 8, faltando pra 5. Vou passar régua no programa, hein? Chega de bobeira aqui nessa rádio, agora o papo vai ser sério, agora vai ter golaço aqui.
8: Exatamente. 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
8: Ai, vamos lá, entregar o resultado dos sorteios?
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7: Finalmente o resultado dos sorteios de hoje, por favor, Dudinha.
8: Quem vai para o Tom Rai é o Paulo Cristiano. Parabéns, Paulo.
9: Paulo Balanço.
8: Quem ganhou o presente da Macropampa para presentear as crianças foi o Maicon Dreyer. Parabéns, Maicon.
7: Dreyer,
8: com coca.
7: Tô indo agora.
8: No posto Alfa. O ganhador foi o Fernando Schneider. R$100 em combustível, tá valendo demais.
7: Valeu, Schneider.
8: Polo Air, Júlia Tafarel foi a ganhadora. R$100 em compras. E para o da casa, a ganhadora foi a Sinara Denise Abreu.
7: Macropampa tava sorteando alguma coisa agora? Nós também,
8: sim,
7: né?
8: Sim, foi o... Cadê? O Maicon Dreyer,
7: muito bem.
8: Isso aí, esses são os ganhadores da tarde de hoje. Amanhã, a partir das 9 horas da manhã, eu tô por aqui na área novamente, na 93.3, e trago mais sorteios também pra audiência.
7: Beleza, galera, um beijão no coração. Eu volto segunda-feira, meio-dia, com a Duda aqui. Vou abrir o programa e vou direto pra EFAP. E no fim de semana, agora, sábado e domingo, tô de folga, né?
8: Ô, oh, vida boa.
7: É, vida boa nada. Tu sabe que eu queria trocar, porque sexta-feira que vem tem o show do pagode, vai me fazer trabalhar às 9 da manhã, sábado que vem, virado.
8: Ah, que triste. Eu vou ter que fazer o Ronei trabalhar no dia de trabalho dele.
7: É,
8: e eu vou ter que folgar na minha folga. Ah, como eu sou uma colega muito ruim.

0: ruim, né?
1: Tu vai precisar de mim ainda quando tu for fazer teu parto, teu parto normal.
0: Que triste, né? Mas sabe por que, que eu não posso, Ronei? Porque eu tenho um compromisso muito importante que eu não posso desmarcar, que com certeza é mais importante que a tua ressaca.
1: Meu Deus.
0: Eu tenho que ir pra um costelão.
1: Meu Deus.
0: Lá em Xaxim.
1: Mas em Xaxim?
0: Lá em Xaxim.
1: Vai dizer que tu tem amigo em Xaxim também?
0: Tem amigo em Xaxim.
1: Quem que é teu amigo lá em Xaxim? É de que
0: eu
1: família?
0: Eu sou convidada, né? Eu vou ir.
1: Tu não sabe o sobrenome?
0: Eu não sei o sobrenome. De que família que tu é?
1: Que família que tu é lá em Xaxim? Porque Xaxim, tu sabe, eu conheço um monte de gente em Xaxim, né?
0: Vou lá em
1: eu
0: Xaxim
1: adoro
0: comer
1: Xaxim,
0: um costelão,
1: cara.
0: E vou deixar o Ronei trabalhar de ressaca.
1: Eu sempre digo, cara, assim, ó, Coronel Freire é minha cidade natal que eu amo. Chapecó é a cidade que eu adotei pra viver, mas a minha cidade co-irmã do meu coração é Xaxim. Eu adoro Xaxim.
0: Xaxim.
1: É uma cidade muito legal, tem muita gente legal.
0: Coração verde do oeste.
1: É verdade, baita cidade, hein? Então tá, né?
0: É isso, vamos parar de falar besteira?
1: Vamos se falando, então?
0: Vamos se falando. Um grande beijo, fique bem, cuide de si e cuide dos seus.
1: Então vamos se falando, siga arroba Ronei Zanetti, arroba Duda.Boetcher no Instagram e vamos ser felizes, galera, que de triste já tem bastante coisa no mundo. Vamos lá, até amanhã, até segunda, tchau!

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0: vendo futebol. 21 graus é a temperatura em Chapecó, uma chuvinha de leve, uma garoa nesse final de tarde aqui no Vento Minuano. E vamos juntos até às 7 horas da noite para falar muito de Chapecoense e Atlético Paranaense, já prevendo o que vai acontecer. Vamos conversar bastante para esse jogo de segunda-feira e, claro, falar muito de futebol agora às 5 horas 10 minutos. Nosso WhatsApp liberado para você, 3361-3130, nossa primeira hora para Totti NT, desenvolvedora imobiliária que apresenta o Vista. 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Vamos primeiro chamar Matias do Brasil, nosso repórter setorista da Chapecoense, que vai trazer os seus destaques pro golaço de hoje, as suas manchetes. Boa tarde, Matias!
1: Fala, pessoal do Golaço, um abraço aos amigos. Daqui a pouco, na programação da Rádio Oeste Capital FM, vamos atualizar todas as informações envolvendo a vida da Chapecoense. Vamos trazer aí o histórico do confronto contra a equipe do Atlético Paranaense. Vamos falar mais também sobre Kevin Viveiros, atacante do Atlético, que dá dor de cabeça pro Verdão. O serviço de jogo completo para essa partida aí que acontece na segunda-feira e, claro, a programação de treinos da Chapecoense, todos com os portões fechados. Logo mais, as informações do Golaço.
0: 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Matheus Montemeso, muito boa tarde, os seus destaques pro golaço de hoje.
2: Sábado de futsal em dose dupla em Chapecó, 5 da tarde, a FEMALE recebe a equipe da STAI em Cascavel pelas quartas de final da Liga Feminina. Jogaço pela principal competição do Brasil entre as mulheres. E pelo brasileiro de futsal masculino, o Verdão das Quadras enfrenta o Fazenda do Paraná, um time muito competitivo, para fechar a primeira fase do brasileiro e, quem sabe, ganhar posições, se classificar de uma melhor maneira para a fase do mata-mata.
0: Valeu, Matheus Montemeso, daqui a pouquinho para trazer mais informações do futsal. Júlio, muito boa tarde, os seus destaques pro golaço de hoje.
3: Boa tarde a nossos ouvintes, Rodolfo, Matias do Brasil, Matheus Montemeso e Andrei. Os destaques da Série A: ontem tivemos mudanças importantes, o Flamengo inclusive tropeçou, empatou em 2x2 contra o Santos, mas segue na liderança, o Palmeiras venceu. Também vamos estar destacando aí os jogos do final de semana, assim como os jogos de ontem e no final de semana da Série B.
0: Daqui a pouquinho é destaque no nosso golaço. Antes do Rodolfo, antes do Vitão, a gente vai com o Dema, diretamente do comércio, diretamente da armeria. Boa tarde, Dema!
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4: 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E agora eu volto para o estúdio, segue a programação do Golaço e eu volto à noite às 10 com o Love.
0: Valeu, Dema! Vai estar 10 horas da noite aqui no nosso Love Line. Abraço especial para o pessoal e a turma da Armeria. Então amanhã você pode dar uma passadinha aí no centro de Chapecó. Abração especial para toda a turma da Armeria. Vamos com o Vitor Hugo, nosso comentarista, analista. Muito boa tarde, Vitão. Tudo certo, nosso golaço? Hoje já meio véspera de jogo, jogo só na segunda-feira, mas nosso golaço daí é só depois na segunda, já pré-jogo, pra gente falar bastante de Chape e Atlético Paranaense. Boa tarde, Vitão!
6: Boa tarde, Andrei. Boa tarde aí pra todos que estão acompanhando a gente. Sextou. Hoje já peguei chuva duas vezes aí, o tempo tá meio mais ou menos, né? Gente que não conta aí com o Matias dando as suas previsões do tempo muito precisas, né? Sem margem de erro nenhuma, né? E tamo junto aí, esperando que você que tá com a gente agora fique até as 19 horas. Ô, Júlio, tô aqui, viu, Júlio? Você não me deu boa tarde aí, mas eu tô aqui, viu, Júlio?
3: Boa tarde, Vitão.
6: Ah, muito obrigado aí. Respeito o tio, respeito o mais velho aí.
3: Sim, com toda certeza.
6: Porque eu passei... Hoje eu e meu cachorro fomos no Petitosa, viu? No meu Petit Gatô ali, fazer uma tosa no meu cachorro e na minha pessoa. Olha aí, vocês estão vendo aí que quem está vendo pela câmera, que a prova está na imagem, viu, Andrei? Pessoal, cuida bem ali do... Cuida bem do meu...
0: Não, eu vi que tinha algo de diferente. Pensei que tu tinha passado um gel igual do Rodolfo. Então não, então foi um corte de cabelo mesmo, ô Vitão.
6: É, corta o cabelo na sexta, toma banho no sábado, né?
0: Sabe, isso aí, claro.
6: É,
0: claro.
6: Mais ou menos, não, a gente tem que seguir uma logística, um cronograma, né? Afinal de contas, né? Nós somos aí pessoas muito sistemáticas aí com relação a isso. É claro que eu tô brincando, mas realmente de vez em quando tem que, né? Sou meio largado aí, mas de vez em quando a mulher manda, a gente obedece e segue tudo numa boa, né, André? Você tá aprendendo também, né?
0: Não, eu a última palavra lá em casa sempre é minha. Sim, senhora, Vitão. Sempre é essa aí.
6: Aprendeu cedo esse aí, Rodolfo.
0: É, o Rodolfo lá na tua casa também é a mesma coisa, Rodolfo?
7: Não tenha dúvida.
0: em todas, né? Isso aí, né? Vamos lá, nosso golaço, pra gente falar bastante de futebol e também, é claro, descontrair um pouquinho nessa sexta-feira. Eu já vou anunciar de cara primeiro, Rodolfo. Boa tarde, o goleiro da galera. Tudo certo, Rodolfo?
7: Tudo certo, Andrei. Boa tarde a você, a Vitor Hugo. Boa tarde ao Júlio. Boa tarde ao Matias Brasil, que deve estar retornando. Boa tarde ao Matheus Montemeso, a todos os nossos ouvintes. Né, sexta-feira, fim de semana, segunda feriado, jogo da Chapecoense e vai jogar contra o Atlético Paranaense. Boa notícia que eu tenho no Atlético é que faz 7 jogos que ele não deixa de tomar gol, ou seja, 15 gols em 7 jogos. Então se a Chape fizer um gol e segurar, é vitória certa, meu amigo. Então vamos embora.
0: Nessa torcida, o grande craque Rodolfo, nosso goleiro da galera, tá? Informação agora importante, até o Gerson Otto que tava passando pra gente. A gente tem um incêndio nesse momento na Avenida Nereu Ramos, no bairro Universitário. Então, incêndio em residência. Já tem 3 viaturas do Bombeiros empenhadas nessa situação. A gente vai acompanhando, claro que se a nossa audiência tiver mais informações, 3361-3130, então, um incêndio em uma residência lá no bairro Universitário. Daqui a pouquinho a gente atualiza mais informações. E claro, você pode participar conosco. Vamos iniciando o nosso colaço para falar mais de Chapecoense, para falar mais de futebol. Lembrando, a gente vai falar também sobre o Carille, rapaz, que tá na mira da equipe do Corinthians, o Avaí com a situação novamente de salários atrasados. Vamos citar um pouco de novo a questão do Vasco, a questão do Maracanã. Tudo isso e muito mais daqui a pouquinho no nosso golaço. Tá tá valendo dois ingressos pra Chapecoense Atlético Paranaense, tá? 33613130, você tem que responder o questionamento pra aí sim você estar concorrendo, tá? A pergunta do dia é a seguinte: o que você faria de diferente pro jogo contra o Atlético Paranaense? É mexer em peças da equipe, sistema tático, o que você faria de diferente pra esse confronto contra a equipe do Atlético Paranaense? 33613130, tá valendo dois ingressos pra Chapecoense Atlético na segunda-feira. Pode mandar áudio, 45 segundos, nome completo, bairro da onde tá falando, ou também pode ser mensagem de texto. A gente vai sortear então dois ingressos pro golaço de hoje. Vamos de cara chamar Matias do Brasil, nosso repórter setorista da Chapecoense, que vai trazer o histórico do confronto entre as duas equipes, se é bom para um lado, como que é a situação. Diga lá, Matias Brasil!
1: Um abraço para os amigos do Golaço. Chegamos com as primeiras informações envolvendo a vida da Chapecoense aqui na nossa programação esportiva, para a gente falar primeiramente sobre o histórico do confronto envolvendo a equipe do Atlético Paranaense da Chape. Esse histórico aí do confronto dos furacões. No último encontro, a Chapecoense perdeu pelo placar de 2-0. Foi aí no domingo, no dia 12 de abril de 2026, jogo às 11 horas da manhã. A equipe da Oeste Capital transmitiu esse jogo com todas as informações direto da Arena da Baixada. A gente vai falar sobre o Kevin Viveiros, que também foi peça fundamental nessa partida. Bem, perdeu o jogo pelo placar de 2-0 na Série A desse ano, mas no histórico total são 22 jogos, com 6 vitórias do Atlético Paranaense, 13 empates e 3 vitórias da Chapecoense, ou seja, a questão de empates é muito equilibrado esse confronto. Na casa do Atlético Paranaense são 12 jogos, 5 vitórias do Furacão do Paraná, 7 empates e a Chapecoense nunca, nunca venceu na Arena da Baixada, ou seja, tem esse jejum lá ainda. Na casa da Chapecoense, na Arena Condá, são 10 jogos, 1 vitória do Atlético Paranaense, 6 empates e 3 vitórias da Chapecoense. A Chapecoense está um pouco à frente aí na Arena Condá e tem que aproveitar isso, inclusive, né? A maior goleada do Atlético contra a Chapecoense foi em 2018, pelo Brasileirão, quando venceu a Chape no Paraná pelo placar de 5-1. Respectivamente, a maior vitória da Chapecoense foi pelo Brasileirão de 2014, quando venceu o Atlético na Arena Condá pelo placar de 3-0. Ou seja, o histórico é uma questão de equilíbrio nos empates. A Chapecoense tem tudo para conseguir mais uma vitória nos seus mandos na próxima segunda-feira e abrir aí mais vantagem no histórico em casa, porque fora de casa está complicada a situação, ainda não venceu na Arena da Baixada, e chegar aí então, né, a sua quarta vitória nesse confronto contra a equipe do Atlético Paranaense. Daqui a pouco a gente volta com mais informações do Verdão.
0: 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Júlio, vamos falar dos jogos de ontem da Série A do Campeonato Brasileiro, que fecharam a 29ª rodada da competição, Júlio.
3: Isso mesmo, jogos aí que... A liderança continua intacta. O Flamengo jogou contra o Santos fora de casa na Vila Belmiro, abriu ali 2-0 contra o Peixão, mas deixou empatar. Os gols do Flamengo foram de Danilo, um ex-Santos, campeão da Libertadores, inclusive, e de Paquetá. Os gols do Santos foram os 2 de pênalti pro Neymar, e então o Flamengo saiu da Vila Belmiro apenas com 1 ponto e viu o Palmeiras se aproximar. O Palmeiras ontem à noite ganhou do Bahia com gol de Flaco Lopes, um jogo protocolar. O Palmeiras no momento fica 1 ponto então atrás do Flamengo, enquanto o Bahia tá no G6, sexta colocação, 46 pontos. O Fluminense ganhou do Curitiba. O Fluminense, que chegou agora é o melhor mandante do Campeonato Brasileiro, chega à terceira colocação, passa o Atlético Paranaense em um jogo onde goleia o Curitiba por 4-0 com um hat-trick de Savarino. E o Coxa está agora estagnado ali na 9ª colocação com 38 pontos. O Atlético Paranaense então empatou em 2-2 contra o Atlético Mineiro lá na Arena da Baixada. Era um duelo ali válido. O Atlético Paranaense queria segurar essa vaga do... quer continuar no G4, continuou, mesmo perdendo o Cruzeiro, o primeiro clube atrás ali, que na 5ª colocação com 48 pontos, o Atlético com 50, a única questão ali é que o Cruzeiro agora se aproximou mais, e o Atlético Mineiro quer ir atrás dessa vaga para Libertadores. No momento, o Atlético Mineiro tem 44 pontos e está na 7ª colocação.
0: E aí, ô Vitão, vamos começar falando desse jogo do Santos contra a equipe do Flamengo. Eu não acompanhei, não assisti, consegui assistir por inteiro os 90 minutos, creio que eu tenho certeza que o Vitão assistiu, mas eu tava acompanhando ali, estava um pouquinho no rádio. quando deu os 2x0 pro Flamengo, eu disse, vai ser difícil pro Santos buscar esse resultado, e aí até quase 30 minutos do segundo tempo, depois da jogada do Jorginho, aí sim que o Santos consegue voltar pro jogo. Queria ter um panorama, o que você achou dessa partida, 2x2, resultado bom diante das circunstâncias também, né?
6: É, foi um primeiro e um segundo tempo muito distintos, né? Quem assistiu o jogo viu que o Flamengo, enquanto teve com 11 em campo, se mostrou muito superior ao Santos, que estava vivendo dos contra-ataques ali com bolas que o Gabigol tentou finalizar, né? Por 3 vezes ali no primeiro tempo, uma delas, a quarta possibilidade, ele estava até impedido por muito pouco. O Coutinho, eu considero que foi um erro a escalação dele como titular, deixando o Rolaser no banco. Tanto ele quanto o Neymar não estão ainda 100% em condições, mas o Neymar está mais forte fisicamente. Então o Neymar aguenta ainda mais um tranco, tá? Mas o Coutinho ficou muito tempo parado. O Neymar é voltando de contusão, né? Então fisicamente o Neymar estava já muito forte, porque ele estava evitando, na verdade, durante meses. Ele fazia os exercícios, mas não fazia o chute, né? O trabalho com bola, por causa que foi o reto femoral que ele machucou, que é aquele músculo... da parte superior aqui da coxa, né, que utilizado muito na hora de fazer o chute, né, principalmente fazendo força. E o Coutinho atrapalhou o time do Santos no primeiro tempo, a verdade foi essa. Jogar contra o Flamengo com um cara, com o Gabigol, que já não é combativo, e aí tu jogar ainda com mais o Coutinho não marca nem a sombra dele, né? Então ele tá mal, muito mal fisicamente. É claro que ele tem talento, mas teve que arrumar o Cuca pro segundo tempo. Mas o que fez as coisas se equilibrarem foi 2 fatores, né? O Neymar tem entrado no jogo, que ele acaba monopolizando a partida em torno dele, e ele tem um negócio diferente, principalmente na Vila Belmiro, né? O que ele conseguiu fazer, ele deu bola no meio das pernas do Paquetá, ele deu um drible no Pulgar uma hora que ele arrancou com a bola, que o Pulgar ficou atordoado, que se chocou com o Daronco, e é claro que o Daronco não caiu, né? Quem caiu foi o Pulgar, porque o Daronco é forte, né? Mas uma nota baixa do jogo foi o Daronco, que deixou os dois times insatisfeitos. É um árbitro que tem muita mídia em torno dele e tal, mas tecnicamente na arbitragem deixa muito a desejar. Quando um árbitro deixa os dois lados insatisfeitos, é porque a coisa não andou bem, né? Mas o fato da expulsão do atleta do Flamengo fez com que o Santos, principalmente depois do primeiro gol, com a torcida apoiando, tenha ido para cima. Mas o time do Flamengo, né? Você vê a jogada do gol do Danilo, não teve uma outra jogada dessa igual no Campeonato Brasileiro, e faz tempo que eu não vejo. Danilo, que a gente criticou muito na seleção, mas seleção é uma coisa, né? Clube é outra. Na seleção a gente quer exigir que tenha o melhor de todos, e tem jogadores melhores do que ele. Mas para nível de Campeonato Brasileiro de Série A, ele é um grande jogador, né? Tanto que ele faz um gol que, como eu disse, faz tempo que eu não vejo um zagueiro que ele foi 3 vezes ao ataque. É, e em uma delas ele chega finalizando um verdadeiro líbero, né? Que não existe mais no futebol, né? Que era o cara que surpreendia vindo de trás, né? Porque muita gente confunde chamando líbero aquele cara que é o último homem. Não, o líbero era o último homem que avançava, né? E foi o caso do que o Danilo fez, surpreendeu. Principalmente porque o Coutinho, que estava em cima dele, não acompanhou no início da jogada. Mas foi um grande jogo para quem assistiu, sem um envolvimento emocional. Foi um belo entretenimento, né? Principalmente porque, mais uma vez, né? Pegar pênalti do Neymar, esquece, cara. Eu acho que pra ganhar, se for a FIFA tá tanto querendo ganhar tempo, já dá gol, é pênalti. Aí o Neymar tá no campo, gol, já dá o gol. E o Rossi, as 2 vezes, ficou parado no meio achando que ia dar certo, rapaz. E um rapaz me mandou editado, gente, vou até mandar pra vocês aí. Chegou agora há pouco pra mim, ele colocou os 2 pênaltis, um em cima do outro, porque foram muito parecidos, né, Andrei? E os 2 sem chance de defesa para o Rossi, mas volto a dizer, Flamengo superior, a coisa só se equilibrou quando o time do Santos ficou com 1 a mais e principalmente com o Neymar em campo. Porque antes disso, só tava dando Diógenes defendendo, meu amigo Rodolfo.
0: Ô Rodolfo, além dessa partida do Santos contra a equipe do Flamengo, a gente teve outros jogos bastante movimentados, né? O Fluminense, cara, olha o Marcão, 4x0 para a equipe do Coritiba. Ontem eu fui depois conectar o Radito logo após o fim do jogo, os jogadores do Coritiba deram entrevistas, tá? 4x0 para o Fluminense. E a gente teve também o empate do Atlético Paranaense, próximo adversário da equipe da Chapecoense, com show de Viveiros, gol a favor e gol contra do Viveiros. E o Palmeiras também 1x0 contra a equipe do Bahia para apimentar mais essa parte de cima, a liderança.
7: É, Vitão, eu vi o Diógenes, grandes defesas, né? Tá muito bem no gol do Santos, dando segurança e fazendo defesas, mostrando que tem uma boa velocidade de reação e no grande confronto. Isso é onde aparece os grandes goleiros, tá muito bem no gol do Santos no momento. É a questão, Andrei, eu assisti ali um pouco também do jogo do Palmeiras, é tarde, né, cara? 9:30 começa, o velhinho tem que descansar também, né? Tem que dormir um pouco. Mas o goleiro, cara, falhou. Eu gosto do Ronaldo, é um cara de uma estatura muito grande, então uma bola na área, no escanteio, aonde foi desviada no segundo pau para dentro da área, e o Flaco Lopes foi subir e ele foi achar que dava para segurar. E olha, ele tem uma envergadura muito grande, eu acho que o Ronaldo passa do 1,90, imagino qual a envergadura, mas ele foi subir achando que estava soberano, onde era para ele ter dado um murro nela, dividir com ele, e acabou o Flaco Lopes fazendo 1-0 e ficou por ali mesmo. Então a disputa ela vai ser eletrizante, taco a taco, jogo a jogo, né? Flamengo e Palmeiras até as últimas rodadas, até a última rodada eu acho, viu? Eu acho que não vai dar para recuar não. Quando a gente pensa que o Flamengo agora vai ganhar, ele empata. Quando pensa que o Palmeiras também vai deslanchar, dá uma segurada. Então, esse é o Campeonato Brasileiro. O mais surpreendente foi a vitória do Fluminense, realmente 4-0. Né? O Marcão interinamente assumiu, ficou ali. O ambiente é outro ambiente, né? Então, quando você não atrapalha muito, eu acho que as coisas tendem a dar certo. Quando você tem realmente uma equipe, uma comissão que trabalha, que tem qualidade. E o Fluminense está fazendo aí, cara, uma boa campanha. Né? No começo eu falei que ia... Eu lembro que eu disse que ia ficar entre os três, o Fluminense naquela oportunidade, mas começou a decair, mas voltou a fazer esse bom trabalho. E a questão do Atlético Paranaense, que vai ser o próximo adversário, acabou empatando, né, com o Atlético Mineiro, como você falou, gol de Viveiros para cá, gol contra também. Mas algo que eu estava olhando, a equipe do Atlético Paranaense, é essa deficiência defensiva que está sendo bastante criticado lá em Curitiba, porque exatamente nos últimos 7 jogos foram 15 gols e está com a bola parada defensiva frágil. Então é um ponto a ser abordado pela Chapecoense, né? O Atlético Paranaense está fazendo uma boa campanha, mas acabou deixando escapar alguns pontos aí e hoje se encontra em quarto lugar com 50 pontos na área de classificação da Libertadores. Mas é um grande adversário, muito difícil, e principalmente, né, a Chapecoense, que já passou maus bocados contra o Atlético. Mas é se preparar, Andrei. Vamos falar mais aí daqui a pouco da Chape aí contra o Atlético Paranaense.
0: Daqui a pouquinho, mais informações de Chapecoense e Atlético Paranaense na segunda-feira, no feriado, com cobertura total aqui da Oeste Capital da 93.3. Antes do nosso primeiro intervalo, informação agora de última hora, tá? Que o Corinthians acabou sondando Fábio Carille e também Juan Pablo Vojvoda. Isso porque, depois das negociações serem frustradas com Ramon Dias, que era a grande opção, a primeira opção do Corinthians para salvar essa equipe da zona do rebaixamento, logo após, houve o contato com o Zubeldia, e esse terceiro nome impressiona um pouco, o Silvinho, ex-treinador até da equipe do Corinthians, foi sondado. Os três recusaram, então agora Fábio Carille, que treina um time da Arábia Saudita, tá entrando em contato, tá interessado a aceitar esse desafio também, e também tá fazendo o mesmo movimento com o Juan Pablo Vojvoda. Vamos ver o que vai acontecer com essa equipe do Corinthians após a demissão do técnico Fernando Diniz. A gente vai pro nosso primeiro intervalo na 93.3 e na volta a gente vai rodar o recado da audiência 3361-3130. O que você faria de diferente pro jogo contra o Atlético Paranaense? Está valendo 2 ingressos pra Chape Atlético, 7:30 da noite na segunda-feira, então manda seu alô. Na volta a gente vai com o recado da audiência.
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3: 5:34. 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
6: 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E o Posto Catarina está selecionando frentista. Interessados comparecerem na Rua São Pedro, vaga de frentista no Posto Catarina. 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
1: Voltando para 6 horas da tarde, é o Golaço de volta aqui na 93.3, trazendo todos os detalhes da Chapecoense de futebol. Você participa conosco, 33613130. A gente quer saber a tua opinião, o que você faria de diferente para a partida da segunda-feira contra o Atlético. 3361, pode mandar áudio, pode mandar texto. Vai, tá valendo 2 ingressos para esse confronto. Daqui a pouquinho a gente já vai sortear o primeiro e logo na sequência o segundo ingresso. 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Vamos lá, vamos falar... Ah, eu não gostaria de falar, mas vamos falar dele, né? Do destemido, cara. Esse cara aí é complicado. Vamos falar de Kevin Viveiros, esse jogador aí que só de falar o nome dele já traz pesadelos pra Chapecoense. É isso, Matias Brasil!
2: Retornamos na programação da Rádio Oeste Capital FM pra gente falar mais sobre esse confronto entre a Chapecoense e o Atlético Paranaense que acontece na próxima segunda-feira na Arena Condá. Vamos falar um pouco sobre Kevin Viveiros, colombiano de 26 anos de idade. E quem é Kevin Viveiros? Kevin Viveiros aí é o atacante da equipe do Atlético Paranaense, atua como centroavante. Ele é destro, tem 1,80m, 77kg, jogador aí que é colombiano, veio para o futebol brasileiro nessa oportunidade do Atlético Paranaense. Nessa temporada são 36 jogos e 20 gols marcados, ou seja, são números positivos de Kevin Viveiros. Com a camisa do Atlético Paranaense na temporada passada, foram 25 jogos, 10 gols marcados e 3 assistências. Esse ano ele já está com uma média muito melhor comparada ao ano passado, o dobro de gols, jogos, 33 comparado a 25 e 4 assistências, uma a mais do que ele fez no ano de 2025. E quem lembra do Kevin Viveiros contra a Chapecoense tem dor de cabeça, principalmente o Bressan, ex-zagueiro da Chapecoense, que acabou aí, né, não conseguindo acompanhar o Kevin Viveiros no gol que tomou na Arena Condá na partida entre a equipe da Chapecoense e do Atlético Paranaense. É este, então, Kevin Viveiros, o jogador que é peça fundamental da equipe do Atlético Paranaense nessa temporada de 2026 e que estará em campo contra a equipe da Chapecoense novamente na Arena Condá. Daqui a pouco a gente volta com mais informações do Verdão na programação.
1: Valeu, valeu, Matias Brasil, nosso repórter setorista da equipe da Chapecoense. Participe, 3361-3130, o que você faria de diferente pro jogo contra o Atlético Paranaense? Tá valendo 2 ingressos pro confronto da segunda-feira. Ô Vitão, que falar de Kevin Viveiros, cara, esse colombiano... 26 anos, que achado da equipe do Atlético Paranaense. Passou por América de Cali, Atlético de Cali, cara bobo também da equipe da Venezuela, passou lá na Bósnia, chegou a jogar, estava no Atlético Nacional e olha, desandou a fazer gol tanto ano passado quanto esse ano. Eu tava curioso para ver se o Viveiros ia manter jogando uma Série A de Campeonato Brasileiro e a gente viu que ele tem qualidade até para jogar num nível maior, eu acho, hein, Vitão?
3: Pois é, né? E para quem acha que ele não tinha feito isso antes, em 2022, quando ele se aparece e se destaca no Carabobo, ele fez 21 gols, né? Num time, convenhamos que é difícil, né? O cara conseguir esse desempenho. Pô, legal que era do Atlético Nacional, então a gente sabe que tem como pescar alguma coisa ali, hein? Alô, Chapecoense, hein? É, agora essa parceria, essa maior aproximação que há entre os clubes, hein? Quando aparecer um jogador meio parecido, vá buscar pegando pelas mãos, hein? Porque olha o que ele tá conseguindo fazer. Já no passado ele fez 10 gols, né? Em 25 jogos. E deu 3 assistências. Esse ano ele tá melhor ainda, né? Ele conseguiu atingir um nível superior jogando na Série A do que ele conseguiu na Série B. E por que isso? Porque ele conseguiu uma melhor adaptação, né? A melhor adaptação vem com o tempo. E é um jogador, sem dúvida, que no momento está acima da média. Ele consegue superar. Por exemplo, ontem teve o duelo de Pedro e Gabigol. Os dois, que tem muito nome. Os dois já estiveram na seleção brasileira. Pedro agora está novamente na seleção brasileira. Gabigol já esteve. E o Viveiros está acima deles, cara. É um negócio impressionante. Por quê? porque ele alia força e velocidade, né? E ele além de tudo, se você chegar junto com ele para dividir, para tentar tirar no corpo, no tranco, tu vai cair, né? Um abraço pro Bressan aí, que deve sonhar de vez em quando com viveiros aí, né? É um pesadelo, né? Porque o cara é um tanque, né, cara? E tem outra coisa, hein? Tem um agravante, Andrei. Se chover, meu amigo, olha, ele é meio que como o Ayrton Senna na Fórmula 1, né? Que corria mais que os outros, cara. Olha, quando tu vê jogo desse cara na chuva, tá todo mundo escorregando e ele parece que tá plainando. É um cara difícil, viu? Eu acho que é um cara que tu não pode não só não dar espaço, como ter marcação dobrada, né? Ele é um cara diferenciado realmente, principalmente porque no mano a mano não dá pra segurar. E a Chapecoense já sabe disso, né? Já passou por isso na Arena Condá com esse jogador. E agora é ver de que maneira vai... Né? Espero que a gente não esteja numa noite feliz contra a Chape, mas é o cara a ser marcado, né? Só que agora tem um pequeno porém no Atlético Paranaense, viu? O Atlético Paranaense, os scouts do Atlético Paranaense estão de parabéns porque eles acharam um outro colombiano que também faz gol, cara. O tal do Kervin Vargas. É brincadeira? Se não bastasse um, agora tem dois, cara. E esse outro também é forte, esse outro também aguenta um tranco, já fez dois gols, deu três assistências entrando nos jogos, hein? Não é titular, então... Contra o Bahia ele fez dois gols, hein? Tá vindo numa sequência, então a preocupação é dobrada.
1: 33-61-31-30, quero um recado, gente, só pra confirmar, tá? 37 milímetros é a possibilidade de chuva na segunda-feira. É, vamos cuidar do senhor Kevin Viveiros aí com essa chuva, que é perigoso, hein? Aquele jogo...
3: Mas o Matias do Brasil talvez traga uma outra possibilidade de meteorologia.
1: É, não, só peraí, então, porque... Tu vai falar isso, tem certeza que tu vai falar isso no ar, Rodolfo?
4: Vitão.
1: Vitão, eu me segurei agora.
4: Não, aqui. Não, ele, você falou que agora o Atlético Paranaense tem dois. Aí é Kevin. Kevin o quê?
1: Vargas, né?
4: Não é Kevin Vargas? É o segundo do
3: Atlético. Kevin Vargas.
4: E Kevin.
3: É. Viveiros.
4: Kevin Viveiros. A Chape, também, a Chape também tem Kevin. O Kevin Ramirez. Aí ele não gostou muito, não. Mas disse que a Chape também tem um. Aí eu vou fazer o quê? Não tem, não?
1: Leva pra casa.
3: Olha,
1: leva pra casa.
3: É pra eu dar opinião nessa, ô André?
4: Não. Deixa, só pra eu lembrar pra ele que Rodolfo, a Chape também tem.
1: Rodolfo, eu não sei o que tá acontecendo nos últimos dias. A gente vai conversar aí, Rodolfo. Vamos
4: ele um pode falar de Galato, assim, de antes o tempo todo.
1: É que o Galato
4: fala dos jogadores da Chape que tá atuando, ele não gosta, eu não entendi.
1: É que o Galato não frangou no gol do Anderson.
4: Galato já faz 50 anos que se aposentou.
1: Vamos com o recado da audiência, Júlio!
5: Vamos, o pessoal tá ligadinho aqui. Um grande abraço pra Marizete, tá ligado aqui na Oeste Capital. Também vamos com um recado de voz aí do nosso público.
6: Olá, equipe do Golaço. Eu sou o Luan, aqui de Chapecó, do Vitório Rosa. Eu mudaria praticamente todas as peças do time, dar oportunidade para os mais novos se destacarem para essa partida. Um abraço e eu quero participar do sorteio. Obrigado.
5: Já tá participando do sorteio aí, grande amigo Luan, grande abraço. Aqui também é o Rodrigo Motoboy, me coloca no sorteio dos ingressos, já está participando. Chapecoense vai vencer segunda-feira 2-1, o pessoal tá confiante. Boa tarde, tudo bem? Tayandra Michelon, gostaria de participar do sorteio dos ingressos, que os jogadores vistam a camisa e joguem de verdade, porque está na hora aí o recadinho da Tayandra.
1: O Ziris também tá participando conosco, abração especial pro Ziris aí que mandou o recado, você participa, 33613130, o Rudinei Aires do Amaral, boa tarde galera do Golaço, Marcos Antônio Paz mandando aquele abraço, Lucas do Passo dos Fortes, Dali Chape, ele disse que não ganha do Atlético, abração especial, a Santina Paz também tá conosco, pelo YouTube o Carlos Baninski e o Roberto Thiago, manda áudio, manda recado pelo 33613130, o que você faria de diferente pro jogo contra a equipe do Atlético, parabéns, tá valendo dois ingressos pro confronto de segunda-feira. E aí o Rodolfo, Kevin Viveiros, vai ser de novo um pesadelo pra essa equipe da Chapecoense. Lembro que a gente tava junto lá na Arena da Baixada e parece que quando tu vê ele pessoalmente jogando é pior ainda do que quando tu vê pela TV, hein? Que grande jogador, que grande achado dessa equipe do Atlético Paranaense. E uma convocação justa também do Viveiros pra seleção colombiana, né?
4: Os números provam isso, né? E dentro de campo você percebe, como o Vitão falou, o tanque, né? É o tanque. 19 gols no Campeonato Brasileiro, é o artilheiro, né, do Brasileirão. É um atacante de muita explosão, muita velocidade, predominante pé direito, mas finaliza com as duas. Ou seja, Vitão tocou num ponto que é fundamental a Chapecoense fazer, é não deixar ele apostar a corrida, né? A adaptação do gramado sintético não tem problema nenhum, até porque ele já joga num gramado sintético, então ajuda até mais a ele dar aquela arrancada, né?

0: finalização, qualquer espaço que der ali, ele vai finalizar. Só não pode é dar espaço para ele fazer isso. Se ele ultrapassar o zagueiro, tentou marcar e não conseguiu, é qualidade dele. Agora, se você der o espaço suficiente para ele limpar de lado, finalizar, sair o gol, aí, meu amigo, aí vai ficar muito difícil. Mas ele tem que bater palmas realmente para o Viveiros, para o Atlético Paranaense, que fez o investimento, todo mundo achou que era um absurdo, pá, 5 milhões e tal. Era na época, né, eu acho que de dólares, e 30 milhões de reais, enfim. E aí você chega agora, será que o investimento valeu a pena? Não só técnico, mas principalmente agora, imagina quantos clubes não devem estar interessados pela aquisição do Viveiros. Mas vamos aguardar, segunda-feira, dia das crianças, Andrei. Espero que ele não esteja bem.
1: Diga lá!
2: Não, só para complementar o que o Rodolfo falou, já foi informado aí de que tiveram mais de duas propostas já na casa dos 100 milhões e o Atlético Paranaense recusou. Isso no meio do ano.
1: Exatamente, né? Vamos ficar de olho aí nessa situação de Kevin Viveiros que vai jogar aqui na Arena Condá na segunda-feira. 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Matheus Montemeso, boa tarde! Vamos trazer informações do futsal feminino, é isso?
3: Na verdade, vou trazer informação do jornalismo aqui, André. Depois a gente fala de futsal, não sei se vocês estão acompanhando aqui. A audiência que está saindo do trabalho agora, né? Vai pegar certamente celular daqui a pouquinho, né? Vai ouvir as mídias. Nós temos uma ocorrência de muito destaque a nível nacional, onde um homem armado com uma faca invadiu um centro municipal de educação infantil. A gente fala CEIM aqui em Chapecó, mas lá em Curitiba é CEMEI, no bairro São Brás, na tarde de hoje. Segundo o Batalhão de Polícia de Rondas Ostensivas, nós temos toda a Secretaria de Segurança Pública que está no local, fez o primeiro contato com esse homem e confirmou que 13 crianças do centro infantil estão sendo feitas de reféns nesse momento. A área foi isolada, o BOPE está presente, o helicóptero foi chamado também para acompanhar a ocorrência. Existe uma negociação com o autor ali, com o criminoso, e crianças que estavam em outras salas do centro infantil já conseguiram deixar o local, segundo a Polícia Militar. A corporação também informou que não há feridos por enquanto, tomara que se continue assim até o final, né? E familiares dos estudantes da creche estão sendo acolhidos por equipes da Prefeitura, que está mobilizando os profissionais de psicologia para fazer o atendimento inicial especializado. Responsáveis de crianças que estudam em um colégio ao lado do centro foram chamadas para buscar os estudantes e evacuar a escola na sequência. Então, até a última atualização, que foi há 2 minutos, não havia informação se o homem tem relação com alguma das crianças ou se ele estudou no local, algo nesse sentido. A Prefeitura de Curitiba está informando que está acompanhando com máxima atenção a ocorrência e diz que a PM do Paraná está à frente da operação com o apoio da Guarda Municipal de Curitiba e a turma também do BOPE, o Batalhão de Operações Especiais. Então, temos 13 crianças reféns dentro de um centro infantil neste momento em São Brás, região de Curitiba. Neste exato momento a gente torce, reza a hora que elas possam ficar bem, né? Que deve ser um desespero muito grande para os pais nesse momento aí. E a princípio o homem, ele tá armado, né? Que é uma informação também importante que foi trazida aqui. Ah, são informações preliminares, né? Mas já são algumas informações que vêm através do próprio BOPE e da Secretaria de Segurança Pública do Paraná.
1: A gente fica na torcida aí que dê tudo certo e qualquer novidade, o Matheus volta aqui na programação com mais informações agora sobre jornalismo. Vamos falar de Série B do Campeonato Brasileiro, Júlio. Jogos de ontem que encerraram a 32ª rodada da competição, é isso?
4: Isso mesmo, então ontem tivemos jogos aí válidos pela 32ª rodada. A Série B com o Catarinense em campo. O Ceará venceu o Criciúma, um jogo importante na parte de cima da tabela e na parte de baixo. O Ceará no momento subiu uma posição, está na 14ª posição com 42 pontos e se afasta cada vez mais aí da zona de rebaixamento. O Ceará vem numa sequência muito positiva, nos últimos 5 jogos venceu 3. Já o Criciúma também vinha de uma boa sequência após tantas derrotas, estava se recuperando, mas aí foi derrotado jogando fora de casa, perdeu a posição pro Fortaleza. No momento, o Criciúma ainda está aí na zona de acesso, não no acesso direto, está na zona de playoffs, na quinta colocação, com 53 pontos. Ontem também tivemos Náutico contra o Novo Horizontino, Náutico jogando em casa.

0: Foi derrotado para o Novo Horizontino por 2-0. E um detalhe muito interessante é que o Novo Horizontino é o líder do retorno da Série B. Então o Novo Horizontino realmente vem fazendo aí uma boa campanha, enquanto o Náutico está ali também no meio de tabela, 13ª colocação, com 42 pontos, nem tão perto ali da zona de rebaixamento, mas também se vê bem distante da zona de acesso.
1: Tá aí a informação da Série B do Campeonato Brasileiro. Matheus Montemeus, agora sim, vamos falar da FEMARI Futsal, de futsal feminino, é isso?
2: Eu até vou trazer aqui uma palavrinha do Éder Popioski para conversar com a nossa audiência, porque amanhã tem um jogo muito importante. E eu vou até considerar que está em Cascavel o melhor time aí do futsal brasileiro feminino. Então o confronto vai ser muito complicado, gente. O jogo tá marcado para amanhã no ginásio da Ano Chapecó. Quem é fã do futsal e quiser acompanhar, pode chegar. O ginásio da UNO fica o acesso ali pelo Araras, né? Pela Araras, pelo bairro Araras, ali para quem tá indo pela avenida, né? E, então o pessoal pode chegar por ali. Entra ali no estacionamento, pega o ticket ali, quem for no jogo não cobra estacionamento, nada, vai pagar somente o valor do ingresso. R$20 inteiro, R$10 a meia entrada. É jogo de ida das quartas de final da Liga Feminina. Então a gente vai ter pela frente o adversário que é dificílimo, está em Cascavel, hein? Que foi muito bem na primeira fase. A FEMALI terminou em quinto lugar com 23 pontos em 13 jogos. Nas quartas de final, então, a liberdade agora é semifinal, né? Então nas quartas passou pela equipe lagiana e agora classificado para a Semi. Na Semi vai ter o Stein Cascavel, que foi muito bem na primeira fase, né? Vamos ouvir o técnico Éder Popioski no nosso golaço.
3: Então, eu acredito que mudou muita coisa, né? Desde o jogo que a gente fez para a classificatória até esse momento, né? As equipes tiveram confrontos interessantes. Acho que Cascavel passou um pouco mais ileso da fase de classificatória, né? E a gente vem de uma maneira diferente, né? A gente começou um grupo, uma formação esse ano, foi uma construção. Acredito que a gente está chegando num momento onde a gente está bem legal comparando com nós mesmos, né? Mas teremos um adversário do outro lado, que é talvez o time mais preparado do Brasil, é a referência dos últimos anos. Sabemos o que vamos enfrentar. E esses últimos dias foi para ajustes, né? Então a gente teve um bom tempo entre a semifinal também e essa final. Deu para ver muito vídeo aí da equipe adversária e esperamos que já nesse sábado aí tenhamos um bom comportamento e quem sabe reverter uma vantagem para o segundo jogo, né? Mas, como falei, assim, acho que a gente, o momento é muito bom e tenho certeza que vai ser um bom jogo para quem vem acompanhar aqui e a gente vai lutar muito para que a gente consiga o objetivo.
2: Primeiro jogo então amanhã, jogo de semifinal. O time de Chapecó passou nas quartas pela equipe de Lages, que foi um confronto bem interessante. Agora, o jogo dificílimo, jogo da semifinal, amanhã 5 horas, boa sorte para as garotas da FEMALI. Na segunda hora eu trago o futsal, os guris, o Verdão, que joga também amanhã, só que às 7 horas pelo Brasileiro, último jogo da primeira fase da competição.
1: Para a Tot NT, desenvolvedora imobiliária, a gente vai fechando nossa primeira hora do golaço aqui na 93.3, porque na volta vamos trazer o serviço de jogo para a partida, a Série A, os jogos do fim de semana, a situação do Diego Souza lá na equipe do Joinville, vamos falar também da programação de treinos da Chapecoense, Série B, futsal, tudo isso e muito mais é destaque. Aproveita, manda recado, manda áudio, 33613130, o que você faria de diferente pro jogo contra o Atlético Paranaense? Na volta a gente vai com o recado da audiência e tá valendo 2 ingressos para Chape Atlético. A gente volta já.
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0: 6 horas. 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
5: 6:06. Está no ar, segunda hora do golaço aqui na 93.3. Aos pulos de Matheus Montemesa Nintini, se a 20 graus é a temperatura aqui em Chapecó para Foroeste Foton, Boa Visão Imóveis, Lojas Bom Sucesso e Distrisul. Que chama logo de cara Matias do Brasil, nosso repórter setorista da Chapecoense, com seus destaques pro golaço, para a segunda hora do golaço.
10: Amigos do Golaço, nesse segundo tempo vamos trazer o serviço de jogo para a partida da segunda-feira contra o Atlético Paranaense e a programação de treinos da Chapecoense. Todos serão com os portões fechados. Logo mais os detalhes aqui no Golaço.
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11: Para essa segunda hora, temos os jogos desse final de semana. Os jogos da Série A e da Série B. A Série A, inclusive, que vai ter três clássicos logo de cara ali no domingo ao mesmo tempo. Então vai dar o que falar.
5: E é errado isso. Eu não gosto que sejam os clássicos no mesmo horário. Mas depois a gente vai falar sobre isso. 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Além disso, a gente vai falar também sobre o Diego Souza, situação ali do treinador da equipe do Joinville. Vamos tentar falar do Vasco, rapaz, que de novo entrou com mais um recurso para ter o Maracanã, que briga, cara. Acho que um dia antes do jogo vai ser definido se vai ser no Maraca, se vai ser no Nilton Santos, aonde vai ser esse jogo do Vasco e do Boca Juniors, tudo isso e muito mais pra Lojas Bom Sucesso. 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Vamos de cara passar o serviço de jogo pra essa partida de segunda-feira. Matias Brasil, que atualiza quais são os valores pra galera. Vale frisar que a gente tá sorteando dois ingressos, tá? Você pode participar pelo 33613130. O que você faria de diferente pro jogo contra o Atlético Paranaense? Manda áudio, manda texto, que você pode ganhar dois ingressos pra acompanhar essa partida na segunda-feira. Mas quem não ganhar, Matias Brasil, quais são os valores? Como é o serviço de jogo pro jogo da segunda-feira, Matias Brasil?
10: Um abraço para os amigos do Golaço. Vamos trazer a partir de agora então o serviço de jogo para essa partida aí, 30ª rodada Série A do Campeonato Brasileiro, que acontece segunda, 19h30. Valores dos ingressos para a torcida do Verdão: arquibancada descoberta geral 120, a meia entrada 60, cadeiras descobertas 140, a meia entrada 70, cadeiras cobertas laterais 160, a meia entrada 80. Torcida visitante: arquibancada descoberta geral 120, a meia entrada 60. Vendas rolando desde o dia 8 no tickets.chapecoense.com. Bilheterias da Chape vão funcionar no sábado, amanhã, dia 10, das 10 horas da manhã às 19 horas, sem fechar o meio-dia. Domingo, dia 11, das 10 da manhã às 18 horas, sem fechar o meio-dia. E segunda, dia do jogo, das 10 da manhã às 8 horas da noite. A bilheteria visitante, segunda, dia do jogo, das 5 da tarde às 8 horas da noite, sem fechar o meio-dia também. A barraquinha da Chape na ala norte, caso não chova, o tempo colabore, das 5 horas da tarde às 8 horas da noite. Os pontos de venda antecipados aí, então. 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Lembrando que a garotada menor de 12 anos de idade tem que retirar o ingresso cortesia. A partir do momento que se esgota, tem que comprar a meia entrada. Cadeiras cobertas centrais, 10 ingressos. Cadeiras cobertas laterais e cadeiras descobertas, 50 ingressos. Arquibancada geral norte-leste, 200 ingressos. E a visitante, 50 ingressos. Daqui a pouco a gente volta para fechar todas, trazendo a programação da Chapecoense até segunda-feira.
5: 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Ô, Vitão, quero começar contigo justamente a pergunta, Andrei, do dia, que tá na nossa audiência. Diga lá.
11: Só antes, a informação aqui da nossa ouvinte Luciane. Ela colocou aqui no nosso WhatsApp: na rótula da Quintino Bocaiúva com Nereu Ramos, tem algo no asfalto que está derrapando. Só agora à tarde já caiu um motoqueiro e os carros estão derrapando bastante. Então aí, pros nossos ouvintes, ter bastante atenção.
5: Tá, então na rótula da Quintino Bocaiúva com a Nereu Ramos, o pessoal tá informando você que tá passando nesse momento, principalmente o pessoal que tá de moto, né? O asfalto tá derrapando, então atenção nesse trecho na rótula da Quintino Bocaiúva com a Nereu Ramos também. Ô, Vitão, quero saber de você justamente a pergunta do dia, né? O que você faria de diferente pro jogo contra o Atlético Paranaense? A galera vai participar, pode mandar seu áudio, 3361, 3130, pode mandar mensagem de texto, mas eu quero saber, na tua opinião, o que você tentaria mudar pra esse confronto contra a equipe do Atlético?
2: Bom, a gente conversa muito, né, nos bastidores aí. Eu converso bastante com o Rodolfo, escuto bastante meu amigo em várias situações aí. Tem uma questão que eu e o Rodolfo conversamos e que nem por questão de desmerecimento ou de merecimento de algum jogador, como uma resposta para o torcedor, a gente comparou com outras agremiações, né, de que o Rodolfo já passou, o que conhece bem, ou na época ainda que não era jogador profissional, ou porque na época que jogou, e eu também no período, né, desde que acompanho o futebol e também trabalho no futebol, como reage diferente algumas torcidas e algumas equipes mediante o que aconteceu. A apatia e a goleada que a Chapecoense sofreu, o normal, o padrão dos times de futebol é ter mudança. E a mudança não é, vou mudar só a postura. Não, é mudança, é trocar 3, 4. Trocar a quantidade de gols que levou. Porque o torcedor fala, pô, não, teve. Só que tem treinador, e aí eu não tô dizendo, aí é uma questão que eu tô falando de maneira hipotética. Não sei se é o caso do Lacerda, porque a gente não sabe se ele vai mudar ou não. Mas tem treinador que prefere, né, quando tem mais insegurança, não, eu não quero perder, porque se eu tirar esse ou aquele, eu tô perdendo esses atletas, né? E o medo de perder tira, né, o ímpeto para ganhar, né? Troquei a frase para não ter que citar o Luxemburgo, que tá meio triste, o professor, que não conseguiu se eleger, tá triste. Professor, teu negócio é o futebol, professor. Enfim, eu vejo que é isso que eu trouxe. Eu se pudesse, eu não consigo, né, me colocar só na figura hoje de torcedor. Se eu falar que eu consigo, eu estaria mentindo e não tô nessa de mentir. Eu penso que eu ia gostar de ter uma diferença, sabe? Pô, trocou os caras. Sem dizer que a culpa é de quem foi trocado. Porque, por exemplo, mediante o que aconteceu na Colômbia, quem foi o jogador que mais se destacou da Chapecoense? O Gabriel, goleiro. O Anderson deu uma falha. O Anderson, a gente já sabe que o Anderson é um bom goleiro e que o Anderson vai colaborar muito, que o Anderson continue na Chape e tá bom, é um bom goleiro. Só que o Gabriel tá surgindo. Por que não pode trocar o goleiro? É proibido? Tá escrito em um lugar que é proibido? Olha o que aconteceu no Inter. A gente tava conversando, hein, o Rodolfo, sobre isso. O Eduardo Batista chegou. O que é mais fácil? É colocar o menino Anthony ou manter o Matheus Cunha, que é um cara que tem um salário alto e tal? O que que ele fez? Qual foi a escolha dele? Colocou o menino. E no que deu? Inclusive, ele se destacou, né? No resultado positivo do Inter. Agora, vai de treinador para treinador, né? Vai de clube para clube. Aqui a pressão é menor. Aqui não tem essa exigência toda. A verdade é essa. Talvez a gente aqui na Oeste Capital e talvez alguns companheiros da imprensa aí sejam os exigentes que incomodem eles. Não é torcedor. O torcedor aqui não incomoda. O torcedor aqui só apoia, só colabora, né? Então é uma, querendo ou não, uma zona de conforto. E a acomodação não combina nem com a história da Chape e nem com o momento que a Chape vive. Porque a gente está falando que melhorou, mas é o 20º, gente. O percentual do Lacerda é abaixo de 40%. É que a gente está se satisfazendo com pouco. É claro, tu tá atolado até aqui, tu tá se afogando. Tu consegue colocar a cabeça para fora um pouquinho, tu acha que tá bom. Mas na verdade, para ficar bom, precisa melhorar um pouco mais.
5: 33613130, o recado da audiência, a galera que tá participando. O que você faria de diferente pro jogo contra o Atlético Paranaense? Tá valendo dois ingressos para Chape e Atlético Paranaense, ô Júlio.
11: Começar aqui então com Elvis Poli. Elvis Poli escreveu aqui para nós lá de Xaxim. Um grande abraço para todo mundo aí de Xaxim. Quero participar do sorteio. O que eu faria de diferente seria fazer mais gols e defender para não levar esses gols que a Chape vem sofrendo bastante, ainda mais depois de uma derrota aí por 4-0 e realmente a Chape precisa melhorar essa defesa. Agora vamos com um recadinho de áudio aqui também da nossa audiência.
7: Boa tarde, Oeste Capital. Aqui é o Márcio. Eu digo assim, ó, que a Chapecoense teria sim dá chance pra essa gurizada aí, meio de base, gurizada de banco, pra sair jogando. Porque Série B, né, já estamos faz tempo. Então, assim, vamos experimentar essa gurizada, vamos botar essa gurizada jogar aí com o time de Série A pra o ano que vem, né, jogar uma boa Série B. Aquele abraço, me coloca no sorteio aí. Tudo de bom!
11: Grande abraço, tudo de bom também. Vamos com mais áudio aqui da galera.
12: Opa, boa tarde, boa tarde. Tá aí a camisa que eu peguei lá. Fui lá no Maidana pegar hoje. Muito obrigado. E segunda-feira estamos no estádio e vamos ganhar. Segunda temos que ganhar, vai ser 2-1 para a Chape.
11: Grande abraço aí para o Walter Miller, que ganhou nosso sorteio. Tá ele aqui numa foto com a linda camisa listrada da Chapecoense. Recadinho de voz também aqui do Irineu.
13: Opa, boa tarde, aqui é o Irineu. É, sobre a enquete do jogo da Chapecoense contra o Atlético Paranaense, segunda-feira, eu não sei, depende do time como ele vai se comportar e como que vai jogar, né? Agora, se ele perdeu de 4-0 por Vitória jogando daquele tipo, Se ele vier jogar contra o Atlético Mineiro, o Atlético Paranaense aqui, e jogar do jeito que jogou, gente do céu, vai ser um vexame, né? Mas eu espero que eles joguem, que façam um jogo que nem fizeram com o Atlético Mineiro lá, e que mostra a capacidade de um pouquinho mais se esforçar e mostrar o futebol dentro de casa, né? Porque até hoje, meu Deus do céu, gente, não sei o que está acontecendo, né? Um dia jogo bem, outro dia faz uma vergonha dessa. Então vai depender muito do jogador. Mas eu estou torcendo que dê um empate.
11: É, realmente aí tá complicado. Um grande abraço, Irineu. Aqui um recado do Natiello. Me coloca no sorteio dos ingressos do jogo da Chapecoense. Um grande abraço aí também. Já está participando.
5: Você participa. 33613130. Sinta-se à vontade. Manda aquele alô mais do que especial. O que você faria de diferente pro jogo contra o Atlético Paranaense, o Rodolfo?
14: Olha, o torcedor mandou uma mensagem aí que agora gostaria de ver alguns atletas da base, né? E aí eu faço uma pergunta que fique de reflexão. Qual é o objetivo da Chapecoense na competição no momento? A gente está aí agora na reta final do Campeonato Brasileiro. Então quando a gente percebe que está no final do Campeonato Brasileiro, a Chapecoense veio de uma evolução, mas como o Vitor Hugo falou, essa evolução não tirou a Chapecoense da situação que está na tabela. Ou seja, muito complicada. Foi um primeiro semestre desastroso. Né? E aí no segundo semestre faz alguns bons resultados, mas não conseguiu sair da situação. Né? Eu vi muitos jogadores, próprio treinador, não, a gente está aqui porque realmente a gente acredita ainda, ou seja, um fato de que ia tirar a situação da Chapecoense do rebaixamento. Eu desde antes da Copa já sabia que isso aí não ia acontecer. É, o histórico mostra, o time mostra, não ia ter força. O que tinha que fazer, a gente tocou várias vezes nesse assunto, é honrar a camisa, é ter dignidade. Né? Então agora a pergunta a ser feita é: qual o objetivo da Chapecoense na competição? Partindo daí, aí você começa a trilhar outros caminhos. Tem chance ainda? Alguém está acreditando ainda que a Chapecoense vai escapar? Porque ela está agora faltando, nesse exato momento, 10 jogos para acabar a competição. Eu não tenho os números exatos que precisa, mas se ela está com 18 pontos aí, uns de 8 jogos, 7 vitórias, faria 21, não sei se escaparia, né? Enfim, não dá para escapar. Então, pensando dessa forma, Rafael Lima, junto com o Nenê, junto com o Rafael Lacerda, vê o planejamento que é da equipe, e aí o próprio executivo Rafael Lima falou aqui na nossa rádio, ao vivo aqui para o ouvinte, que o planejamento para o ano que vem é usar muita gente da base. Então, se você tem 10 partidas a fazer, mais o jogo, 10 partidas já com o jogo do Vasco da Gama a fazer, por que você não colocar na vitrine do futebol brasileiro, que é uma Série A, em vez de deixar chegar o ano que vem para colocar alguns atletas que têm essa possibilidade de jogar e de fazer parte desse elenco agora? O que é que impede de, por exemplo, colocar alguns atletas no lugar do Franco Rossi, do Kevin Ramírez, de alguns jogadores que a gente sabe que não vai ter continuidade na Chapecoense? Porque se disser que esses atletas vão continuar na Chapecoense, aí eu vou ser bem sincero, o planejamento já vai começar errado. Então, se você quer uma Chapecoense pro ano que vem forte, nada melhor do que você já começar a testar os seus atletas. E eu não vou falar aqui de queimar, vai queimar. Pô, o atleta tá treinando na equipe principal. Tem a confiança do treinador e da direção. O que é que vai queimar um atleta entrando na Série A do Campeonato Brasileiro? Chapecoense não tem mais o que perder. Queimar se assim, a Chapecoense está brigando para não cair, não vamos colocar esses jogadores, faltam alguns jogos, ele pode sofrer um risco de falhar num lance decisivo e aí vai queimar. Mas agora não tem mais o que queimar. Agora é apresentar para o cenário nacional aquilo que a Chapecoense tem de melhor. O que é que a Chapecoense tem de melhor dentro da sua casa? O presidente Alex Passos, ele falou muito claro que a Chapecoense tem. A Chapecoense não tem patrimônio. A Chapecoense tem um ônibus, tem o quê? Alguma coisa, algum ativo no clube. O que ela tem realmente são jogadores das categorias de base que pode surtir efeito lá na frente. E para isso, meu amigo, aí eu vou responder a tua pergunta. Começava a colocar, a partir de agora, Andrei, jogadores da base para jogar e aparecer. Se ele vai fazer algo, alguma coisa a mais, eu não sei. Mas eles podem errar, sim. Eles têm moral para entrar em campo, errar, porque todos os outros já erraram bastante o suficiente para dizer agora que um atleta da base não tem condições de ser titular.
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14: 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Tenho certeza disso.
5: Ah, com toda certeza, rapaz. Tem um painelzão lá na frente que é mais linda também. Abração especial lá pra toda a turma. 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Vamos falar de Série A, rodada do fim de semana, ô Júlio. Quais jogos teremos? A rodada dos clássicos neste final de semana, né, Júlio?
11: Uma rodada muito interessante, mas vamos começar então por sábado. No sábado teremos o Vasco da Gama jogando em casa contra o Remo, ali numa disputa contra o rebaixamento. O Remo já tá na 19ª colocação com 24 pontos, mesmo ganhando não consegue chegar na 18ª. O Remo no momento tá 6 pontos atrás do Grêmio, que é o 18º colocado, e o Vasco, que vem de uma sequência bem positiva, 14ª colocação ali com 34 pontos, então o Vasco, que quer lutar para saiu quanto antes dessa briga, e o Remo, que quer, caso vença, vai ter aquele gostinho de esperança de escapar do rebaixamento. Também vamos ter São Paulo jogando contra o Vitória lá no Morumbis. O São Paulo, que no momento está na 11ª colocação com 36 pontos, ali bem no meio de tabela, e o Vitória está na 12ª, então realmente é um confronto direto, pode-se dizer assim. Ambos no momento com 36 pontos, a diferença realmente é no saldo de gols. E o São Paulo, que busca uma vaga principalmente ali na Libertadores da América, e o Vitória, que sonha com uma vaga internacional. O Atlético Mineiro no domingo vai jogar em casa contra o Santos. O Santos, que vem de uma sequência aí de 8 jogos invicto, isso que não acontecia desde o Brasileirão de 2019, e o Atlético Mineiro aí, que também vem de uma fase boa, tá vivendo um grande momento, tá em semifinais aí de Copa Nacional, Copa Internacional, e tá na 7ª colocação do Campeonato Brasileiro com 44 pontos. Atrás do Atlético, o Santos, 2 pontos. E no domingo também, às 17h30, vamos ter 3 clássicos no mesmo horário. Começando por Fla-Flu. Flamengo, que busca manter a liderança contra o Fluminense, que subiu uma posição, tá cada vez melhor. No momento tá na 3ª colocação, então com 51 pontos. E o Flamengo com 61 na primeira. A questão é que o Flamengo está somente um ponto na frente do Palmeiras. E qual que é a situação do Flamengo nesse momento? Caso o Flamengo seja derrotado, por exemplo, e o Palmeiras empate, ali é a mesma pontuação de ambos, o Flamengo continua líder. Agora, caso o Flamengo então tropece e o Palmeiras vença, o Palmeiras vai ser líder do Brasileirão. O Palmeiras, que vai jogar na Nubank Park contra o Corinthians, outro grande clássico aí, um dos maiores clássicos do Brasil, em opostos, né? O Palmeiras, que busca chegar na liderança do campeonato, e o Corinthians, que chegou à sua 7ª derrota consecutiva e quer sair logo dessa zona do rebaixamento, que pode entrar na próxima rodada. O Corinthians no momento é o 16º colocado com 32 pontos, à frente do Internacional, o primeiro clube aí do Z4 com 31. E o Internacional vai receber quem? Receber não, vai enfrentar fora de casa o Grêmio. O Grêmio jogando na Arena do Grêmio, então vamos ter um grande Grenal aí, o Internacional 17º, o Grêmio 18º. Um empate ou vitória para qualquer lado vai influenciar demais nessa parte de baixo da tabela. E para finalizar o final de semana, Bahia vai jogar em casa contra o Mirassol. O Bahia, que no momento está na 6ª colocação, perdeu uma posição para o Cruzeiro aí nessa última rodada, está com 46 pontos. Enquanto isso, o Mirassol também está na luta contra o rebaixamento, 15º com 33. Ainda vamos ter mais 3 jogos na segunda-feira. Curitiba jogando em casa contra o Botafogo, a Chapecoense recebendo na Arena Condal Atlético Paranaense, e o Bragantino no Cícero de Souza Marques recebendo o Cruzeiro.
5: 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E essa rodada dos clássicos aí, ô Rodolfo, tem o Fla-Flu, que as duas equipes estão na parte de cima. Claro, o Flamengo ainda um pouco mais distante da equipe do Fluminense. Tem o Derby Paulista, onde o Palmeiras está na parte de cima, o Corinthians está na parte de baixo. e o Grenal, que aí sim é o duelo dos desesperados, os dois lá na zona do rebaixamento, Rodolfo.
14: É, a parte de cima, como eu falei, vai ser palmo a palmo aí, né, a disputa. Vai ser no mesmo horário, então vai ser interessante, porque quando o Flamengo queira ou não queira, não é, são as últimas rodadas, mas vai estar ligado diretamente para saber o resultado do Palmeiras naquele momento, né? O torcedor que está no estádio vai estar comemorando se o rival ali naquela oportunidade, tanto o Palmeiras quanto o Flamengo, vai estar ali ligado nos resultados. Mas vai ser uma rodada interessante, né? Porque aí aquele que perder, né, e o outro ganhar em qualquer rodada pode ser fatal aí para o desenrolar e o desfecho desse campeonato, né? Nesse momento que falta 8 rodadas aí, um ponto perdido é precioso. É precioso e pode deixar aí a situação. Agora, em relação ao Grenal, o pior resultado aí é o empate. Essa história de que o empate muitas das vezes ajuda, esse aí não dá para ser empate. Se for empate, pode ser que vá morrer os dois abraçados no final da tabela, a gente vai entender isso. Então, o Corinthians também passa uma situação difícil, viu, André? Esse clássico pro Corinthians aí é aquele que a gente fala de vida ou morte, porque quando você ganha um jogo, quando está numa situação difícil de um rival, né, o seu principal rival, que é o Palmeiras, pode alavancar você na competição. E principalmente agora, após uma saída do treinador, né? Então, muitas das vezes, assume um interino, assume outro treinador, dá uma leveza no elenco, e aí você acaba dando uma arrancada, escapando aí dessa situação. Mas um caso de derrota agrava ainda mais a situação do Corinthians, e aí atrás dele tem o Inter e o Grêmio, que pode um dos dois conseguir uma vitória e ultrapassa o Corinthians em caso de derrota. Então vai ser mais uma rodada, e cada vez que vai chegando próximo, né, do término da competição, agora a reta final, aí vai ficando eletrizando tanto a parte de baixo, né, que aí vai estar brigando ali diretamente ali. Eu não coloco mais o Vasco nessa parte aí. O Botafogo eu acho muito difícil. O Vitória, 36 pontos, vai ser um pouco difícil também em 8 jogos, ele perder aí 6. É um pouco complicado. Agora, Inter e Grêmio, tem que abrir os olhos porque o negócio tá afunilando, Andrei.
5: Vamos lá, Matheus Montemeso, informação do jornalismo, é isso?
15: É isso, nós estávamos acompanhando a ocorrência em Curitiba do homem armado com uma faca, tá bom? Que invadiu um CEIM, lá se chama CEMEI, né? E fez crianças reféns, acabou sendo morto pela polícia. Acabou sendo morto agora há pouquinho. Um homem armado com uma faca invadiu o Centro Municipal de Educação Infantil no bairro São Brás, agora à tarde, né? Agora há pouquinho. E segundo o BOP, então, ele fez 13 crianças de reféns dentro de uma sala com faca. Na sequência, por volta de 6h20 a 10 minutos, depois de mais de 2 horas de negociações, de tentativas, de conversas, ele acabou sendo morto. As crianças foram resgatadas e, conforme a corporação, graças a Deus, nenhuma delas se feriu. Foi todo um trabalho feito aí pelos policiais, pelo batalhão também do BOP, e também um helicóptero da polícia acompanhou essa ocorrência, e o BOP chegou a negociar com o suspeito cerca de 2 horas, tá? Cerca de 2 horas de negociação, não teve êxito, não teve avanço. E, inclusive, os familiares foram até o local ali e, inclusive, os psicólogos aí do estado também estiveram presentes para acompanhar a ocorrência e fazer esse primeiro atendimento, especialmente aos pais aí. A notícia boa porque a gente não teve nenhuma criança que ficou ferida na ocorrência, mesmo sendo esse criminoso que invadiu essa creche com uma faca, né? Então, informação bem importante. Mais desdobramentos no cliquerdc.com.br.
5: Valeu, Matheus Montemeso, atualizando importante informação. Que bom que as crianças todas estão bem. O Vitor Hugo, nosso comentarista, analista, vamos falar de Série A e Campeonato Brasileiro, esses jogos, rodada bem movimentada, com jogos espalhados, tem jogo amanhã, tem jogo no domingo, tem jogo na segunda, no feriado, até 4 horas da tarde, e claro que a Chape vai estar de olho na situação do Remo também, né, sonhando de repente ainda em alcançar o Remo, e já de olho também no próximo adversário, que é o Botafogo, né.
2: Ah, com certeza, a Chapecoense já vai entrar em campo sabendo como que foi o jogo do Remo contra o Vasco. E o torcedor que, de repente, né, só olha para a pontuação e não vê os outros dados, né, pode estranhar de falar, gente, mas tá 6 pontos do Remo, só que a Chapecoense tem um jogo a menos que o Remo, né? Então, a gente está contando, né, com a possibilidade, né, de que a Chapecoense possa, com esse jogamento sendo uma vitória, ficar a um jogo, né, uma rodada de alcançar o time do Remo. Porque, na verdade, é uma maneira de você continuar tendo uma perspectiva mínima com relação à competição, né? É brigar para não ser o Lanterna. Eu acho que isso é o mínimo que pode se esperar. Não adianta querer vir com o discurso que, enquanto houver chance e tal. Isso aí é conversa para boi dormir, né, gente? Vamos falar a verdade, tem que ser realista. O nosso papel é esse. Eu sei que o papel, às vezes, do jogador ali, ou às vezes o diretor quer falar dessa forma, mas, sinceramente, o torcedor tem inteligência suficiente de entender que já era, né? E eu achei muito interessante a reflexão que o Rodolfo sugeriu, né? De se perguntar, né, a Chapecoense e todos que estão envolvidos aí, mesmo nós da imprensa, mesmo o torcedor, né, o que a Chapecoense quer ainda, né? A gente está falando desse negócio do Remo, mas do ponto de vista da instituição como planejamento, né, pensando no ano que vem. Esse ano, gente, o que pode acontecer ainda de positivo? Talvez surgir algum jogador. Eu lembrei pro Rodolfo de uma situação que aconteceu em 2013, quando eu trabalhava com o Claudinei no Santos, e a gente, com 4 rodadas para acabar o campeonato, já foram avisados que viria o Oswaldo Oliveira como treinador, né? Mesmo o Claudinei batendo a meta que foi estabelecida para ele. E aí, quando faltava 4 rodadas, havia um jogador que ele morava no CT do Santos, que tinha um salário mais baixo, assim, disparado, o salário dele era mais baixo que os meninos do Sub-20, que ninguém tava nem aí pra ele no clube e que ele ia acabar o contrato dele no final de 2013 e ele iria embora. Esse jogador chamava-se Geovânio. O Claudinei então colocou ele pra jogar nessas últimas 4 partidas. No ano seguinte ele foi o melhor jogador do time, camisa 10, e o Santos ganhou uma bela de uma grana com ele. O que eu quero dizer com isso? Pode ter a possibilidade nessa reta final da Chapecoense surgir um outro jogador como surgiu o Cauã, que não é tão jovem assim, que já estava há muito tempo batalhando por um espaço, mas que hoje é uma realidade. É um zagueiro que a Chapecoense tem para contar, para começar um planejamento com esse garoto entre os seus zagueiros, né? Hoje titular do time. Qual mais jogadores? Qual mais ativos a Chapecoense tem para poder negociar, mesmo que não seja no final do ano, pleiteando um futuro? Qual é a semente que está sendo plantada para ser negociada? Por isso que a gente cita o goleiro Gabriel, por isso que a gente insiste muito com relação ao David, por isso que a gente cita garotos como Rodrigo, Andrew, né, que eu prefiro até que chamar de Rodrigão do que usar nome composto, mas é a escolha do jogador. O Cassinho, que começou a aparecer ali, porque tem jogadores, gente, que já não vão dar mais resultado, principalmente aqueles que acabam o contrato final do ano. Ah, então dispensa eles, Vitor? Não, não é dispensa. É priorizar aquele que vai, aquela semente que vai, né, germinar. É isso que eu acho, então... Fiz a reflexão que o Rodolfo solicitou aí para nós. Da minha parte, está feito, viu, Rodolfo? Concordo contigo que a gente tem que pensar no que pode tirar proveito. Por isso que eu disse, é a semente que vai germinar.
5: Tá aí, Vitor Hugo, nosso comentarista, analista. Vamos fazer o seguinte, vamos fechar, vamos para o nosso último intervalo, porque na volta a gente vai falar um pouco mais da programação de treinos da Chapecoense, o Vasco que entra com um novo recurso para ter o Maracanã. Vamos falar também de Série B, futsal, tudo isso e muito mais. 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
3: 18 minutos, faltando para 7 horas da noite. Estamos de volta na 93.3. É o nosso golaço com reta final. Daqui a pouquinho a gente já vai sortear os 2 ingressos para o confronto da segunda-feira. Ainda pode concorrer. 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Vamos chamar... audiência, Júlio, a galera que tá participando, 33613130, tá valendo 2 ingressos pra segunda.
4: É, pessoal aqui tá participando bastante, tá mandando muito áudio, muita mensagem. Vamos aqui com um recado de voz de Nadir.
5: Olá, pessoal do Golaço, não tem muito o que fazer não. O jeito é ver quem ganha bastante ali, quem ganha mais e tentar rescindir e fazer o planejamento pro ano que vem. Esse ano foi boi com a corda, não tem jeito, mas depois daquele fiasco ali, eu não tenho mais, ó, mas nem... 0,001 de esperança.
4: Ah, então, recadinho aí da nossa audiência. Vamos agora com alguns recados escritos aqui. Ivone participando. Bom dia, boa noite. Gostaria de participar do sorteio dos ingressos. Ivone Gonçalves, lá do bairro Jardim Itália. Um grande abraço para todo mundo nos ouvindo do Jardim Itália. Boa tarde, bom golaço. Eu começaria em não esconder os treinos. Isso não é muito bom. Ficam escondendo o jogo no treino e muitas vezes no jogo não encontram. Recado aqui da Marlene. Márcio Gersak também mandou um recado de voz aqui para nós.
6: Fala galera, tudo certo? Márcio por DK. Então, para esse jogo ali, eu não sei se é verdade ou não, mas eu escutei alguma coisa que talvez o nosso técnico não vai estar não vai poder estar presente, que ele recebeu o terceiro amarelo. Mas enfim, eu faria o seguinte, eu perguntaria ao jogador se ele quer jogar bola ou não. Daí os que disser que querem, colocaria em campo para jogar, e os que dissesse que não, deixaria em casa, né? Porque nem no banco não dá para deixar daí um cara desse. Porque o último jogo, sinceramente, tinha 2 ou 3 que queriam jogar bola, o resto ninguém queria, né?
4: Abraço aí pro Márcio. Vanderlei Lemes na área aqui, boa tarde. Vanderlei Lemes da EFAP, grande abraço pra toda a EFAP. Segunda 2-1 pro Verdão, valeu, grande abraço. Wilson mandou também um recado de voz aqui pra nós.
7: Boa tarde galera do Golaço, todos bem aí, tudo certo? Olha, a Chapecoense tem que mudar, e com certeza mudar time, né? Mudar jogadores. Tem uns jogadores aí que o nosso técnico continua insistindo com eles, né? Mas não tem condições, né? Um exemplo, o Garcês. Rapaz, faz pensar, né, Vitão, o que leva a um jogador desse a insistência tão grande no time, né? Então, não tem condições, né? Então, é mudar jogadores e cobrança, o time tem que mudar de atitude, não ficar nesse marasmo de sempre aí, né? Então, tem que ter cobrança aí dentro, que eu acho que tá muito suave o negócio aí dentro. Valeu, aquele abraço aí, um ótimo final de semana a todos.
4: Aí um grande abraço pro nosso amigo Wilson. Mais recados de voz aqui, a galera não para.
8: Boa tarde, galera do Golaço. Abraço por cá. Eu acho sim que a Chapecoense, acho que eles teriam que ter um pouquinho mais amor à camisa, né? Jogar um pouquinho mais com os pés no chão. Dar um pouquinho mais de valor pra torcida que eles têm, né? Torcida maravilhosa que a Chapecoense tem aí. Inclusive sou sócio, temos 3 carteirinhas aqui em casa. É complicado, né? Porque se você atrasa a prestação da carteirinha ali, tu não entra no estádio, né? Mas eles... Eles podem entrar no campo ali sem vontade, fazer o que eles querem. E na verdade, assim, ó, o jogador entra no campo sem vontade para jogar bola porque ele sabe que eles não vão ser cobrados. Né? A Chapecoense aí não é um clube, a Chapecoense é uma mãe para o jogador aí. O jogador vem, deita o rolo na Chapecoense porque sabe que a cobrança não sai.
4: Aí o recadinho do José Prestes, grande abraço também. Vamos aqui com mais um recado de voz.
0: Fala, gurizada da Oeste Capital, beleza? Christian aqui de São Carlos. Cara, o que eu faria? A primeira coisa é mudar a formação tática, cara. Eu odeio 4-3-3, cara, essa carniça de sistema nojento aí. Jogar no 4-4-2 básico ou 3-5-2, muito eficiente. Beleza? E dá uma oportunidade aí pros mais jovens também pegar a rodagem. Valeu! Um bom feriadão a todos aí, Deus abençoe.
4: Valeu, grande abraço, Christian.
3: Tu gostou desse recado aí, ô Vitão? Eu acho que tu gostou desse recado.
9: Ah, eu gostei quando ele falou de carniça. Ah, eu gosto da participação dos ouvintes aí, eu gosto bastante. Do lado de cá, do lado de lá, é bom demais, né? A gente tem esse feedback deles, né, tão direto aí. Eles fazem o programa junto com a gente, né, querendo ou não.
3: Do lado de cá, da barranca da tela, Vitão, a gente segue o nosso golaço. É, rapaz. 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Vamos com o Matias do Brasil, nosso repórter setorista no Verdão, para a gente saber um pouco mais da programação de treinamentos da equipe da Chapecoense. Vai ser ao longo desse final de semana, é isso, Matias Brasil!
10: Reta final aqui no nosso golaço com as informações da vida da Chapecoense, trazendo todos os detalhes porque o Verdão está em preparação para enfrentar a equipe do Atlético Paranaense. Programação de hoje, então, o Chapecoense treinou pela parte da tarde na Arena Condá com os portões fechados, a gente não pôde acompanhar. E nada vai além disso, viu? Chapecoense, então, treina amanhã também na Arena Condá. E no domingo, todos os treinamentos com os portões fechados, a imprensa não vai conseguir acompanhar nada, nem aquecimento, nada. Tudo fechado, preparação aí a 7 chaves para poder enfrentar a equipe do Atlético Paranaense, já que a equipe do Verdão aí vem de uma goleada contra a equipe do Vitória no Barradão. A gente segue acompanhando, tentando trazer todas as informações, atualizar os nossos ouvintes quanto à vida da Chapecoense. Assim que tivermos mais informações, @Oeste Capital Esportes 1 a gente publica e também aqui na programação da Oeste Capital terá intervenções da nossa reportagem. Um abraço para os amigos, retornamos na grande jornada aí do futebol na segunda-feira e claro, pela parte da manhã no Sonho Café News. Tchau, pessoal. Ótimo fim de semana.
3: Valeu. 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Júlio, vamos falar de Série B, de Campeonato Brasileiro, os jogos que teremos neste final de semana. Na verdade, poucos jogos teremos no domingo, né? Começa pra valer também na segunda-feira aí, no feriado, é isso, né?
4: É, de fato. Então, amanhã não vamos ter jogos pela Série B. Vamos começar no domingo com Juventude jogando contra o São Bernardo. Juventude, nesse momento, é o líder do campeonato e quer continuar na liderança. O São Bernardo está no meio de tabela, 12ª colocação, com 45 pontos. Eles que buscam se aproximar ali do G6, daquela zona de acesso. No momento, eles estão a 7 pontos do Atlético Goianiense, que é o 6º colocado, primeiro dessa zona, e vão buscar para chegar o mais perto possível. O Atlético Goianiense vai jogar em casa contra o Sport, e o Sport nesse momento, que caso ganhe, pode ultrapassar o próprio Atlético Goianiense. O Sport está na 8ª colocação com 50 pontos e o Atlético está na 6ª, então, com 52, um jogo importantíssimo nessa parte de cima da tabela. O Náutico vai jogar em casa contra o Vila Nova. O Náutico que está com uma sorte danada, jogou nessa última rodada contra o Novo Horizontino, 3º colocado, e agora joga contra o 2º colocado do Vila Nova, que pode assumir a liderança ainda essa rodada. O Náutico, então, está naquela situação de nem para lá, nem para cá, nesse momento, 13ª colocação com 42 pontos, enquanto Vila Nova está na 2ª posição com 58 pontos, um pontinho atrás do Juventude. No domingo ainda vamos ter então a Operário jogando em casa contra o Goiás. O Operário que veio de um resultado aí muito

0: São Paulo. O Botafogo, que ganhou na última rodada, no momento 38 pontos, é uma distância de 5, é uma distância grande, mas o Avaí ainda sonha de escapar, vai jogar contra o Cuiabá fora de casa então. O outro catarinense, o Criciúma vai jogar em casa no Heriberto Rilse contra o América Mineiro, já rebaixado. Um duelo que tende a ser muito favorável para o Criciúma, mas na última rodada, sim, estava jogando fora de casa, mas foi derrotado para o Ceará, que estava ali também na 14ª colocação, lutando contra o rebaixamento. Então vamos ver se o América Mineiro vai simplesmente largar o campeonato, vai jogar de qualquer maneira, ou se vai tentar pelo menos arrancar alguns pontinhos desses clubes.
1: Acho que já largou o campeonato muito antes do América Mineiro, né? Vamos ver o que vai acontecer. Se bem que a Ponte Preta também, embora tudo que aconteceu, conseguiu tirar pontos de alguns times também, né? Eu fiquei um pouco feliz, Rodolfo, com a vitória do Ceará, porque eu torço muito pro Ceará, tá? Não é por nada disso, por qualquer outra coisa, mas eu torço muito pra equipe do Ceará. Porém, também o Criciúma, cara, vai ter uma sequência aí que é 6 pontos em tese garantidos. Claro que no futebol é difícil tu falar isso. Às vezes a teoria é diferente da prática, mas muito encaminhado, né? Enfrenta o América e enfrenta a Ponte Preta, duas equipes já rebaixadas. É uma vantagem nessa luta contra com os times do G6, só que ainda tem água para rolar. Vai ser emoção até a reta final, tanto na parte de cima aí, os 6 primeiros, quanto na parte de baixo aí, acho que uma vaga restando ali nessa parte de baixo ainda.
2: É, a parte de baixo com menos emoção, né? Eu acho que vai ficar aí 3 times brigando para uma. É, o Botafogo de São Paulo, o Avaí e o Londrina, os 3 vai brigar para sair. Um desses aí escapa, na minha opinião, porque o Atlético tá com 42 pontos, uma vitória aí. E o Ceará e o Náutico também, uma vitória do... Não, o Náutico já escapou já. Olha a vitória do Sport, já foi.
1: Eu não sei não, eu boto 3 times pra uma vaga também, Rodolfo.
2: Tu quer dizer que o Náutico vai perder 6 jogos?
1: Botafogo e Náutico.
2: Tu acha que o Náutico vai perder 6 jogos, André?
0: Só um detalhe,
2: só bem.
0: A sequência do Botafogo de São Paulo é bem complicada até o final,
2: né? É, então, por isso que eu coloco aí o Londrina aí nesse páreo aí com o Avaí, mas o Avaí com muita dificuldade pela questão financeira, né? Isso aí são indícios gravíssimos, quase 3 meses de salário atrasado para você cair. Para achar forças aí é algo, né? Já fez isso ano passado, mas enfim. Então, na parte de baixo, eu acho que esses 3 brigam por uma vaga para escapar. E na parte de cima aí vai ser muita emoção, até para definir as 2 vagas em primeiro lugar. Até para definir, o Juventude está em primeiro e o Vila Nova. A cada rodada aí um empate já pode tirar, né, um dessa posição, que é os 2 primeiros que classificam direto, e depois os 4 que vão disputar o playoff, né, o 3º contra o 6º e o 4º contra o 5º, né, com o primeiro jogo fora de casa, aquele terminar em 3º e 4º, depois define em casa. Aí vai ser muitas emoções, porque aí tem muito, eu acho que até o Cuiabá ali, o Operário, tem chance ainda, né? Eu vejo dessa maneira, que tá em 9º e 10º colocado, porque tá 47 pontos, tá a 5 pontos do 6º. Em 6 jogos é possível sim, mas tem muito jogo ainda pela frente, né? Tem muitas rodadas, mas o Criciúma, ele pode, né, tá garantindo essa vaga entre os 6, né? Não digo entre os 2, mas quando a gente pensa que muitas das vezes é o fácil que vai resolver a parada e entra em campo achando que é 3 pontos garantidos, às vezes é onde tropeça, Andrei.
1: 33613130, daqui a pouquinho a gente vai anunciar quem levou pra casa os ingressos pra acompanhar Chape e Atlético Paranaense. E aí, Vitão, esses jogos da Série B, né? A Série B que tem folga amanhã, então a gente vai ficar sem Série B no sabadão, mas domingo e segunda-feira promete grandes emoções, Vitor Hugo.
3: Pois é, eu que mando aqueles links maroto pra ti, hoje tá fraco, hein, cara? Hoje tá fraco, hein? Hoje... Vamos ter que apelar, hein, André? Não tem... Vai ter jogo de campeonato argentino, campeonato uruguaio. Tem o peruano, se quiser assistir, né? Se quiser ver o futebol lá do Peru. Mas a Série B, a gente já comentou várias vezes que ela tá com uma disputa na parte de cima da tabela, né? O que até acentuou aí com essa mudança da regra, que não é mais os 4 primeiros, né? Não é mais G4, agora é G6, porém os 2 primeiros sobem diretamente a esse quadrangular aí, muito interessante, que no momento seria Novo Horizontino, Fortaleza, Criciúma e Atlético Goianiense, mas você vê que tá na cola ali em 7º, o CRB e o Sport, né, e que os 2 podem entrar nesse G6 aí nessa rodada, né, vai depender, claro, do resultado das partidas, mas tem alguns jogos aqui que a gente pode

0: destacar, né? É, por exemplo, Atlético Paranaense, o Atlético Goianiense com o Sport, são dois times que estão numa briga direta. O Sport pode ultrapassar o Atlético Goianiense para em sexto se vencer, mas é fora de casa, né? O que dificulta muito. Se você pegar, por exemplo, a situação do Avaí. Ah, o Avaí joga com o Cuiabá, que está em décimo, que não quer muita coisa. Só que o Avaí tem 5 pontos para tirar do Botafogo. Botafogo tem sim, como disse o Júlio, uma sequência difícil, mas é muito. Mas se você analisar, principalmente se você pegar os jogos do primeiro turno dessas equipes contra esses mesmos adversários, tirando a Ponte Preta e realmente o América, que estão muito abaixo, é difícil você cravar um resultado, né? O próprio Londrina jogando com o Atlético fora de casa, não é uma certeza que o Atlético vai ganhar, né? Então, tem alguns jogos que a gente fica muito na dúvida do que pode acontecer. Novo Horizontino com a Ponte Preta, Novo Horizontino, aí sim, se perder ou empatar, vai ser algo mais surpreendente. Mas tirando isso, outras partidas aqui são muito interessantes, né? Eu, em particular, gosto de ver, por exemplo, esses confrontos do Nordeste, né? Eu acho que o jogo mais legal da rodada vai ser segunda-feira, Fortaleza e CRB, né? À tarde, na segunda-feira, o feriado, né? Então vai ser um jogo que eu destacaria dessa rodada da Série B.
1: Vamos falar de Série C bem rapidinho antes de passar os jogos, porque amanhã encerra a última rodada, pra gente conhecer quem sobe pra Série B. O Santa Cruz já subiu 11 pontos, mas teremos amanhã, 5 horas da tarde, no Almeidão, Botafogo da Paraíba e Santa Cruz. Santa Cruz que tá ainda buscando ir pra final da competição pelo título, e Maringá versus Floresta. O Maringá, o segundo colocado com 8 pontos, o Floresta, o terceiro com 5 pontos. Vale vaga direta esse confronto ainda. No grupo C tem Catarinense brigando pelo acesso à Série B. O Brusque enfrenta na Arena Simon às 5 horas da tarde. O Paysandu precisa da vitória e ficar de olho no confronto entre Ferroviária e Inter de Limeira. Esse grupo muito movimentado. Ferroviária é a líder da competição do seu grupo com 8 pontos. Segunda colocação, Inter de Limeira com 7. Terceiro colocado, o Brusque com 6, e até o Papão tem chance de subir, rapaz. Quarto colocado, 4 pontos. A gente vai ficar de olho amanhã na Série C do Campeonato Brasileiro. Matheus Montemeso, as informações do futsal.
2: Isso aí, começando com o futsal. Então, amanhã tem jogo da Chape Futsal, 7 horas da noite. Baita horário para poder presenciar no ginásio. Vai ser no Sesc em Chapecó e não vai ter venda de ingresso, porque vai ter uma ação para criançada. Vai ter doação de brinquedo depois. Então, o sócio que for pro ginásio, se quiser levar, pode levar. E quem não é sócio, leva um brinquedo, tá? No ginásio ali do Sesc, na portaria. Não vai levar aquele Hot Wheels que tá sem rodinha, né? Aquele trator já que não funciona mais, a ignição já não funciona a parte da frente, né? Então, leve um brinquedo para que a criança, né, que ganhe e possa depois usufruir da melhor maneira possível. Jogo 7 horas, o que vale? Vale a Chapecoense se vencer a quarta posição, pelo menos, do brasileiro. Esse é o último jogo da primeira fase da competição, é contra o Fazendo do Paraná e vai ser no Sesc, tá bom? Finalização da primeira fase aqui do brasileiro, e quero mandar abração ao pessoal da Color Tinta, está nos acompanhando aí, porque amanhã serão pelo menos 3 mil pessoas no Parque da IFAP, no MOI, o primeiro MOI Chapecó, que vai começar de manhã, vai até a noite. Eu tô sabendo que o pessoal tá na loucuragem já. Então, abração pessoal da Color Tintas, tem a turma aí da prefeitura envolvida, né, na organização, e tem vários outros parceiros nossos, e estaremos lá também acompanhando o evento. Então, começando de manhã, abração pessoal do MOI, que são manobras radicais no Parque da IFAP. Grande abraço pra todo mundo aí.
1: A gente teve o Ale Locutor vindo hoje no Sou Café News aí, convidou até o cabelo, o Ori Rodrigues, mas o Ori não teve
2: coragem. E a vozeirão do homem, hein?
1: Oh, rapaz, é grande
2: Ale Locutor. Não é à toa que ele é locutor,
1: né? Rapaz, é diferente. Ô, Júlio, vamos trazer quem vai acompanhar na Arena Condá, Chapecoense, Atlético Paranaense, no pique. Vamos lá, Julião!
3: Vamos com os vencedores, então. O primeiro aqui, Elvis Poli, do número final 86-60, Elvis Poli recebendo aí os ingressos para ver a Chapecoense,
1: rapaz,
3: lá de Xaxim. E também quem ganhou aqui foi a Tayandra. Tayandra, que participou aí do nosso programa, recebeu aí os ingressos pro jogo da Chapecoense do final número 51-14.
1: 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A gente fecha o nosso último golaço dessa semana. Segunda-feira a gente tá de volta diretamente da Arena Condá. É um golaço diferente. 7:30 a bola rola. Segunda-feira a gente novamente se encontra aqui. E claro, antes disso, os três tempos do golaço dentro do Som e Café News na segunda. Mas aproveite esse final de semana, se cuide. A bênção sempre do craque Rodolfo. E vem aí ela, Ana Miller, na programação da Oeste Capital. Forte abraço!
4: Hoje tá pago. 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
1: Oi, eu sou a Ana Miller. Cheguei na sua sexta-feira, hein? Pode ir baixando os ombros aí, ó, soltando o seu semblante, como diz minha mãe. Semblante é uma palavra boa, né? Soltando aqui, ó, as rugas da testa, sabe esse brabo que a gente faz assim com os olhos? Então, solta esse brabo aí, prepara o seu coração, porque a semana chegou ao fim e a gente merece terminar esse expediente aqui com a música boa, cabeça no lugar e o coração... O coração lá no céu, nas alturas com o nosso Deus. Sabe aquela sensação de semana? De semana puxada, que teve umas 48 horas por dia? Teve correria, compromisso, coisa que deu certo, coisa que deu errado, coisa que ficou pra segunda-feira. E tá tudo bem, gente. Tem tudo, precisa terminar hoje. Algumas coisas podem esperar, né? A nossa paz não, a nossa paz. Ela tem que estar aqui, né? A gente tem que se preocupar com ela. O resto... Como diz o que é ditado, com saúde, a gente corre atrás, né? E sabe o que eu acho interessante, gente? Sexta-feira muda até o jeito da gente olhar, né, pro relógio. Mas a presença de Deus não depende do dia da semana, não, hein? Ela continua presente na segunda, na terça, na quarta... E também na sexta, em que tudo que a gente quer é chegar em casa pra descansar. Então bora terminar essa semana lembrando que a vida não é feita só de tarefas cumpridas, de tarefas não cumpridas. É feita de encontros, né, gente? De pequenos encontros, de pequenos motivos pra agradecer, de recomeço e da graça de Deus também que nos acompanha pelo caminho, né? Aqui vai ter música boa, vai ter muitas mensagens de fé, de esperança, vai ter curiosidades, vai ter a participação da galera nos aproximando sempre por aqui, né? A gente bem pertinho de você no WhatsApp 3361-3130. Então você já sabe, pega o seu celular, prepara seu dedinho, prepara sua mensagem, interage aí com a gente, porque o Pode Crer tá começando, tá no ar! E a gente não tem tempo pra perder, não!

isso aí, gente. Não temos tempo a perder. Se você deixou passar aí aquele carinho no seu filho, aquela ligação pra sua mãe, pro seu pai, aquele café da tarde com as suas pessoas favoritas da vida, marca pra esse final de semana. Já aproveita, já agenda, já deixa tudo certo, já se programa. Porque a vida, gente, a vida não deixa a gente esperar, né? A vida passa muito rápido, a gente tem que aproveitar cada minuto. Cada segundo que Deus nos dá é um presente de Deus, né? Aninha, Ana Paula, ligadinha com a gente. Boa noite, Ana. Ela tá programando pra gente Reacende a Chama. Que Deus abençoe. Quem mais, quem mais, quem mais? Boa noite, Tayandra, também ouvindo a nossa programação. Tudo de bom pra você, Tayandra. A Dani também, sintonizada com a gente. Dani, que Deus abençoe sua vida, tá? Uma excelente noite pra você. Quem disse que o amor pode acabar, catedral?

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2: Sua sexta-feira com o Pode Crer, um programa gospel no seu rádio. Pra gente começar a noite de descanso muito bem por aqui, Everton. Tudo certo? Tu nunca toca as músicas que peço. Não é verdade, Everton. Não é verdade. Então pede uma hoje que a gente vai tocar. Ai, ai, ai, toca Johnny do Cats Barneia. Duvido que tu conheça essa. Claro que não conheço. Da onde que eu vou conhecer as coisas desse tempo? Ah, como é que eu vou conhecer Cats Barneia, que tocava lá em 1700 e alguma coisa? Brincadeira, meu querido. Deus abençoe você, viu? Um grande abraço. Obrigada pela sintonia, pelo carinho, por sempre estar com a gente por aqui, por sempre estar programando música. Às vezes não dá tempo mesmo, né, de tocar a música de todo mundo. E eu sei que às vezes acontece de não tocar a música da mesma pessoa, né, por algumas vezes, porque tem várias participações. Mas que bom que tu continua insistindo, viu? Tá aí, extra, extra do Cats Barneia.

0: Hey, Tony! Cadê você?
1: Tá aí! Cats Barney é uma das bandas pioneiras do rock cristão brasileiro, formada em São Paulo em 88. E Extra Extra, que é essa música que a gente acabou de ouvir, foi lançada no álbum Som Que Te Faz Girar, do ano de 89. E é daqueles clássicos que mostram que o rock também faz a gente pensar, né? A música conta a história do Johnny, que é um homem que passou a vida inteira acumulando riquezas, recebe uma notícia do nada, que o mundo vai acabar no outro dia. E aí, né? O mundo vai acabar amanhã. Imagine o desespero de quem acabou, de quem passou a vida juntando, né, patrimônio, e descobre que o prazo de validade da humanidade tá vencendo. Mas por trás dessa história tem uma pergunta muito séria pra gente, pra mim, pra você, de que adianta a gente correr atrás de tudo, né, conquistar tudo e perder a nossa própria alma. Essa é a reflexão que Jesus faz em Marcos 8:36, quando ele diz: se nessa noite perdirão a sua alma, o que você vai apresentar? E cá entre nós, numa época em que a gente vive correndo atrás de tudo, né, gente, sucesso, de reconhecimento, de dar conta do recado, de dinheiro, pra pagar os boletos. Essa música continua tão atual, né? E o problema, ó, não é conquistar as coisas, né? Que fique claro isso. O problema não é a gente conquistar as coisas, lutar pelos sonhos. O problema não é esse. O problema é quando essas coisas conquistam o coração da gente. Quando essas coisas mandam na vida da gente, sabe? Mas o Cats Barney mandou muito bem o recado de guitarra, de bateria, de rock and roll. E essa manchete atravessou aí gerações. E aí, Johnny, será que deu tempo de rever as suas prioridades? Esse foi Extra Extra aqui no Pode Crer, especialmente para o nosso ouvinte Everton Batiston. Fez uma reclamação que eu nunca toco as músicas dele. Tá aí, ó. Trouxe a música e ainda trouxe curiosidade a respeito. Reclama agora, Everton. Abraço, meu querido. Quem mais? Tia Rose, ligadinha com a gente, mandando música para o sobrinho Jânio de Quadros. O Tempo da Aurelina Dourado. Deus abençoe, viu, queridos? Obrigada pela sua sintonia. E vamos de mais música? Daqui a pouquinho eu quero a sua participação aqui. Daqui a pouquinho, por quê? Porque a gente vai ouvir essa música agora, depois eu vou pro break e depois a gente volta pro WhatsApp no 33613130. E é claro que quando eu for lá eu quero encontrar a sua mensagem, quando eu for lá eu quero encontrar o seu áudiozão, né? Manda o seu áudio, manda sua mensagem de texto, fique à vontade nessa roda de mate, no início da noite, que é minha e que é sua, o Pode Crer é nosso.

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15: Vamos trazer a música nova, gente. Vamos trazer o Fernandinho cantando pra gente. Tão, tão bom. Olha aí, me diz o que você achou.

0: se tem uma coisa que a gente precisa fazer de vez em quando é dar uma revisada na própria história, né, gente? Porque quando a gente olha pra trás, percebe que nem tudo saiu como planejado, mas muita coisa foi sustentada pela bondade de Deus. E é justamente por isso que a gente ouve tantas vezes bondade de Deus com Isaías Saad, né? Aqui, eu acho que é uma das músicas mais tocadas no programa. E o lançamento novinho do Fernandinho que chegou... as plataformas no dia 5 de outubro agora é essa canção da versão Soul So Good do cantor Phil Wickham e também faz parte da trilha sonora do filme A Virada, né? Ignição da Alma, que estreará nos cinemas brasileiros agora no mês de novembro. E que me pega nessa música essa perspectiva, né? Olhar pra trás, não apenas lembrando das dificuldades, mas reconhecendo que Deus continua sendo bom durante todo o caminho. Isso não significa que tudo é fácil, que tudo foi fácil, né? Ou que a gente entende todas as coisas, mas a nossa história não precisa ser resumida pelos dias fáceis, pelos dias difíceis. Então, se sua semana foi daquelas que exigiram aí até o último pingo de paciência da sua pessoa, fica essa lembrança pra você, fica isso aí no seu coração. Ainda existem motivos pra agradecer. Dá uma olhadinha aí na sua história e dá uma averiguada, porque Deus foi bom, bom, bom pra gente. 7 horas 41 minutos.
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0: O Keyson e o Kevin encerrando o expediente juntinho com a gente. Deus abençoe. Paulo Padilha trabalhando e ouvindo a programação também. Que Deus abençoe, Paulo. Vamos de Raquel Novaes, gente. Tudo novo por aqui com F-Hope Music. Vamos trazendo a Raquel Novaes. Raquel Novaes, vou dar play aqui na Raquel Novaes. Agora vai! Boa noite pra você, se ainda dá tempo de participar. 3361-3130, manda sua mensagem.

0: interagindo com a gente nessa noite no 3361-3130. Carol, tudo bem, Carol? Tá em casa com a família, ouvindo a programação da West Capital nesse tempo gostoso de chuvinha, né, gente? Fazer um pé de moleque, um chimarrãozinho, ficar proseando com os de casa, botando os papos em dia. Aproveita e pega uma Bíblia, lê um versículo, faz uma oração. É muito importante a gente tirar esse tempo de devocional com a nossa família. Você tem o seu tempinho de devocional? Separe um tempinho para estar com seus filhos, sabe? Com o seu pai, sua mãe, seu esposo, sua esposa. E leia um versículo e faça uma oração para você ver como o clima da casa muda, como a perspectiva do dia de vocês muda. Salmo, livro de Salmos, capítulo 37, versículo 5, diz assim: entrega o teu caminho ao Senhor, confia nele e ele tudo fará. Sabe uma coisa que a gente precisa aprender? Nem tudo depende da nossa capacidade de resolver, de controlar, de antecipar. Às vezes a gente passa a semana inteira tentando fazer tudo dar certo, né? Carregando as preocupações aqui no ombro, embola tudo os nervos do ombro aqui, ó. Meu Deus do céu, né? Porque os problemas não cabem na nossa mão. E esse versículo vem lembrar você de confiar em Deus. E confiar, gente, não é cruzar os braços, não, nem. Nem é também fazer corpo mole, sabe? Dizer assim, ah, se Deus quiser, ele faz. Confiar é você fazer a sua parte sem achar que você precisa de dar conta sozinho, sabe? Você trabalha, você planeja, você toma as decisões, corre atrás. Mas também precisa aprender a entregar. Entregar a Deus aquelas coisas que não estão no seu controle, sabe? Que é só Deus que faz. Tem coisa que exige a nossa atitude. Tem coisa que exige a nossa confiança, a nossa fé. Então, pra terminar essa sexta-feira, fica o convite pra você. Faça o que tá no teu alcance, coloque seus planos diante de Deus e não deixe a ansiedade roubar a paz aí que você pode viver hoje. Entrega o teu caminho, faz a tua parte, confia. Deus continua cuidando daquilo que você não consegue controlar. Versículo do dia, então. Entrega o teu caminho ao Senhor, confia nele e ele tudo fará. Salmo 37, versículo 5. 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Tá combinado, então.
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2: A gente vai finalizando, pode crer, da sua sexta-feira. Que bom que você fechou mais uma semana com a bênção de Deus aí na sua vida. A gente vai ficando por aqui na sequência da programação. Vem aí Adonis Miguel caprichando na sua noite pra fazer você ainda feliz, você ainda curtir umas modas por aqui na programação. Mas lembre-se, durante todo o final de semana, aproveite aí pra tirar um tempo com Deus, né? Pra você ter um tempo aí de fazer um devocional, um tempo de qualidade com Deus, talvez escolher um culto, né? Um momento para você ter aí a dedicação de ir cultuar, ouvir a palavra de Deus. Isso é excelente. Vá com a sua família, vá com as pessoas que você ama, que você quer bem. Um grande abraço no seu coração, um beijo e se cuidem, viu? Se Deus quiser, a gente volta a se falar segunda-feira às 19 horas aqui na programação mais uma vez. Grande beijo!

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0: 7h58.
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1: É hora do show, boiadeira. Boa noite.
7: Boa noite. É pressão, é emoção, é sertanejo no coração. Abre a porteira, aquele boiadeira chegou, voz padrão.
8: Só existe um caminho pra nós dois.
1: Informe o zap pra galera participar, mandar um recado aqui no programa.
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1: 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Vamos pro agro, vamos pro agro, que é diferente. E vamos pro show, vamos pra moda. Rio Negro e Solimões chegando pra cantar no Brasil Rodeio. Programa de 1 milhão de pião, vai lá!
9: Brasil!
1: It's show time!
10: Te afasta pra lá, boi, vai nojinho!
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0: passa pra lá, boi velho nojinho.
1: Aí é show. Essa é do cabaré do rodeio.
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1: Ei, tchê, tchê, boiadeira, conta pra nós.
3: Voz padrão, temos a super promoção lá do Agrofeirão, né? É. 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
1: É, então você manda eu quero voar de helicóptero no Agrofeirão, né?
3: Isso.
1: 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Programa Brasil Rodeio também presente pra galera. 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Só moda chonada hoje, hein, meu DJ? Ei, DJ, velho! Tá apaixonado hoje esse DJ. Vai lá, boiadeira.
3: Um super abração lá pra Mariana Aparecida lá do EFAP. Eu quero voar de helicóptero no Agrofeirão.
1: Tá.
3: Está concorrendo.
1: Já tá quase voando.
3: Um beijão também lá pra Ana Paula e o Pedro Henrique lá do São Cristóvão, voz padrão.
1: Obrigado pela audiência. 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
3: Isso mesmo, um super abração lá pro Marcos Antônio, lá do bairro Líder Vaz Padrão. Eu quero voar de helicóptero no Agrofeirão. Juliana de Coronel Freitas também tá concorrendo.
1: Isso.
3: José Roberto também ligadinho aí com a gente. Aham. Muito obrigado pela sua audiência. Estão todos no bet.
1: Estão todo mundo no brete aí.
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1: Tu mora no buraco. 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Impotência.
3: Oi, cachorro.
1: Oi. Uma cervejinha.

0: 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Quem tá no brete, boiadeira? Bota aí,
1: vai lá. Um super abraço lá pro Neuciro, alemão, voz padrão ali na sintonia. Lady Omar também, voz padrão aí, cortando o tapetão preto, levando a gente na carona. Muito obrigado pela sua sintonia. Mande aí seu recado no 33613130.
0: Manda, segura. Tô bebendo demais. Ah, gostou dessa aí, né? Eu pego aquela e só vou beber mais hoje, vou parar, vai.
1: Vai parar de tomar água.
0: É, não, é a música.

0: Isso é verdade, é verdade. É. Aí, me ajude. Brasil! Lá, pega o do Leonardo na Bahia.
1: Fiz, vai beber de novo.
0: O quê? É, fazer bebê. 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
1: Eu quero voar de helicóptero no Agrofeirão. É. Então vem com a gente, participa no programa e mande aí que você pode ter um sortudo. Um passeio de helicóptero por Chapecó.
0: O sortudo ou a sortuda,
1: isso
0: pode ser.
1: Isso mesmo, um passeio de helicóptero por Chapecó, voz padrão. Então
0: vai
1: manda aí.
0: Vai bem cidade.
1: Manda aí o seu recado, seu aluno 3361-3130.
0: 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Eduardo Costa.

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1: O que que acontece? Ficam louca. Eita, mentira do Zé, hein? 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
2: Super abração lá pro Valder Sirva, o voz padrão tá aí coladinho com a gente.
1: Isso.
2: Temos o Abenir também. Quero voar de helicóptero no Agrofeirão, está concorrendo. Manda aí o seu recado no 3361-3130. Não esqueça, segunda-feira o sorteio, 11 horas aqui na Rádio da Galera.
1: Aí já vai decolar.
2: Isso mesmo.
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0: Sintonia, vem com a gente no 3361-3130.
1: 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É do jeito que a galera gosta. Vem pra cima. 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
2: Ela de gostosa e ela respondeu assim: normal, mamãe passou açúcar em mim.
1: No milho eu faço a pipoca, da palha eu faço o colchão. A morena eu amo na palha, a loira eu amo no chão. Tchê, tchê, tchê, tchê. Essa é boa demais.

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2: Eu tô em Chapecó.
1: Potência, é bom.
2: Já inserei meu expediente.
1: É.
2: Tô tomando uma. E tu, cachorro?
1: Trabalhando.
3: Nós vamos comer um pastelzinho.
1: E é bom.
3: Aqui no Taquara. Com o pai.
4: 8:30.
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1: Alô, ouvintes do Brasil Rodeio. Estamos aqui na Concha Acústica, onde vai acontecer o Moicar amanhã. Um super evento, locutor Ali, famosíssimo, o cara que transforma os roncos dos motores em emoção. Se não me engana, o homem era piloto, depois virou locutor. Ele é um showman do pessoal que vai estar no Moicar. E com certeza vai ser uma grande atração para Chapecó. E o que o público pode esperar? Boa noite, seja bem-vindo aqui ao programa Brasil Rodeio.
14: Tudo bem, Adonis? Boa noite para vocês, boa noite para os ouvintes aí de Chapecó, o pessoal que está acompanhando a programação. Pode ter certeza que será um dos maiores eventos de automobilismo acontecendo aqui em Chapecó. Pela primeira vez, Adonis, a gente vai estar recebendo o MOI. O que é o MOI? É uma pista apropriada que o piloto vai entrar com o carro, com a caminhonete e vai derreter, Piazão. Derreter o que quer? A gíria. Pneu, roda, e se o motor aguentar, derrete até o motor. Se não aguentar, os caras trocam o motor na hora, porque tem mecânico, tem preparados aí para esse grande evento. Serão mais de 100 pilotos que estão participando, pilotos confirmados Rio Grande do Sul, Santa Catarina, Paraná, tem pilotos do Paraguai, tem piloto de Minas Gerais, vai ser um grande evento. O que, que consiste o MOI? É um tempo para o piloto entrar na pista, derreter o carro, são 3 minutos a cada piloto, são mais de 100 carros confirmados neste grande evento e a gente espera um grande público amanhã, a partir das 9 horas da manhã, na EFAP, na Concha Acústica aqui. Que estrutura que vocês têm aqui. Parabéns para esse local, hein, Adonis?
1: Beleza, obrigado. E aquela, e a famosa, quando começa a famosa frase, eu quero ouvir aqui.
14: Ô, rapaz, como diz o Adonis, segura que o negócio vai ser louco, piazada. Ó, atenção, senhores pilotos, prepare os motores, a partir de agora, para queimar tudo, para derreter, para subir a turbina, para acelerar. É ronco nos motores, é fumaça para tudo que é lado. É pressão na bomba que o negócio vai ficar louco, Piazão.
1: Esse é o Ali. E o Pilha tá por aqui. Mais louco que o Ali, o Monjalo não tá funcionando para ti, não, Pilha. Você já tem que ter um reboque para fazer manobra. Boa noite, seja bem-vindo. E o evento acompanhando sempre. Tu tá estourado no Brasil, me falaram, é verdade?
4: Boa noite, meus queridos ouvintes. Boa noite, Adonis. Obrigado pela oportunidade, né? Estamos aqui mais uma vez pro...
1: Tá estourado no Brasil?
4: Tô, né? Estourado no Brasil, graças a Deus. Se eu estourar, vai ser o tsunami que nunca mais vai sobrar uma cidade. Eu tô que parece uma betoneira fora de um prédio em construção. Quando é nova, o pedreiro fala, lá velha, vamos guardar. Quando ela fica velha, diz, deixa essa coisa aí e vamos embora pra casa. É. E tamo aí junto no Moi Cara aí, amanhã, primeiro de Chapecó, né? Junto a galera inteira aí, vai ter bastante gente. Trouxe o meu Chevette hoje, infelizmente não vou poder participar, já entrou água no carburador.
1: Mas que barbaridade.
4: E estamos aí, né, dando alegria pro pessoal e viemos aí para participar desse evento aí, que é um grande evento, o primeiro de Chapecó, né? E agradecer a você e o teu programa e mandar um abraço para todos os ouvintes e falar o seguinte, ó, não desanima. Abra a porta. Quando uma porta se fecha, a outra se abre. O meu Chevette faz a mesma coisa e eu tô aqui vivo, firme. Mas tô um pouquinho mais gordo, né? Agora eu tô tomando um Monjaro, sabia?
1: Tá bom, tô vendo. Tô vendo.
4: É, tô tomando um Monjaro agora, mas o Jaro deixou o pé da Brahma.
1: Eita, barra! Essa foi boa. Pessoal, com essa alegria, com essa energia que o Moi Cara vai acontecer na Concha Acústica e aqui no pavilhão 1, que fica do lado aqui do... O pessoal tá com o Agroferão, que a gente também tá trabalhando aí. Mas vai ter surpresa do Moi Cara pra quem ficar até os últimos minutos, porque quem viver, verá. Abraço! Estamos aqui, a gente continua com o programa. Tchê, tchê, tchê, tchê, tchê. Tchê.

0: bom demais. Que é diferente, que é diferente.
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3: Atende aí,
0: Bandeira, galera.
3: Atende. Olá, um super abração pro Rodrigo Rezende e a sua esposa, ligadinho na rádio, voz padrão, curtida a programação. Fernanda, lá de Nova Itaberaba. Patrícia, de Águas de Chapecó. E Luiz André, lá do bairro Presidente Médici, estão todos concorrendo. Eu quero voar de helicóptero no Agrofeirão.
0: Eu também. Alô, Rodrigo Costa. Obrigado pra sintonia. Obrigado pra sintonia pra você. Vamos que vamos, dele que dele. É sensacional.
4: Tô vendo que você tá bem. Tô vendo que a rádio
5: você tá se apaixonando, para.
0: É, será? E barbaridade. Bora tomar uma.
6: Se você quer tomar.
0: 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Vamos que vamos! Pega uma country lá, uma country internacional. Vai lá, boiadeira.
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3: Luciana, lá de Planalto Alegre, vai fazer um coladinho com a gente. Cláudia Regina, também lá de Caxambu do Sul. Beijão, muito obrigado pela sua sintonia, vai padrão, contigo.
0: Olha, vamos lá em Caxambu do Sul, nós vamos estar lá dia 14.
3: Isso mesmo.
0: Né? O pessoal lá, churrasco, gaita e viola.
3: Lá no Pôr do Sol, né?
0: Lá no Pôr do Sol. No Complexo Pôr do Sol, isso mesmo, boiadeira. É, com 4 horas, tá? A gente tinha anunciado 3, mas o pessoal passou por mais de 4 horas de churrasco livre.
3: Coisa boa.
0: E ingressos promocionais dos primeiros aí, tá, né? Baratíssimo. 100 pra ele, 80 pra ela.
3: Ei, coisa boa. O Claudir Dutra e a Mari estão ligadinho aí com a gente. Beijão, tudo de bom pra vocês.
0: Tudo de bom. 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
3: Um super abraço lá pro Rafael do bairro Universitário, voz padrão, a Sandra, lá de São Carlos, ligadinha no Brasil Rodeio. 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
0: Bom também, bom também. 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

0: abraço aqui pro Rodrigo. Alô, Rodrigo da RC. Tamo junto, ouvindo nós aí. Saudade do amigo aí, tia. O homem, voltou, viu o rádio aí. Aí é bom, aí é bom, aí é bom demais da conta. Tá bom? 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
1: Um super abração lá pro Paulo Sérgio, voz padrão lá do bairro São Cristóvão, um coladinho com a gente. Mara lá de São Miguel do Oeste, voz padrão. Tá muito bem. Obrigado pela sua sintonia. Mande aí seu alô no 3361-3130.
0: Manda. Tudo girando, tá? Tudo. 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
5: Vamos falar com Deus.
6: Fé no Pai, que o inimigo cai quando bate o sino da Catedral de Nossa Senhora de Aparecida.
7: Tua imagem desperta a fé em todo mundo.
6: O importante é ter fé. Obrigado, Deus. Peço permissão, Pai Celestial, por este momento. E agradeço por tudo aquilo que já vivi no dia de hoje. E aqui estamos. Estamos para levar uma palavra de amor. Estou aqui para levar uma palavra de esperança aos corações. Mas nada disso adianta se você não tiver fé, não acreditar em Deus. Imagine alguém cheio de problemas com o trabalho, problemas financeiros, problemas com no casamento, problemas vocacionais, deprimido. Foi se encontrar com um amigo, descarregou sobre ele suas angústias. Falou, desabafou sobre todas as suas mágoas. Parece que tudo andava mal em sua vida. O amigo abriu a sua carteira, tirou uma nota de 100 reais e ele disse: "Você aceita este dinheiro?" Um pouco confuso a princípio, ele imediatamente responde: "Claro, são 100 reais. Quem não aceitaria?" Então o tal amigo pegou aquela nota de 100 reais, amassou toda a nota, fazendo com um montinho de papel, mostrando bolinho de papel amassado, perguntou novamente: "E agora? Ainda aceita esta nota?" "Não sei se o que pretende com isto, mas continua sendo uma nota de 100 reais. E é claro que eu aceito." Então ele desenrolou a cédula toda amassada, jogou no chão, pisou, esfregou com os pés e pegou toda suja, riscada. "Você ainda aceita esta nota? Mesmo suja, esta nota continua valendo 100 reais. Pois é, você deve saber que, mesmo quando as coisas não saem como você deseja, mesmo que a vida lhe amasse, lhe pisoteie, você continua sendo tão valioso como sempre foi. O que você deve se perguntar é quanto você vale de fato. Quanto você vale para Deus? Não importa o que passou, para Deus você é precioso demais. Valorize-se em toda e qualquer circunstância e lembre-se,

que é preciso agir para alcançar o que você tanto quer. Pense nisso. E lembre-se, vai dar tudo certo. Zezé de Camargo e Luciano, o nosso quadro Tirando o Chapéu para Deus, para Super Sexta. Obrigado, amigos e amigas do Rádio Brasileiro, do Rodeio Nacional.

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